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2: Gilberto Gil, de Gil e Herbert Viana, a novidade.

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0: Chico Buarque dele e Menescal, Bye Bye Brasil. Lenine e Marco Suzano, de Lenine, Olho de Peixe.
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0: Marisa Monte, dela e Arnaldo Antunes, Não Vá Embora.

0: Olho pro Cristo ali no Corcovado.
1: Caetano Veloso, de Caetano, sem samba não dá. Tiê, de Bruno Calimã, Amuleto.

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1: 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Lucas Santana, de Lucas, Cira Regina e Nana.

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2: Olá, salve, salve. Aqui com vocês, Mário Sartorello. Estamos começando mais um Memória Musical aqui pela sua Rádio Nacional. Bem, no programa de hoje a gente tem o prazer de receber aqui nos nossos estúdios a cantora e compositora Mabô. À frente do grupo brasiliense Mabô e os Jazzes, ela se destaca no cenário musical do Distrito Federal pela sua voz marcante e por um estilo que traz reggae, hip-hop, R&B, jazz e um swing característico na sua interpretação. Em julho de 2024, Mabô e sua banda lançaram o primeiro single autoral intitulado Segura. A música aborda temas como amores à distância e promessas não concretizadas. E acabei de saber agora que já tem mais duas músicas chegando dessa nova safra da nossa convidada de hoje. Mabô, seja bem-vinda ao Memória Musical e à Rádio Nacional. Tudo bem?
3: Tudo bem, meu bem. Muitíssimo obrigado pelo convite. Sempre uma honra e um prazer.
2: Ah, o prazer é nosso. Sempre a gente gosta muito de saber quais são as músicas que influenciaram a vida e a obra, né? De quem está aqui com a gente conversando. Você traz uma playlist muito legal, que vai de Jackson 5 a Alcione, Maísa, a Earth, Wind & Fire, Elis Regina, Zé Ramalho, enfim, tá uma playlist bem diversa e eu tô curioso para saber. Vamos começar?
3: Vamos, que bom que vocês gostaram aí das escolhas.
2: Ah, maravilha. Então, a gente já começa muito bem a sua playlist com Jackson 5, com One Day in Your Life. E aí, conta pra gente essa história.
3: Ah, isso é o começo de tudo, porque meus pais têm uma pequena coleção de discos em casa e eles têm aqueles pequenininhos, né, dos Jackson 5, quase todos. E essa música, ela marca muito a minha infância. Minha mãe, quando ela estava grávida de mim, ela colocava aquele fonezão da Gradiente do Som na barriga. Então, eu praticamente cresci mesmo.
2: Literalmente
3: com a voz do Michael Jackson na minha cabeça, nas minhas células, assim. E é o que eu mais ouço desde criança, inclusive até hoje. Ainda escuto muito.
2: Que bacana. Sua mãe, então, assim, já estava ali, de alguma forma, falando, essa aqui, esse serzinho aqui vai ter uma voz maravilhosa. E já vou aqui, ó, né, trazer para ela as referências.
3: Aí. Então, obrigada.
2: Vamos começar, então, já ouvindo Jackson 5 com One Day in Your Life aqui com a gente, Mabô.

0: Ouvimos então Jackson's 5 com One Day in Your Life. Seguindo aqui com Memória Musical, hoje com a gente a cantora e compositora Mabô, com essa voz maravilhosa. Mabô, a gente segue aí um pouquinho por esse caminho aí. Você traz um grupo muito importante.
1: Sim.
0: Eu estou curioso para saber que história está por trás dessa música, que é The Carpenters com We've Only Just Begun.
1: Essa música, ela foi ali no final dos anos 70, começo dos anos 80, um comercial de carros. E foi global, né? The Carpenters, quando chegou no Brasil, foi uma febre.
0: Foi mesmo.
1: Inclusive, igrejas católicas pegavam a melodia das músicas deles e colocavam letras em português para as pessoas engajarem e cantarem mais durante as missas. Eu cheguei a participar de uma igreja dessas em São Paulo.
0: Uh-huh.
1: E eles fizeram também, né, sua própria versão com essa música. Mas ela me marca... Essa banda me marca por outros motivos. Ela fala sobre o começo da vida dois, sobre romance, sobre dividir bons momentos. Ela tem um instrumental e um vocal riquíssimos. E Karen Carpenter, para mim, é outro grande exemplo de musicista. Muitas pessoas não sabem, mas ela foi, durante um bom tempo, a melhor baterista do mundo.
0: Sim, ela tocava bateria.
1: Ela,
0: né,
1: começou tocando bateria e depois ela largou a bateria no The Carpenters para ser apenas cantora, porque uma das vozes mais perfeitas e afinadas também do mundo. E aquilo é um exemplo enorme para mim. Eu sou uma aficionada por afinação.
0: Imagino. Você tinha quantos anos, mais ou menos, nessa época?
1: Cara, quando eu tive acesso a esse comercial, eu era muito pequena, uns 3 anos de
0: Nossa,
1: idade.
0: Nossa, é mesmo?
1: Eu tenho memórias de músicas, de comercial, de TV e de novela, a partir de 2 anos e meio, 3 anos de idade.
0: Culpa da sua mãe, culpa entre aspas, né?
1: Uhum.
0: Você já nasceu ouvindo na barriga Michael Jackson.
1: Sim,
0: então,
1: e noveleira, né? Então, aquela criança criada colada na televisão e ouvindo todas as trilhas que vinham, né?
0: Que eram muito boas,
1: eram,
0: né?
1: Maravilhosas.
0: Que bacana. Pô, boas memórias aí da Mabô, que tá aqui com a gente no Memória Musical. Então, vamos seguir, ouvir Carpenters, We've Only Just Begun.

0: Tivemos aí We've Only Just Begun com The Carpenters, seguindo Memória Musical, uma boa aqui com a gente, essa voz maravilhosa conversando, contando suas histórias, desde pequenininha a gente ouviu Jackson 5 e The Carpenters. Aí, Mabu, você vem agora com uma outra artista maravilhosa da nossa música, sim, que é a Alcione, a queridíssima Marrom. Tô curioso para saber essa história também.
1: Ela, eu escolhi ela para representar porque, né, como a gente estava conversando agora há pouco, lá em casa uma mistura. Então tem o The Carpenters, tem o Folhas, tem Alcione, tem Almir Guineto, tem Leci Brandão, tem tudo. Mas a Alcione tem algo especial, porque essa música era uma das preferidas da minha avó, que é a pessoa que me inspirou a cantar. Ela queria muito também, na época dela, ter sido cantora, mas devido à forma, né, como as mulheres viviam na época, sem muito poder de escolha, mãe de vários filhos, né, acabou que...
0: Foi deixando de lado,
1: foi deixando, né, o sonho de lado, é. Mas ela cantava com aquela voz de mezzo, recheada, enquanto mexia as panelas e cozinhava pra gente, ficava aquele bando de criancinha, assim, eu e os primos ouvindo ela cantar enquanto cozinhava, sabe? Então tem essa memória muito rica, e esta música vem assim o aroma, a imagem, sabe?
0: Que legal. Bom, e de qualquer forma você seguiu o legado, né? Ela não conseguiu ser cantora, mas você leva adiante essa história da família.
1: Sigo o legado e canto esta música nos meus shows sempre em homenagem a ela.
0: Legal. A música é Não Deixe o Samba Morrer, com a Alcione. Vamos lá então, Mabu, ouvir e lembrar da avó da Mabu na cozinha, cantando e fazendo comidinhas maravilhosas.
1: Dona Nilza.
0: Dona Nilza, um salve pra ela então, onde ela estiver. Não.

0: Memória musical aqui na sua Rádio Nacional, a gente ouviu Alcione com Não Deixe o Samba Morrer.
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0: Mabô está aqui com a gente. Mabô,
2: yes.
0: Vamos lá, você traz agora o Ivan Lins.
2: Uhum.
0: Porque de todas as... né, um repertório imenso do Ivan Lins, você traz essa música chamada Confins.
2: Tem uma mistura de coisas aí que fazem com que essa música seja muito importante na minha história. Porque aí é onde começa o jazz a entrar, né? Aquelas empenações gostosas do Ivan Lins. E também tá lá na infância. Essa música, ela tem como introdução Lua Soberana, né? Do Sérgio Mendes. Tá no disco da novela Renascer, 1994. E eu, criancinha, na frente da televisão, ouvindo...
0: só absorvendo
2: aquela...
0: aí.
2: Nossa, tudo. Aquela introdução maravilhosa, aquele canto de lavadeiras. E aí ele entra com essa música. Essa música, ela vai me perseguir ao longo da minha vida toda por conta da letra. Foi a primeira vez que eu tive contato com uma letra de música que dava conta da dureza da vida. E que nada cai do céu nem cairá, você tem que ir atrás. Não adianta ficar sentado esperando que as coisas caiam no seu colo. O pai e a mãe dizem isso pra gente, mas a gente meio que não acredita.
0: É verdade.
2: Mas aí quando vem Ivan Lins com aquele piano e fala, nada cai do céu, nem cairá. E aí você, aquilo introjeta na sua mente. E a letra é toda... ele fala de um jeito muito bonito sobre a dureza da vida. E aí você fala, eu tenho que realmente pensar sobre isso e levar minha vida de uma outra forma. E até hoje me norteia.
0: Olha, que legal. Ivan Lins, Confins. Essa é a quarta música que a nossa convidada de hoje está trazendo a Mambo. Vamos ouvir.

0: Ivan Lins, Confins, foi o que a gente acabou de ouvir aqui no Memória Musical, que hoje a gente está batendo esse papo super gostoso com ela, cantora, compositora, produtora da nossa cidade, do Distrito Federal, do Brasil e do mundo, Mabô, que está aqui com a gente. Mabô, tá um papo super gostoso.
1: Tô amando.
0: Então vamos ouvir mais histórias, hein?
1: Sim.
0: A gente adora ouvir histórias. Você traz agora pra gente uma outra voz, assim, muito, muito peculiar da nossa música.
1: Sim.
0: Da música brasileira, que é a Maísa, e a música Meu Mundo Caiu.
1: Ah, eu sou uma romântica incorrigível, amante das músicas mais antigas, né? Essas pérolas da música brasileira ali do começo do século XX, da era do rádio. E não pode faltar Maísa, a verdadeira mestra da sofrência. Antes de Marília Mendonça, Maísa estava
0: Haja
1: lá.
0: Haja cotovelo, em dor de cotovelo.
1: Quando tudo era mato, Maísa estava lá carpindo estilote, entendeu? Fazendo a gente chorar. E Meu Mundo Caiu, ela é de uma profundidade, de uma melancolia, e ela canta com uma voz tão doída que não tem como a gente ignorar o drama e a delícia dessa música. Então, era uma voz que sabia adicionar um drama, sabe, na medida certa.
0: Vamos então curtir essa voz da Maísa, esse sentimento, né? Essa sofrência, como a Mabô falou, com Meu Mundo Caiu, que é um standard da música brasileira. Vamos ouvir.

0: Meu mundo caiu na voz de Maísa, foi o que a gente acabou de ouvir no Memória Musical. Uma boa, agora você traz aí um clássico da música pop mundial. Eu já curti muito essa música também. Aliás, esse grupo, Earth, Wind and Fire, que é um grupo maravilhoso, músicos excelentes e com um dos grandes sucessos, né, da carreira do grupo, que é September. E aí, conta
1: Earth, Wind and Fire é o famoso unicórnio, né? Porque é a banda perfeita, todos os músicos perfeitos, todas as vozes incríveis. É, eu acho que não tem música ruim, não tem. E eu até ia escolher outra. Eu ia de After the Love Has Gone por causa daquela harmonia incrível que ela vai subindo de tom e parece que nunca mais termina, mas September tem um significado maior ainda pra mim, porque é uma das músicas que toda vez que eu quero pensar em alegria, que eu penso em momentos alegres, que eu lembro de momentos alegres, ela me vem na mente. Aquela introdução, tan, tan, tan, tan, tan, tan, tan, tan, tan. Aquilo já traz uma aura de, sei lá, domingo à tarde no parque, com os amigos, correndo, rindo, tomando água de coco. É de uma alegria tão imensa, contagiante, sabe?
0: Legal, e essa música convida as pessoas a dançarem.
1: Sim.
0: Também, soltar o corpo.
1: Sim.
0: Vamos dançar? Vamos aumentar o som do rádio?
1: Vamos sacudir.
0: E eu vi Earth, Wind and Fire com September. Essa é a sexta música da Mabu. A gente já ouviu Jackson's 5, Carpenters, Alcione, Van Lins, Maísa e agora Earth, Wind and Fire. Vamos lá, vamos curtir esse som.

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1: Vamos dançar, vamos aumentar o som do rádio.
2: Vamos sacudir.
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Wind and Fire com September. Essa é a sexta música da Mabu. A gente já ouviu Jackson's 5, Carpenters, Alcione, Van Lins, Maísa e agora Earth, Wind and Fire. Vamos lá, vamos curtir esse som.

0: Earth, Wind and Fire com September aqui no Memória Musical.
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0: Uma boa com a gente, uma boa. A gente volta agora para a música brasileira.
2: Sim.
0: Aí
2: sempre.
0: Você traz ela, Elis Regina,
2: a diva,
0: com Alô, Alô, Marciano. E aí, conta pra gente.
2: Eu tenho meu lado romântico, tenho meu lado sarcástico e eu amo o sarcasmo que ela usa nessa música. E é outra letra atemporal, né?
0: Total.
2: Infelizmente é outra letra muito atemporal, porque a coisa continua ficando russa e cada vez mais estamos em guerra, para variar.
0: Pois é.
2: Né?
0: Eu já cantava isso lá atrás,
2: né? Down no High Society, porque as redes sociais são o novo High Society, e continua aquela coisa de querer ostentar coisas que não tem, a forma como as coisas não são verdadeiramente, né? E isso é uma coisa que me irrita um bocado.
0: É, com certeza. Eu acho que você tem... essa letra, ela mostra toda a hipocrisia, né? De uma sociedade que se acha tal, que é aquilo, que ostenta e que, enfim, mas está baseado em bases muito, muito ruins, né?
2: Tudo muito raso.
0: Muito raso.
2: Né? Queria aplicar uma superioridade que, na verdade, não há.
0: É,
2: e Alô, Alô, Marciano trata com muito, né, um certo grau de zoeira.
0: Ironia total,
2: de ironia,
0: né?
2: Porque a gente tem que levar na leveza, a gente não pode se deixar contaminar por isso, né?
0: Verdade, muito bom você trazer Elis Regina também na sua playlist. Então vamos lá, vamos ouvir Alô,
2: obrigada.
0: Alô, Marciano.
2: Vamos.
0: Aqui no Memória Musical.

0: Alô, alô, Marciano, com Elis Regina. Estamos seguindo aqui na playlist da nossa convidada de hoje, Mabô. Mabô, a gente vai para a sua oitava música. Tá quase acabando.
1: Ah, não, já.
0: A gente ouviu Elis Regina aí com a Lolo Marciano. Agora você traz uma outra cantora mais jovem, inclusive, né? Que tá nessa mesma pegada lá que do Jackson 5, do Michael, né? Do R&B.
1: Isso.
0: Mas que é a Corinne Bailey Rae e a música Put Your Records On. Por que que você traz ela pra gente, essa voz e essa música?
1: Pelo lado da calma.
0: Ah, é verdade.
1: A voz dela, ela traz alguma coisa que consola, que afaga, que assenta os chakras da gente, sabe?
0: Como e... a sua, viu?
1: Oh, muito obrigada. Talvez porque me espelhe, né? Uhum. Muito em cantoras assim também. Tem a porção drama, que vem ali da Elis, da Maísa, mas tem também a porção calma, sabe? De ver a vida com leveza, de um jeito gostoso. Essa letra fala sobre você ser você mesma, sabe? É, coloque os seus discos, a sua calça jeans, use os seus cabelos, o seu afro, sabe? Tem algo de ancestralidade também, né? Dialoga ali com a mulher negra, amar e respeitar a sua identidade e se colocar no mundo de forma mais leve, né? A vida não é fácil pra ninguém nesse mundo, uhum, de meu Deus. Menos ainda pras mulheres. Para as mulheres negras, menos ainda.
0: Pois é.
1: Né? Então, pra mim, quando a Corinne Bailey Rae canta essa música e fala essa letra, ela tá trazendo um consolo, um afago pra gente, né? E eu faço questão também, é outra música que eu faço questão de ter no repertório do show, porque eu quero ajudar também a levar essa sensação para as pessoas.
0: Legal, essa frequência, né?
1: Exatamente.
0: Vamos então, vamos ouvir essa calma, né? Essa voz da Corinne Bailey Rae com Put Your Records On aqui no Memória Musical.

0: Queen e Billy Ray com Put Your Records On aqui no Memória Musical. Foi o que a gente acabou de ouvir. Mabô, tem a penúltima música da sua playlist.
1: Uhum.
0: Aí você dá uma mudada bem radical, assim.
1: Sim,
0: do jeito que a gente gosta também aqui no programa.
1: É, e a gente volta pro Brasil.
0: Volta pro Brasil, pro Nordeste, pra Paraíba. Sim. Zé Ramalho com o admirável Gado Novo.
1: Ai, o mestre das falas, assim, pungentes, sensatas. E de novo tem a ver com história de novela. Infância na frente da televisão e novela. Porque eu acho que muitas das crianças que nasceram ali nos anos 70 e 80 tiveram sua educação musical em grande parte pelas trilhas sonoras de novela.
0: Com
1: né?
0: certeza.
1: E essa trilha, trilha sonora principal de O Rei do Gado, ela toca numa ferida aberta ainda na história do Brasil, né? Que é a questão das massas, da reforma agrária, do povo que realmente trabalha para fazer este país funcionar e que ainda hoje é tão pouco valorizado, apanha tanto,
0: Sim.
1: tem tantos direitos retirados, né? Vocês que fazem parte dessa massa, né? É a primeira frase da música e ela me emociona. Até hoje, toda vez que eu ouço essa música, ela me traz lágrimas. Aquelas mãos que constroem. Mãos, inclusive, que vieram em paus de arara de todo o Nordeste para construir o Sudeste do país, para que seja esse centro financeiro que é hoje, né? Então, é necessário que a gente valorize mais.
0: Com certeza. E o Zé Ramalho, ele consegue, né? Ele traz uma poética muito forte, né?
1: É lindo. Ele é lindo,
0: e o jeito,
1: né,
0: que ele canta, né?
1: A forma, essa forma, ele traz essa dor na voz de quem estava lá presente, de quem viu a história.
0: É verdade. Meio profético também.
1: Muito, muito.
0: O profeta Zé Ramalho.
1: O bruxo, o profeta.
0: O bruxo. Muito bom. Vamos ouvir então Zé Ramalho, admirável Gado Novo, aqui no Memória Musical. Tá quase acabando a playlist na Mabô, mas tem uma surpresa muito legal no final. Então, fique aí que a gente já volta.

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0: Zé Ramalho, Admirável Gado Novo.
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0: Mabô aqui com a gente, Mabô. Poxa, tantas histórias legais, tantas músicas legais na sua playlist. E agora a gente encerra com uma música sua, né? Uma composição Sim. sua, que interpretada pela Mabô e os Jazzes, que é o grupo, né, que acompanha a Mabô.
2: Sim.
0: A música Segura. Conta pra gente aí.
2: Roubei um pouquinho na lista colocando uma música minha.
0: Ah, mas super, super válido, com certeza.
2: Mas é porque eu acho que, como última música da lista, ela completa toda essa história, né? Que vem ali desde a criança, que tava ouvindo música e que quis colocar música pro mundo, né? E essa música, ela fala de começos, de apaixonar-se, de histórias à distância.
0: Uhum.
2: É, nem sempre a história à distância é se apaixonar por alguém. Pode ser você se apaixonar por um lugar, por uma situação, por se apaixonar por uma ideia de algo que você quer viver, sabe? Essa música, ela serve para isso, para coroar os começos. E ela é, vai ser a primeira música do nosso EP que a gente está gravando. Daqui a pouco vão sair mais duas músicas, né? É, Tarde Qualquer e Coisa Mal Resolvida. Mas o EP vai passar por isso. É, desde os começos até o desenvolvimento das histórias do apaixonar-se.

0: e até o final, quando você percebe que precisa abrir mão daquilo, se desapaixona e parte para outra. Porque a vida é isso, é um eterno apaixonar,
1: nem se sempre
0: desapaixonar.
1: É um final, né?
0: Nem sempre é o final.
1: É uma transformação, uma continuidade.
0: Exatamente,
1: né?
0: Para um novo começo, né?
1: Que legal, segura a minha mão. É tão bom. Essa música dá uma segurança, dá um acolhimento, assim.
0: Exato.
1: Eu sou muito fã, eu gosto demais. A gente toca aqui na Rádio Nacional.
0: Ai, que delícia isso.
1: Vamos aguardar as novidades, hein?
0: Sim, logo, logo vem aí as novidades e vocês vão receber em primeira mão, claro.
1: Legal, então, por agora, a gente encerra a playlist da Mabô com Mabô e os Jazzes e a música Segura. Saca só, olha que sentimento gostoso. Vamos ouvir.

0: Ouvimos Mabô e os Jazzes com a música Segura. Mabô, muito legal, obrigado por você ter aceitado o nosso convite.
1: Ai,
0: vim aqui trazer essa playlist super maravilhosa e compartilhar com os nossos ouvintes, né? Além dessa sua voz deliciosa de ficar ouvindo, as suas histórias, né? O que te ajudou a ser quem você é, a sua carreira.
1: Sim.
0: Como artista, como pessoa. Então, muito obrigado, viu?

0: Eu que agradeço, meu bem. É sempre um prazer enorme estar aqui com vocês, porque vocês dão espaço para o artista se expressar para além da própria música, colocar as próprias opiniões, a própria visão de mundo. Isso é tão importante no mundo de hoje.
1: Valeu, e a boa sorte, muita música na vida de todos nós.
0: Ai, obrigada.
1: Obrigado aí pelo seu trabalho e por tanta sensibilidade. Graças. Até a próxima.
0: Até a próxima.
1: É isso aí, a gente vai ficando por aqui. Eu sou Mário Sartorello, na produção e apresentação do Memória Musical, tendo a sonoplastia do meu querido amigo Messias Melo. Então, a gente vai ficando por aqui. Voltamos na próxima semana com muito mais músicas e histórias para você aqui no Memória Musical. Então, até lá e um forte abraço.
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2: Maria Bethânia, de Caetano Veloso, Reconvexo.

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Fagner, de Vital Farias, ai que saudade de você. Maíra Freitas, de Gonzaguinha, recado. Cássia Eller, de Nando Reis, o Segundo Sol.

0: Luiz Melodia, de Haroldo Lobo e Niltinho, Tristeza. Lô Borges, dele, Márcio Borges. Quem sabe isso quer dizer amor?
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0: Boca Livre de Zé Renato, Juca Filho e Cláudio Nucci. Quem tem a viola?

0: Berimbau.
1: Mariana Leporassi, de Baden, e Vinícius Berimbau. Diogo Nogueira, de Mário Lago e João Nogueira. Casa no Meio do Mundo.
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1: Luciana Mello, de Gonzaguinha, recado.

Flávia Bittencourt, de Dominguinhos e Gilberto Gil, abria a porta. Teve também o Rapa, de Yuca, Falcão, Xandão, Lobato e Lauro Farias, Pescador de Ilusões.

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1: Olá, ouvinte nacional, muito boa noite. A partir de agora, a comunicação de Milton Rocha na sua companhia, com uma seleção musical feita para você com o melhor da música brasileira. E você já confere comigo ouvindo agora Titãs.

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Ouvimos Rita Benedito de Jorge Benjor, vendedor de bananas. Zélia Danca de Alto Medeiros e Tom Zé, Tô. Abrindo o bloco Titãs de Arnaldo Antunes e Tony Belotto, Família. 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Eu apresento agora para você Barão Vermelho.

0: Tivemos aí Paulinho Pedra Azul, dele mesmo, Jardim da Fantasia. Antes, Chico César, de Chico César e Vanessa, Pétala por Pétala. Barão Vermelho, de Roberto Frejá, Flores do Mal.
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0: Vamos ouvir agora na Nacional um Zizi Posse.

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Tivemos aí Edu Lobo de Dorival Caymmi, A Lenda do Abaeté. Clara Moreno e Escova de Jorge Benjor, Bebete e Vambora. Zizi Posse de Rita Lee e Luiz Sérgio Carlin, Agora Só Falta Você. 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A Nacional recebe agora Cor do Som e Daniela Mercury.

Você ouviu Paula Lima de Jorge Benjor, Meu Guarda-Chuva. Chico Buarque dele mesmo, Vai Trabalhar Vagabundo. E abrindo o bloco Rosa Passos, do Djavan Samurai. 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
1: Muito bem, estamos de volta na Nacional com o melhor da música brasileira. Você vai ouvir Marisa Monte.

0: Tivemos em Nilce Carvalho, de Dona Ivani Lara e Délcio Carvalho, Doces Recordações. Celso Fonseca e Sandra de Sá, juntos em Polaroids, de Celso Fonseca e Ronaldo Bastos. Abrindo o bloco, Marisa Monte, dela e Nando Reis, Ao Meu Redor.
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0: Eu apresento agora para você Ivan Lins.

Ouvimos Sérgio Sampaio, dele mesmo, Eu Quero É Botar Meu Bloco na Rua. Fábio Venturini, de Beto Guedes e Ronaldo Bastos, Amor de Índio. A primeira em Ivan Lins. De Ivan Lins e Vitor Martins, Daquilo Que Eu Sei. 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Vamos ouvir agora Dalto.

tivemos aí Gilberto Gil, dele mesmo, Extra. Seu Jorge, de Seu Jorge, Tive Razão. Abrindo o bloco, Dalton, de Dalton e Cláudio Rabelo, Pessoa. 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Eu apresento agora para você na Nacional Céu.

0: Duda Beat.
1: Obrigada.
2: Ouvimos Thiago York e Duda Beat juntos em Tangerina, de Roberto Polo e Thiago York. Antes, Legião Urbana, de Renato Russo, O Mundo Anda Tão Complicado. E ainda Céu, de Céu e Beto Vilares, com Madi. A Nacional recebe agora Dulce Quintal. Ouvimos Cláudio Nucci em Quero Quero, a primeira Dulce Quintal de Ebert Viana, Calendoscópio.

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1: Muito bem, estamos de volta na Nacional com o melhor da música brasileira. Você confere ouvindo Zé Cabaleiro.

Tivemos Eidão, dele J. Anderson, Na Sua, Os Novos Baianos de Assis Valente, Brasil Pandeiro, abrindo o bloco Zé Cabaleiro, de Zé Cabaleiro e Hildon, Calma aí, Coração. 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Eu apresento agora para você Alexandre Leão.

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0: Você ouviu Luiz Melodia, de Oswaldo Molles, Não Me Quebro à Toa. Paulinho Mosca, de Paulinho Mosca e Carlos Renó, Somente Nela. A primeira, Alexandre Leão. De Manuca Almeida, Lalado e Alexandre Leão, Pop Zen.
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0: Eu apresento agora para você na Nacional o Belchior.

Ouvimos Ana Cânias de Nando Reis, Luz Antiga, Geraldo Azevedo de Vital Farias, Ai Que Saudade Doce. E abrindo o bloco, Milton Nascimento, de Márcio Borges e Tunai, Raras Maneiras. 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A Nacional recebe agora Elis Regina. Não quero lhe...

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1: Eu trago agora para você na Nacional Caetano Veloso.

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1: Você ouviu Zélia Duncan, de Arnaldo Antunes e Pepeu Gomes, Alma. Clube do Balanço, de Belchior e Fagner, Noves Fora. Abrindo o bloco, Caetano Veloso, dele mesmo, Eclipse Oculto.
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1: Seguimos agora com Gal Costa.

Tivemos aí Lô Borges de Fernando Orli, Chuva na Montanha. Bebel Gilberto de Bebel Gilberto de Palmeiras e Cazuza, Mais Feliz. Gal Costa de Locuacanza e Carlos Enor, Marisol. 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Eu apresento agora para você na Nacional Chico Buarque e Pablo Milanês.

Ouvimos Vanessa da Mata, dela mesma, Baú. Baby do Brasil, de Jorge Benjor, Todo Dia Era Dia de Índio. E abrindo o bloco, Chico Buarque e Pablo Milanês, em Iolanda, de Pablo Milanês. 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Eu trago agora para você Jorge Aragão.

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0: Ouvimos Marina de la Riva, de Dorival Caymmi, Marina. Antes, Chico Buarque, de Chico Buarque e Cristóvão Bastos, Tua Cantiga. Abrindo o bloco, Jorge Aragão, de Marquinhos Satã, Falsa Consideração.
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0: A Nacional recebe agora Elba Ramalho.

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1: Olá, seja muito bem-vindo, muito bem-vinda à Nacional, você que sintonizou o seu rádio agora. Eu sou Milton Rocha e estou apresentando para você uma programação musical com o melhor da música brasileira. Eu apresento

Você ouviu Cássia Eller de Riachão, Vá Morar com o Diabo, Cidade Negra de Marisa Montenegro Reis, Onde Você Mora. A primeira foi Banda Black Hill e Elza Soares juntos em Isabela, de William Magalhães e Bernardo Vilhena. Eu trago agora Boca Livre.

0: Tivemos aí Cláudio Zoli de Ronaldo Barcelos, Cada Um, Cada Um. Djavan, dele mesmo, Avião. E abrindo o bloco, Boca Livre, de Tavinho Moura e Márcio Borges, Cruzada.
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0: Vamos ouvir agora Lenin.

0: Você ouviu Ed Motta e J.T. Meirelles, de João Donato e Gilberto Gil, Bananeira. 14 Bis e Samuel Rosa juntos em Bola de Meia, Bola de Gude, de Milton Nascimento e Fernando Brant. E abrindo o bloco, Lenine, dele mesmo, Já Que Sou Brasileiro.
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0: Eu trago agora para você os Tribalistas.

Ouvimos Aline Calisto, de Arlindo Cruz, e Zeca Pagodinho, Flor Morena. Os Tribalistas, de Marisa Monte, Brau Antunes e Margarete Menezes, Passe em Casa. Olá, você está na Nacional com o melhor da música brasileira. Você confere ouvindo agora Alice Caymmi.

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Tivemos aí Rita Lee, de Rita Lee, Roberto de Carvalho, Caso Sério. Dominguinhos, de Chico Buarque de Holanda, Para Todos. Abrindo o bloco, Alice Caymmi. De Márcio Nepomuceno, Princesa. 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
5: Olá, ouvinte nacional, muito bom dia. Agora 5 horas, 1 minuto em Brasília. Muito bom dia para você que está aqui na Capital Federal, ligado na Nacional. Você que está em São Paulo, Recife, Rio de Janeiro e São Luís do Maranhão, muito bom dia. Hoje é quarta-feira, dia 7 de outubro de 2026. Eu sou Milton Rocha e a partir de agora apresento para você o melhor da música brasileira na programação musical de Leila Sena. Na operação de áudio comigo, Graciara Farias, muito bom dia. E hoje começamos, como sempre, muito bem com Vanessa da Mata e Marcelo Falcão, Nação de Passarinhos.

Daí você ouviu Luciana Mello, de Elinhos Muniz e Elvis Muniz, Assim Que Se Faz. Simone de Milton Nascimento e Fernando Brant, Encontros e Despedidas. A primeira, Vanessa da Mata, com a participação de Marcelo Falcão, em Nação de Passarinhos, de Vanessa da Mata. Agora 5h13, muito bom dia. Seguimos com Gal Costa, Tá Combinado.

Ouvimos ao Seixas, dele Paulo Coelho, Guita, Geraldo Azevedo, de Geraldo e Carlos Fernando, Barcarola do São Francisco. A primeira, Gal Costa, de Caetano Veloso, Tá Combinado. Agora, 5h25, eu trago para você Ladstone do Nascimento, Das Outras Águas do Rio. E na sequência, Paulo Miklos, É Assim Que Eu Sei.

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2: Muito bom dia, 5 horas 30 minutos agora, eu trago para você a Melinha, Frevo Mulher.

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Daí ouvimos Maria Rita de Durkring e Maria do Socorro, Zé Ramalho dele mesmo, Chão de Giz, abrindo o bloco Vinícius de Moraes, Marília Medalha e Toquinho juntos em Tarde em Itapuã, de Toquinho e Vinícius de Moraes. Rádio Nacional. 5h54, agora eu trago para você Caetano Veloso, Irene, na sequência Marisa Monte, Panis e Circenses.

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2: Agora 6h01 em Brasília. Muito bom dia, muito obrigado pela sua companhia. Seguimos com o melhor da música brasileira, ouvindo agora Paralamas do Sucesso, Ela Disse Adeus.

Ouvimos Paulinho da Viola de Max Bulhões e Milton Oliveira, Não Tenho Lágrimas. Antes, Tiago York com a participação de Duda Beat em Tangerina, de Tiago York. Abrindo o bloco Zélia Duncan, Della e Lucina, Depois do Perigo. 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Agora em Brasília, 6h21, eu trago para você Martinália, Deu Ruim. E na sequência, Ana Rato, Cabra Cega.

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0: Nini, Dilenine, Lula, Queiroga, Rede. A primeira, Milton Nascimento. Dele e Ricardo Silveira, Portal da Cor.
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0: Agora, 6h43, eu trago Lulu Santos em Certas Coisas.

Tivemos aí Djavan dele mesmo, Si, antes Marina Lima, de Marina Lima e Antônio Cícero, Charme do Mundo. A primeira, Lulu Santos, de Lulu e Nelson Motta, Certas Coisas. Seguimos com Maria Bethânia em Amor, Amor.

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1: Muito bem, agora 7:01 em Brasília. Eu trago para você Gilberto Gil em Parabole Câmara.

Ouvimos Rita Lee, Roberto de Carvalho, Saúde, Saguarabira e Venturini, juntos em Sobradinho de Saguarabira. A primeira, Gilberto Gil, dele mesmo, Parabola e Câmara. Agora, 7 horas 15 minutos, seguimos com Ângela Rorô, Amor, Meu Grande Amor.

Tá aí Ângela Gorro, de Ângela Gorro e Ana Terra, amor, meu grande amor. Agora 7h18, daqui a pouquinho você tem um repórter nacional com as principais notícias do Brasil e do mundo para você começar o dia por dentro dos acontecimentos. Eu volto logo mais no Expresso Nacional. Te deixo agora na companhia de Alceu Valença, Amor Que Vai. Logo depois, Leila Pinheiro, Ânima e ainda Paulinho Mosca, Paixão e Medo.

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3: Olá, um ótimo dia para você agora. 7:30 em ponto aqui em Brasília. Um ótimo dia para quem está ligadíssimo na Rádio Nacional, não só aqui, como também em São Paulo, no Rio, Amazônia, Alto Solimões, São Luís, Recife, para quem nos acompanha em todo o Brasil, junto às emissoras parceiras da nossa Rede Nacional de Comunicação Pública e também pelo pessoal do Instagram, o arroba Rádio Nacional Notícias. Já está acompanhando a gente? Passa por lá, deixa o seu like, curta a gente no Instagram Rádio Nacional Notícias. Eu sou a Priscila Mazenotti, este é o Repórter Nacional que está começando nesta quarta-feira, 7 de outubro de 2026, e vamos aos destaques. Senado começa a discussão da PEC que acaba com a escala 6x1. Davi Alcolumbre, presidente da casa, prevê votação para a semana que vem. E mais.
4: Gilmar Mendes arquiva pedido de investigação contra Alfredo Gaspar, vice de Flávio Bolsonaro. A acusação envolve estupro de vulnerável.
5: TSE marca para amanhã julgamento que pode definir eleição para o governo do Rio de Janeiro.
6: Organização dos Estados Americanos elogia sistema eletrônico de votação brasileiro, mas alerta para a judicialização do processo eleitoral e desinformação.
7: Betis tem até hoje para informar aos bancos saldos de contas de apostadores. Devolução dos valores remanescentes começa em 9 de outubro.
3: Tudo isso e muito mais aqui no Repórter Nacional, que é produzido pela equipe de rádio jornalismo da EBC.
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3: E antes de começarmos o nosso noticiário, lembramos que por conta do período de defesa eleitoral não estamos veiculando conteúdos que caracterizem publicidade institucional, medida necessária para garantir o cumprimento das normas que regulamentam a comunicação de instituições públicas, defesa que se encerra no próximo dia 25. Vamos falar então de escala 6x1. O Senado começou a analisar o texto da PEC. Serão 3 sessões de discussão essa semana no plenário e mais 2 na semana que vem. Votação mesmo, pelo menos essa é a expectativa. Quinta-feira da próxima semana, dia 15. Pedro Lacerda.
8: O Senado Federal começou a discutir a proposta que acaba com a escala 6x1. Aprovada na Câmara no fim de maio, a PEC ficou parada no Senado até agosto, onde passou pela Comissão de Constituição e Justiça em setembro. O primeiro a subir à tribuna para discursar foi o senador Paulo Paim, do PT do Rio Grande do Sul, autor de propostas pela

0: A redução da jornada desde os anos 90.
1: Estamos falando com quem passa 6 dias trabalhando e tem apenas 1 dia para fazer o que a vida exige. No dia seguinte, terminou o domingo, tudo novamente. Isso é vida?
0: O senador veneziano Vital do Rego, do MDB da Paraíba, também defendeu a PEC e respondeu à preocupação dos empresários.
2: Nós não teremos prejuízos impostos aos empreendedores. Só não podemos cruzar os braços, só não podemos desconhecer que essa matéria é oportuna, ela é pertinente, ela diz respeito aos milhões de brasileiros que estão a carecer da mesma há muitos anos.
0: O texto aprovado pela Câmara por 461 votos a 19 reduz a jornada de 44 para 40 horas semanais, sem corte de salário, com 2 folgas por semana, uma delas preferencialmente no domingo. A mudança é gradual. 60 dias após a promulgação, a carga cai para 42 horas semanais. 12 meses depois, chega a 40 horas. Para ser aprovada, a PEC precisa de pelo menos 49 dos 81 votos do Senado em 2 turnos. Da Rádio Nacional em Brasília, Pedro Lacerda.
3: E olha só, gente, uma coisa que chamou a atenção na discussão ontem foi a baixa presença de senadores da oposição. Eles já tinham anunciado que são contra a proposta e a ausência é uma estratégia para não dar quórum e atrasar a votação. Ainda mais 2 dias depois das eleições, quando o resultado das urnas mostrou que teremos um Senado em sua maioria de direita, que é contra o fim da escala 6-1. Claro que esse foi o centro das discussões na campanha eleitoral. Os 2 candidatos falaram sobre isso. Flávio Bolsonaro, do PL, reafirmou sua posição contrária e defendeu uma proposta alternativa, a da remuneração por horas trabalhadas, quando o trabalhador faz o seu salário, o tanto que conseguir trabalhar.
4: O meu posicionamento é o que já é público, é que eu tenho uma proposta infinitamente melhor do que essa proposta que está na mesa, que é da liberdade para o trabalhador escolher a sua própria carga horária. Por exemplo, trabalhar 4 horas por dia, 4 horas de manhã, 4 horas da tarde, ou trabalhar no final de semana. Então, nossa proposta é dar essa liberdade para que o trabalhador monte a sua jornada de trabalho conforme a sua possibilidade, a sua necessidade.
3: Pois é, à noite o candidato Lula do PT, numa conversa ali com os jornalistas, rebateu, disse que agora, quando for para votar mesmo, as máscaras vão começar a cair lá no Senado e disse que está confiante que o presidente da casa, Davi Alcolumbre, vai mesmo colocar essa proposta em votação.
5: Eu estou confiante que o presidente Alcolumbre vai colocar em votação, estou confiando que o Senado vai repetir a decisão que já foi tomada pela Câmara. Estou confiante que o PL vai demonstrar se tem coragem ou não de votar a favor do fim dessa escala que faz as pessoas trabalharem 6 dias e ficam só em casa.
3: Pois é, o PL está montando uma estratégia. Ontem já tivemos a ausência desses senadores em plenário. Hoje o partido tem reunião com Flávio Bolsonaro, com governadores, com deputados e senadores eleitos. Reunião que ocorre à tarde. Antes, o candidato se reúne com os partidos que já declararam apoio a ele no primeiro turno, né? Agora declararam apoio para este segundo turno, na verdade, que é o PP e União Brasil. Em seguida se reúne com o Novo. O candidato Lula do PT está sem agenda pública de campanha, pelo menos por enquanto, para hoje. E amanhã é o dia D aí, uma decisão deve vir definitivamente com relação à disputa ao governo do Rio de Janeiro. O Tribunal Superior Eleitoral vai julgar se o candidato Antony Garotinho pode ou não desistir daquele recurso que ele apresentou. Dependendo da resposta, a eleição tem chance aí de ser liquidada já no primeiro turno. Cristiane Ribeiro, bom dia para você. Quais são as informações?
6: Bom dia, Priscila. Bom dia também aos nossos ouvintes. Priscila, o Tribunal Superior Eleitoral marcou para amanhã, às 10 horas, o julgamento que vai decidir se o candidato ao governo do Rio de Janeiro, Antony Garotinho, do Republicanos, pode desistir de um recurso apresentado ao tribunal. O resultado do julgamento também pode definir se Douglas Ruas, do PL, será declarado eleito no primeiro turno para comandar o governo estadual. O Ministério Público Eleitoral enviou nesta

0: terça-feira ao TSE parecer favorável ao pedido de Antony Garotinho para desistir do recurso contra a decisão que barrou sua candidatura. Antes da votação, no último domingo, o ministro Floriano de Azevedo Marques, do TSE, demonstrou entendimento de que os votos de Garotinho não poderiam ser considerados válidos e deveriam constar como anulados sub judice no primeiro turno. Em seguida, a defesa do candidato desistiu do recurso protocolado contra a decisão do ministro. Por decisão da Justiça Eleitoral, Garotinho está inelegível devido a uma condenação por ato doloso de improbidade administrativa em 2018. Com o julgamento de amanhã, uma nova totalização dos votos será determinada e o Tribunal Regional Eleitoral poderá proclamar Douglas Ruas eleito no primeiro turno, já que terá mais de 50% dos votos válidos, excluídos brancos e nulos. Volto com você, Priscila.
1: Obrigada, Cristiane Ribeiro do Rio, pelas suas informações. Um relatório da Organização dos Estados Americanos classificou o sistema eletrônico de votação brasileiro como um modelo para o resto do mundo. Mesmo assim, gente, esse relatório alerta para a judicialização do processo e para a desinformação. Assunto que chama atenção, né, Gabriel Correia? Bom dia para você. Conta para a gente mais sobre esse relatório da OEA.
2: Chama bastante a atenção mesmo, Priscila. Olha só, bom dia para você, bom dia a todos. Priscila, 91 observadores de 23 países que acompanharam a votação. No Distrito Federal, em 21 estados, além de 6 cidades no exterior. E nesse relatório apresentado ontem, a OEA cita a rapidez e a transparência do sistema eleitoral brasileiro. O documento destaca, por exemplo, a resposta rápida à falta de energia no domingo, causada por tempestades no Paraná, no Rio Grande do Sul, Santa Catarina e São Paulo. Nesses locais, as baterias das urnas foram que garantiram a votação. Apenas 1.800 urnas tiveram que ser substituídas no país, sem precisar de votação manual em nenhum local. A OEA também elogiou o fato de que, diferentemente de 2022, as Forças Armadas não participaram de auditorias ou fiscalização da Justiça Eleitoral. Elogios também para as ferramentas, como o aplicativo e-título, o simulador de votação e a plataforma Pardal, para o recebimento de denúncias, Priscila.
1: Isso da parte dos elogios, né, Gabriel? E da parte das críticas, desinformação é uma delas.
2: Exatamente, também é importante falar das críticas, claro. O relatório da OEA criticou fatores que geraram instabilidade, preocupação com decisões individuais e ministros do STF, do TSE, às vésperas da votação e que indeferiram candidaturas, por exemplo, para serem reestabelecidas por outro magistrado horas antes da abertura dos portões. Além disso, a OEA criticou uma resolução do TSE que barrou a recomendação e dificultou o crescimento orgânico de candidatos nas redes sociais, ou seja, que acabou favorecendo o impulsionamento de conteúdo pago. Mas, Priscila, na conclusão do relatório, a organização pede para que os candidatos e os eleitores, eles mantenham o respeito e foquem o debate no confronto de propostas durante o segundo turno. Eu volto contigo.
1: É, desafio aí para esse segundo turno, né? Se voltar para o debate. Gabriel Correia, obrigada pelas informações. Um ótimo dia para você. E agora, para falar de internacional, estamos na temporada de anúncios do Prêmio Nobel. Hoje foi a vez do de Química ser anunciado e foi para dois pesquisadores. Quem tem as informações é a Ana Carolina Pelis, da Rádio França Internacional. Oi, Ana, bom dia.
3: Bom dia para você e bom dia para todos os seus ouvintes. É, o francês Henri Kagan e o japonês Kenzo Suai receberam nesta quarta-feira o Prêmio Nobel de Química por suas pesquisas em catálise assimétrica. Segundo o Comitê do Nobel, as descobertas dos cientistas desempenharam um papel fundamental para os químicos que desenvolvem reações destinadas à fabricação de produtos farmacêuticos. Henri Kagan, de 95 anos, é atualmente professor na Universidade Paris-Saclay e sua premiação foi, na verdade, a correção de uma injustiça, porque uma parte dessa área de catálise assimétrica já havia sido premiada em 2001, mas não o professor Kagan, considerado na França e no mundo o pai dessa técnica. Na época, isso gerou protestos por parte do Ministério da Pesquisa francês. Já Kenzo Suai, de 76 anos, é professor da Universidade de Ciências Naturais de Tóquio. Ao ser contactado

0: por telefone pela Fundação Nobel. Ele disse que este era o dia mais incrível da vida dele, Priscila.
1: Obrigada, então, Ana Carolina Pereira.

0: E o Supremo Tribunal Federal aceitou o parecer da Procuradoria-Geral da República e arquivou o pedido de investigação por suspeita de estupro contra o deputado federal e candidato a vice na chapa de Flávio Bolsonaro, o deputado federal Alfredo Gaspar. Renato Ribeiro tem esse assunto aqui, as informações para a gente. Renato, bom dia.
1: Muito bom dia, Priscila. O ministro Gilmar Mendes, ele arquivou o pedido de investigação por suposto estupro de vulnerável contra o deputado Alfredo Gaspar, que, como você disse, é candidato a vice na presidente, candidato a vice-presidente na chapa de Flávio Bolsonaro. Nessa decisão que foi tomada ontem pelo ministro, que atendeu o pedido da Procuradoria-Geral da República, que apontou aí que não foram encontradas provas suficientes para confirmar as acusações contra o parlamentar. E esse pedido de investigação, Priscila, foi feito pela Polícia Federal após uma notícia-crime apresentada pelo deputado federal Lindbergh Farias, do PT, e pela senadora Soraya Tronic, do PSB. Segundo os parlamentares, Gaspar teria engravidado uma adolescente de 13 anos em Alagoas e feito pagamentos e sucessivas mudanças de residência da suposta vítima e da criança. Na decisão, Gilmar Mendes afirma que não havia indícios suficientes para a abertura do inquérito pela Polícia Federal. E nas redes sociais, Priscila, Alfredo Gaspar comentou o caso. O deputado disse que, com o arquivamento da investigação, a justiça chegou. Acrescentou que foram meses enfrentando uma acusação vil e falsa e afirmou ainda que vai tomar todas as providências criminais cabíveis contra os parlamentares que o acusou. Priscila.
0: Ok, então essa foi a resposta do deputado Alfredo Gaspar com relação a esse arquivamento, né, dessa investigação por suspeita de estupro contra ele. O Renato Ribeiro, obrigada pelas informações, um ótimo dia para você. A gente fala agora de Bet, porque as plataformas virtuais de apostas autorizadas já estão fora do ar, cumprindo a medida provisória que proibiu a exploração, a oferta, a intermediação e publicidade das Bets em todo o país. A partir de sexta-feira começa o prazo para restituição de mais de R$1,3 bilhão àqueles apostadores que têm saldo nas plataformas. Vamos até o Rio de Janeiro conversar com a Priscila Tereso, tem outras informações. Pri, bom dia.
2: Oi, Priscila, bom dia para você, bom dia a todos. As empresas responsáveis pelos sites e aplicativos de apostas, as Bets, têm até hoje para informar aos bancos os saldos das contas dos apostadores. Segundo o ministro da Fazenda, Dario Durigan, o montante supera R$1,3 bilhão, valor que deverá ser devolvido a 26 milhões e meio de apostadores.
3: A grande maioria desses apostadores tem saldo muito pequeno, 1%, né, algo como 200 mil apostadores representam 80% do saldo que hoje está pendente de ser resgatado nas bets até então autorizadas. 3,4% dos apostadores representa 90%.
2: Dario Durigan reforça que a ofensiva contra as apostas ilegais representa uma mudança no fluxo de dinheiro das famílias.
3: A gente já tinha identificado entre 600 e 650 milhões por dia que saía da poupança popular e ia para as bets, dinheiro da economia real, que passa a ficar com as famílias. Esse é um ganho bastante importante.
2: Entre a sexta-feira, dia 9, e a próxima quarta-feira, dia 14 de outubro, Priscila, os bancos deverão realizar a devolução dos valores aos apostadores. Se houver algum problema na restituição, o saldo vai ser encaminhado à Caixa Econômica Federal, que deverá providenciar o retorno do dinheiro aos apostadores. Além do encerramento das plataformas antes autorizadas a funcionar, o governo federal pediu o bloqueio de 13.241 sites ilegais de apostas desde 25 de setembro, quando as bets foram proibidas no país. Também foi pedida a retirada de milhares de páginas e perfis em redes sociais que atingiam mais de 17 milhões de usuários. Priscila, volto com você.
0: Obrigada, Priscila Tereso, do Rio de Janeiro. Bom dia para você. E nascer na era da internet não necessariamente significa estar protegido contra os golpes virtuais, viu? Um estudo mostra que os jovens da geração Z estão entre os que mais são vulneráveis a fraudes que podem causar prejuízos financeiros. Reportagem de Josi Braga, da Rádio Educadora FM de Salvador, emissora da Rede Nacional de Comunicação Pública.
4: Se engana quem pensa que ter nascido na era da internet é garantia de proteção contra os golpistas do mundo virtual. Um estudo recente da empresa de inteligência de

0: Dados TransUnion revela que a geração Z é a mais propensa a perder dinheiro com fraudes e golpes na internet. No Brasil, um em cada três jovens dessa faixa etária relata ter sofrido no último ano prejuízos financeiros em compras online, mensagens de texto, Pix e até nas redes sociais. Segundo o executivo de prevenção a fraudes da TransUnion, Wallace Massola, a facilidade para mexer no celular e a rotina de compras rápidas pela internet acaba criando uma falsa sensação de segurança.
1: Eu gosto de dizer que familiaridade com tecnologia não gera imunidade. Saber usar a tecnologia não significa que você vai saber identificar uma tentativa de manipulação.
0: Para combater esse avanço e evitar prejuízos no bolso das famílias e dos próprios jovens, especialistas apontam que é fundamental aliar ferramentas de segurança à conscientização.
1: Então, hoje é muito sobre você buscar formas de autenticação, né, que são proporcionais ao nível de risco.
0: Entre as armadilhas mais comuns estão os e-mails falsos, links suspeitos enviados por aplicativos de mensagem e perfis clonados em redes sociais. A recomendação do Executivo de Prevenção a Fraudes para evitar cair em golpes é desconfiar de ofertas com preços muito abaixo do mercado e nunca fornecer senhas ou dados bancários em páginas não verificadas.
1: O criminoso sempre vai tentar fazer com que você tenha um senso de urgência muito grande, né? É aquela oportunidade que você vai perder se você desligar a ligação. Na dúvida, sempre, né, respire, pense, fale que você vai pensar sobre a proposta, entre em contato com os canais oficiais das suas instituições financeiras. Sempre que parecer muito urgente, tem que gerar lá um alerta na pessoa para dizer, ó, porque algo tão bom está sendo oferecido para mim e tem que ser agora.
0: Da Rádio Educadora FM, diretamente de Salvador, Josi Braga, para a Rádio Nacional.
2: Agora, 7h51 e trazemos para você um dado alarmante. O Fórum Brasileiro de Segurança Pública projeta que o feminicídio deixa mais de 2 mil órfãos todos os anos aqui no Brasil. E há um ano, a lei que garante o pagamento de pensão a essas crianças foi regulamentada. Carolina Pessoa explica para a gente como e quais vítimas podem ter acesso a esse benefício.
3: O Brasil registrou quase 850 vítimas de feminicídio entre janeiro e julho de 2026, de acordo com o Ministério da Justiça e Segurança Pública e o Ministério das Mulheres. O Fórum Brasileiro de Segurança Pública projeta que o crime deixa mais de 2 mil órfãos todos os anos no país. Para ajudar financeiramente essas crianças e adolescentes, que muitas vezes perdem suas provedoras, foi regulamentada no fim de setembro do ano passado a pensão de um salário mínimo mensal. O pagamento pelo INSS tem sido uma importante ferramenta para o sustento de muitas famílias. O benefício é voltado para filhos biológicos, enteados, crianças e adolescentes sob guarda, tutelados que comprovem dependência econômica em relação à vítima, além de crianças e adolescentes acolhidos pelo Estado. O direito também se aplica aos filhos e dependentes de mulheres transgênero, desde que o crime tenha sido caracterizado como feminicídio. O corregedor-geral e conselheiro do Ministério Público, Fernando Comin, fala sobre a importância dessa pensão e ressalta que outros cuidados também são necessários.
4: É uma renda mínima para criança ou adolescente que, além da perda violenta da mãe, ainda tem que enfrentar essa questão da vulnerabilidade econômica. Nós não vislumbramos apenas a pensão. Essas crianças, elas precisam de acompanhamento psicológico, de assistência social, de saúde.
3: Para ter direito ao benefício, a renda familiar por pessoa deve ser igual ou inferior a um quarto do salário mínimo, o que equivale a R$ 405 por pessoa. Além disso, o beneficiado deve estar cadastrado no CadÚnico, com atualização a cada 2 anos. Quando houver mais de um filho ou dependente com direito à pensão, o valor de um salário mínimo é dividido igualmente entre eles. A solicitação pode ser feita pelo site, pelo aplicativo Meu INSS ou pelo telefone 135. O representante legal do menor deve apresentar um documento de identificação do dependente, inscrição no CadÚnico e documento que comprove relação do fato com o crime de feminicídio, como auto de prisão em flagrante, inquérito policial e denúncia do Ministério Público. O prazo para análise do pedido é de até 45 dias. Com produção de Beatriz Evaristo, da Rádio Nacional no Rio de Janeiro, Carolina Pessoa.
2: Dois leilões da ANP, que é a Agência Nacional do Petróleo, Gás Natural e Biocombustíveis, vão colocar em disputa 326 blocos de exploração e produção de petróleo e gás natural hoje. De acordo com a agência, os leilões são os maiores já realizados. As ofertas incluem 13 áreas no pré-sal e 2 setores na bacia do Ceará, que fazem parte da margem equatorial, considerada a nova fronteira de exploração. A concorrência pública será na sede da ANP, no centro do Rio de Janeiro, a agência vinculada ao Ministério de Minas e Energia, a gente lembra que é o órgão regulador da indústria de petróleo no país. O governo federal atualizou a lista suja do trabalho escravo. O novo balanço aponta uma redução de mais de 50% no número de inclusões de maus empregadores em relação ao levantamento anterior. Apesar da queda no índice, as recentes fiscalizações do Ministério do Trabalho resultaram no resgate de mais de 500 trabalhadores em condições degradantes. Repórter Tatiana Alves.
5: O Ministério do Trabalho e Emprego divulgou nesta terça-feira a nova atualização do cadastro de empregadores flagrados, submetendo trabalhadores a condições análogas à escravidão, conhecido como lista suja. Nesta edição, foram incluídos 82 novos nomes, uma queda de pouco mais de 51% em relação à atualização anterior. Desse total, 54 são pessoas físicas e 28 são empresas. Os casos foram identificados por auditores fiscais do trabalho entre 2024 e 2026 e estão espalhados por 21 estados brasileiros. Minas Gerais lidera o número de ocorrências com 19 registros. A Bahia aparece em seguida com 8 casos. As atividades econômicas com mais inclusões foram a criação de gado para o corte, os serviços domésticos, a produção de carvão vegetal, o cultivo de café e a construção civil. Segundo o levantamento, os novos registros envolvem 553 trabalhadores resgatados de situações consideradas análogas à escravidão. O cadastro é atualizado a cada 6 meses e tem como objetivo dar transparência às ações de fiscalização realizadas pelo Ministério do Trabalho no combate a esse tipo de exploração. Após a inclusão, o nome do empregador permanece na lista por 2 anos. Nesta atualização, 151 nomes foram retirados por já terem cumprido esse prazo. O Ministério do Trabalho ressalta que a inclusão na lista suja só ocorre após a conclusão de processo administrativo, com garantia de ampla defesa e contraditório. De acordo com o governo federal, desde 1995, mais de 70 mil trabalhadores foram resgatados de condições análogas à escravidão no país. As denúncias podem ser feitas de forma sigilosa por meio do sistema IP, canal oficial para comunicar casos de trabalho escravo contemporâneo. Da Rádio Nacional, no Rio de Janeiro, Tatiana Alves.
2: Esportes. E a noite foi de festa em Buenos Aires e, ao mesmo tempo, de tristeza, porque Lionel Messi se despediu da seleção argentina nesta terça-feira na vitória sobre o Benin por 3-0. Ontem fez o gol de número 126. O jogador chorou antes da partida e também foi às lágrimas durante o hino argentino. Aos 10 minutos de jogo, o craque recebeu aplausos do estádio inteiro, inclusive de jogadores da Argentina e do Benin. E afinal foi homenageado com um show de drones e ainda afirmou que iria sentir saudades. Agora com 208 jogos, Messi é o artilheiro histórico e líder de assistências da Argentina, ao todo 67. Ele também foi o único jogador a ser eleito melhor da Copa 2 vezes, em 2014 e 2022. E aqui no Brasil, Campeonato Brasileiro de volta, fazem parte da abertura da rodada de hoje, a 29ª. Red Bull, Bragantino e Mirassol, Clube do Remo e Grêmio, Internacional e Corinthians, Vitória e Chapecoense, Botafogo e Vasco, Cruzeiro e São Paulo. Amanhã, quinta-feira, tem mais partidas, viu? Flamengo joga contra o Santos, o Palmeiras recebe o Bahia, tem também Remo e Grêmio, Atlético Paranaense e Atlético Mineiro. Com a realização desses jogos, o Brasileirão volta ao ritmo normal na reta decisiva da competição. E a gente encerra o Repórter Nacional de hoje falando de FIES, porque as instituições de educação superior que têm interesse em oferecer as vagas remanescentes para o FIES, que é o Fundo de Financiamento Estudantil, no segundo semestre podem formalizar essa adesão até hoje. O programa oferece financiamento para estudantes que querem cursar o ensino superior em faculdades privadas, bem avaliadas no MEC. O FIES cobra as mensalidades do curso e permite que o estudante pague com condições facilitadas depois, né, o valor financiado após a conclusão da graduação. Para os estudantes, as inscrições são grátis e vão ocorrer entre o dia 26 de outubro e 3 de novembro, exclusivamente ali na parte do FIES, no portal da Educação. Acesso ao Ensino Superior, tem um link ali para exclusivamente para o FIES. E é isso, gente. 7 horas e 59 minutos. Ficamos por aqui. Uma ótima quarta-feira para você. Nos encontramos novamente às 7h30 em ponto aqui no Repórter Nacional amanhã. Até mais.
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5: Alô, alô, Brasil! Começando, hoje é dia 7 de outubro de 2026, quarta-feira. Quarta-feira, dia 7 de outubro. De 2026, sejam todos bem-vindos, todas bem-vindas. Acordei animado hoje, hein? Tô empolgado. Hoje é quarta-feira, tem notícias importantes. Eleição, é muito importante. Tá todo mundo ligado, não por acaso, né? Não por acaso, todo mundo ligado em cada movimento dessa eleição, que é decisiva para o país, decisiva para os estados, enfim, é bem importante mesmo, mas tem assuntos do dia a dia também, que são muito importantes. Dá para a gente também se deixar levar por essa onda, essas paixões de eleição e tal, de um lado e de outro. Tem um Brasil para ser comandado, e tem que ser comandado. E todas as partes envolvidas têm que fazer a sua parte, desculpe a redundância, mas é verdade. Até para a gente saber direito em quem votar. Nós temos na eleição presidencial um segundo turno pela frente, que vai ser importante, vai ser decisivo. O Brasil mais uma vez dividido, isso já vem já de longa data, e precisamos decidir baseado em fatos, em dados da realidade. Não em ouvir dizer, não em TikTok, não em historinha que contam. Você tem que ver com seus próprios olhos, não se deixe enganar. E nós temos uma chance muito importante, um fato bem relevante, já tratamos dele ontem aqui, já tratamos dele várias vezes, e precisamos tratar de novo, que é o fim da escala 6x1. É um tema que deveria unir o Brasil. Outros temas não, há outras discussões que são mais polêmicas, que são controversas, e tá tudo certo. Esse assunto tem que unir o Brasil. Não pode haver um cidadão de bem, consciente, que seja contra essa medida que vai dar um dia a mais de descanso para o trabalhador brasileiro. Qual é o motivo de alguém ser contra isso? Alguém decente pode me dizer um motivo razoável para ser contra o fim dessa proposta, ou seja, a manutenção dessa exploração, que é trabalhar 6 dias por semana e ter um dia, que não é de folga, né? Um dia não é um dia de folga. A pessoa não consegue nem folgar. Então, esse tema, que é essencial, está na ordem do dia, repito, ele deveria unir o Brasil. E não une, isso me preocupa muito, e acho que algumas pessoas não estão atinando. São a favor do fim da escala 6x1, mas não estão associando A com B. Então a gente precisa aqui sentar e conversar direitinho para ver quem é a favor e quem é contra. Quem é a favor e quem é contra. Hoje é um dia importante, é o segundo dia da sessão do plenário do Senado Federal para discutir exatamente o fim da escala 6x1. E o presidente do Senado, Davi Alcolumbre, está garantindo, hein, que ele, da parte dele, vai fazer. Ele vai conduzir todas as sessões protocolares necessárias e vai pautar a primeira votação do fim da escala 6x1 para a semana que vem, provavelmente quinta-feira. São duas votações necessárias, então dá tempo de votar e aprovar antes do segundo turno. E por que é importante votar antes? Porque depois é depois. Depois, aí não se sabe o que vai acontecer, as forças se rearranjam, outros interesses surgem. E, de novo, estamos defendendo aqui uma questão que é de solidariedade, de dignidade, de respeito ao ser humano. Não pode haver ninguém do bem que seja a favor da manutenção dessa exploração que está aí. E não pode se deixar levar também por outros cantos de sereia aí que, ah não, tem outras formas melhores e tal, que na verdade é a exploração camuflada. Vamos falar sobre isso, é muito importante. A eleição está acontecendo, as forças estão se ajeitando, apoios aqui e acolá, revisão de estratégia de campanha, está tudo certo, vamos falar sobre isso também. Mas não podemos deixar perder de vista que tem uma votação essencial para o Brasil, independente de quem seja o próximo presidente aqui dessa nação, tá bom? Então, falar sobre o fim da escala 6x1, falar também sobre campanha política, lógico, né? Lógico que sim, o presidente Lula já está revendo e está chegando à conclusão, pelo que se percebe, que tem que investir em rede social, comunicação pelas redes sociais, parece que é o caminho principal, digamos, desse segundo turno da eleição presidencial para o presidente Lula. Em relação a Flávio Bolsonaro, ele já está com novos apoios, teve ontem a declaração oficial de Ronaldo Caiado ao lado dele, lá em Goiânia. O governador eleito de Goiás também declarou apoio. Enfim, as forças vão se reajuntando aí para tentar ver quem é que sai melhor na disputa final marcada para o dia 25 desse mês. É bem rápido, é tiro curto esse segundo turno da eleição presidencial, tá certo? Fora isso, tem eleições pelo país. Eleições são, a princípio seriam 7 eleições, 6 estados e mais o Distrito Federal. Só que um dos estados está ainda sob júdice, você sabe qual que é, né? Rio de Janeiro está aquele embrólio danado para saber se vai ter ou não vai ter segundo turno da eleição para governador do Rio de Janeiro. Vamos falar já sobre isso também, tá certo? Fora isso, também tivemos no futebol a despedida de Lionel Messi, o craque argentino, se despediu da seleção argentina. Foi bonito de ver, sempre é bonito, né? Um craque, um talento enorme que vai se despedindo dos gramados, pelo menos em relação à seleção argentina. Teve o jogo de despedida ontem, com o estádio lotado, muita emoção, choradeira e tal. Vamos falar sobre isso também ao longo do nosso Alô, Alô Brasil. 8:08 agora, manda mensagem pra gente, vai. Manda mensagem no nosso zap, no 11 974 69 0138. 11 974 69 0138. Manda mensagem sobre o que você quiser e a gente vai registrar no ar a sua mensagem de áudio, vídeo, texto, do jeito que você achar melhor, tá bom? 8:08, vamos para o Rio de Janeiro então, Karina Barbosa. Vamos para o Rio de Janeiro para saber como é que tá, se tem solução já para essa questão, se vai ter ou não vai ter segundo turno no Rio de Janeiro. A Cristiane Ribeiro está com a gente, hein, Cris? Já tem definição? Bom dia para você.
6: Bom dia, Agostinho. Bom dia também aos nossos ouvintes. Olha, Agostinho, a definição vai ser amanhã, porque o Tribunal Superior Eleitoral marcou para as 10 horas desta quinta-feira o julgamento que vai decidir se o candidato ao governo do Rio de Janeiro, Antônio Garotinho, do Republicanos, pode desistir de um recurso apresentado ao tribunal. O resultado desse julgamento pode definir se Douglas Ruas, do PL, será declarado eleito no primeiro turno para comandar o governo aqui do Rio de Janeiro. O Ministério Público Eleitoral enviou ontem, né, terça-feira, ao TSE, um parecer favorável ao pedido de Antônio Garotinho para desistir do recurso contra a decisão que barrou sua candidatura. Por decisão da Justiça Eleitoral, Garotinho está inelegível devido à condenação por ato doloso de improbidade administrativa em 2018. Com o julgamento de amanhã, uma nova totalização dos votos será determinada e o Tribunal Regional Eleitoral poderá proclamar Douglas Ruas eleito no primeiro turno, já que ele terá mais de 50% dos votos válidos, excluídos os brancos e nulos. Volto com você.
5: Valeu, Cris. Cristiano Ribeiro falando com a gente direto do Rio de Janeiro. Como disse a Cristiane, ontem o Ministério Público Eleitoral definiu que deve ser considerada a carta, a desistência apresentada pelo Antony Garotinho, abrindo mão desse direito dele de disputar. É uma tremenda confusão isso, hein? Uma tremenda confusão que começou com a justiça autorizando o Antony Garotinho a participar da eleição, né? Ele tem já questões antigas que tornaram ele inelegível. Mas de última hora decidiram que ele podia participar, estava na cara que ia dar rolo, e agora a decisão dele. A gente não vai entrar aqui no mérito, né, da decisão íntima dele, não vou aqui levantar suspeitas, mas fato é que a decisão dele vai definir se vai ter segundo turno ou não. A decisão de uma pessoa que teve 3% dos votos, vai definir se vai ter segundo turno entre o Eduardo Paes e o Ruas, ou se não vai ter. Isso é um negócio absurdo. O eleitor do Rio de Janeiro foi enganado. Quem gosta do Antony Garotinho votou nele e o voto dele foi para o espaço sideral agora. O eleitor que esperava ter a chance de votar no segundo turno pode não ter essa chance. Então é um negócio inacreditável, não é possível que a justiça não conseguisse resolver isso antes, deixar para depois da eleição essa confusão inteira toda aí, que também pode acontecer no Paraná. Já falamos aqui sobre isso, lá no Paraná tem uma situação equivalente, no caso lá, o Deltan Dallagnol foi eleito senador, então ele foi eleito, os eleitores do Paraná querem ele como senador, declararam isso no voto, e pode ser que ele não assuma, porque a justiça lá também deixou a questão dele sob júdice. Ele tem umas pendengas lá também, foi considerado inelegível, em cima da hora, no sábado, horas antes do início da votação, foi permitida a participação dele, o eleitor aprovou o nome dele, e pode ser que essa decisão não valha nada se o TSE, não sei que dia, vai marcar ainda, decidir que o Deltan Dallagnol não tinha condições jurídicas para participar. Tem que decidir antes, porque senão o eleitor, ele é enganado. E isso, em certa medida, não é que explica tudo, mas em certa medida desestimula o eleitor, e aí a gente tem como consequência essa abstenção enorme que aconteceu no primeiro turno, recorde, inclusive, e que vem acontecendo ao longo das últimas eleições. Aliás, temos que fazer aqui a campanha para que você vote. Vá votar, é importante demais, vá votar. Ainda mais agora, no segundo turno, que é uma eleição muito mais simples, né? Muito mais simples. No máximo, você vai votar para dois candidatos, o presidente e o governador, se eventualmente no seu estado tiver segundo turno. Então, são dois numerinhos e depois mais dois numerinhos. É simples de tudo, rápido de tudo, né? Não vai ser esse o problema. Você não vai ficar naquela a fila que teve e tal, e teve mesmo fila, porque muita gente se confundiu, era muita coisa e tal. Não vai ter isso. Então vá votar. Cumpra essa missão que é tão importante, tão nobre. Você vai decidir o futuro do país. Isso não é pouca coisa. Ó, aliás, já temos entrevista importante, hein? Nem vou dizer com quem que é. Não tem nem roupa para falar com essa figura importantíssima que, aliás, vai ser premiada. Vai receber um prêmio importante nos próximos dias, prêmio Vladimir Herzog, muito merecido. Já, aguenta aí que vai valer a pena esperar para ouvir essa figura fantástica. Outra figura fantástica é o nosso Vicente Figueira, que vai receber Vladimir Herzog. Eu prevejo isso. Ele é um jovem ainda, tem tempo, vai acabar recebendo o Vladimir Herzog. Se não receber, vai ser injustiça, já digo aqui. Fala aí, Vicente. O que nós temos para hoje, Vicentão? Bom dia.
7: Muito bom dia, muito obrigado. Muito bom dia para a nossa equipe, muito bom dia para os nossos ouvintes, principalmente, né, Lucinho? Olha só, querido, a ANEEL adiou a decisão sobre o possível fim da concessão da Enel aqui em São Paulo. O julgamento foi suspenso ontem, depois que o diretor Gentil Nogueira de Sá Júnior pediu mais tempo para analisar o processo.
8: Ainda não há uma nova data para a votação. A relatora Agnes Maria de Aragão da Costa recomendou que a concessão seja declarada caduca. O voto foi acompanhado pela diretora Ludmila Lima da Silva. Na prática, isso pode levar ao fim do contrato da Enel, porém a decisão final não é da ANEEL. Se a agência aprovar a recomendação, o processo vai ser enviado ao Ministério de Minas e Energia, que vai decidir sobre a extinção da concessão. A empresa é responsável pela distribuição de energia para cerca de 8 milhões de pessoas, Agostinho, em 24 municípios da Grande São Paulo. A ANEEL aponta uma série de falhas no atendimento, principalmente durante grandes apagões. E a Enel contesta as conclusões, afirmando que seus indicadores de atendimento vêm melhorando. Estão pagando para ver.
5: É isso aí, Vicente. Vicente Figueira, de olho nessa discussão, que tem que ser resolvida mesmo. Eu já disse aqui, para mim não tenho dúvida alguma, a Enel é incompetente, se mostrou incompetente ao longo do tempo. É só fazer uma pesquisa aí, tem tanta pesquisa para lá e para cá, faz uma pesquisa aí com o consumidor aqui de São Paulo para ver se alguém aprova isso. O serviço é ruim, é mal feito, joga uma culpa sempre para as intempéries, para o tempo, para o vento, para a chuva. E o atendimento é péssimo, o serviço de auxílio ao consumidor é um horror. Enfim, olha, temos que resolver isso. Deve haver, creio que haja, empresa mais competente que a Enel para cuidar da energia elétrica aqui em São Paulo. Ó, já tem entrevista, mas antes, falar sobre a escala 6x1. Esse é o assunto. Se manifeste nas redes sociais, cobre do seu deputado o PL. O PL, tem que ser dito aqui, o PL, que é o partido do Flávio Bolsonaro, está sabotando a votação do 6x1. Está sabotando, claramente. Eles não apareceram na sessão ontem. Isso tem que significar alguma coisa. Quem é contra essa medida, que acha que o trabalhador tem que trabalhar mesmo 6 dias e folgar um só, beleza, tá tudo certo. Agora, se você que está me ouvindo aí acha que tem que acabar essa exploração e tem que passar o fim da escala 6x1, ser uma escala mais digna de 5 dias trabalhados e dois dias de folga só, mas se acha que tem que ser, tem que cobrar do PL, da liderança do PL, tem que ir lá os deputados votar nessa porcaria, os senadores, no caso, né? Tem que ir lá aparecer para votar contra ou a favor. Não pode isso. Olha, o presidente Lula, ele voltou ontem a defender o fim da escala 6x1 e afirmou que quer ver a redução da jornada sair do papel. E lembrou que o senador Flávio Bolsonaro é contra. E aqui não há especulação, não é nada de... O Flávio, ele disse ontem que é contra de novo. Ele está dizendo isso, ele disse que tem uma proposta melhor. Enfim, mas é isso. O presidente Lula disse que a votação da PEC vai proporcionar que a sociedade brasileira conheça, de uma vez por todas, quem é quem na política. E que a votação é o primeiro teste para que o PL diga o que quer desse país.
9: O meu adversário, ele vai ter que tomar uma decisão. Se ele vai mandar a bancada do partido dele votar favorável o fim da jornada de trabalho 6x1. Na hora que o Senado começa a votar, a máscara vai começar a cair. A gente vai ver quem efetivamente quer que o povo tenha uma vida mais digna, que descanse mais, que possa cuidar mais da família. E estou confiante que o PL vai demonstrar se tem coragem ou não de votar a favor do fim dessa escala que faz as pessoas trabalharem 6 dias e ficam só em casa. Ou seja, quem mentiu até agora, quem não falou a verdade, quem brincou de falar a verdade, agora chegou o dia D. Vai ter que dizer se vai ou não votar. A sociedade brasileira vai começar a conhecer quem é quem na política desse país.
5: É simples, sem paixão, sem nada, é simples. Há uma medida, uma proposta apresentada, como é na democracia, espero que a democracia permaneça para sempre. A proposta é feita e é levada até a Câmara dos Deputados, depois até o Senado Federal, e quando aprovada nas duas casas, é sancionada ou não, né, pelo presidente. No caso, o fim da escala 6x1 já foi aprovado na Câmara dos Deputados, passou pela Comissão de Constituição e Justiça do Senado, e agora passa pelo plenário do Senado. Está seguindo o rito normalzinho. É simples. Os senadores têm que dizer, sou a favor ou sou contra. Levanto a mão e digo, eu sou a favor do fim da escala 6x1. O outro fala, não, eu sou contra. Eu acho que o trabalhador tem que trabalhar mais, inclusive. É assim que se faz. O que não pode é o PL se omitir. O PL, a bancada do PL ontem saiu da sessão. Saiu da sessão. E aí as lideranças do PL têm que vir a público e dizer. São contra, então eles querem que o trabalhador continue sendo explorado. Porque é disso que se trata. E é importante que você, cidadão, saiba disso. Você tem que saber disso. Está sendo votada uma medida que vai obrigar o trabalhador a trabalhar mais ou vai dar um dia a mais de folga para ele. É simples assim. E o Flávio Bolsonaro confirmou ontem que é contra, que não quer que seja aprovada a medida do fim da escala 6x1 e disse que tem uma proposta muito melhor. Vamos ouvir.
10: É infinitamente melhor do que essa proposta que está na mesa, que é da liberdade para o trabalhador escolher a sua própria carga horária. Tem muitas mães, por exemplo, que não conseguem trabalhar 8 horas por dia porque não tem como deixar seus filhos. E eu vou resolver dois problemas de uma vez só em situações como essa. Não apenas eu vou garantir a creche para essa mãe que não tem com quem deixar o seu filho, porque ela vai ter um voucher que garanta uma vaga na creche privada, caso não consiga a vaga na creche pública, e ela possa montar a sua jornada de trabalho diária. Por exemplo, trabalhar 4 horas por dia, 4 horas de manhã, 4, ou 4 horas da tarde.
5: Olha, você ouviu já, né, a proposta qual é? Você vai trabalhar por hora. Então, se você quer trabalhar uma hora só, você vai receber o equivalente a uma hora, 2 horas. Quer trabalhar de manhã. Agora, há um pequeno problema nisso. Quem já teve chefe na vida, se você já teve chefe na vida, seja a relação que for, é uma pessoa que te paga. Então, ela manda em você. Quem está pagando, manda. Quem está recebendo, obedece. Do jeito que se fala aqui, parece que é assim. Eu vou falar pro meu chefe assim, olha, pra quem tá... Não, mas hoje eu só quero trabalhar 2 horas. Ah, não, amanhã eu quero 3. Hoje eu vou trabalhar de manhã, amanhã à tarde, depois à noite. Não é assim. O chefe não tem essa consideração toda por você. Não é assim que funciona. Ah, não, a mãe que tem um filho vai trabalhar a hora que ela quiser. Como se fosse assim, não vai trabalhar. Será que se ela trabalhar a hora que ela quiser, ela não vai trabalhar. Eles vão pegar uma outra mãe que trabalhe as horas que eles querem que trabalhe. É sempre assim, foi sempre assim desde que o mundo é mundo. Quem tem dinheiro, manda. Se vende essa ilusão que me dá até dó. Me dá um pouco de raiva, mas me dá muita dó. Das pessoas acreditarem que de fato elas vão fazer o horário delas. Não vão. Não vão, porque você vai depender do que o teu chefe mandar. Se ele quiser que você trabalhe 3 horas de manhã, serão 3 horas de manhã. Aí você põe o teu filho onde você quiser, leva para cima, para baixo. Não vai estar na mão do empregado a decisão final. A decisão final vai estar sempre na mão de quem tem dinheiro. É assim que é desde que o mundo é mundo. E é por isso que se cria um sistema de seguridade, de horas máximas trabalhadas, de hora extra, de 13º, de férias, porque se não houver esse mínimo de controle, o trabalhador vai ser explorado até o limite. E nessa forma de trabalhar hora por hora, toda essa seguridade vai para o espaço. Você não tem nada que te garanta de nada. Enfim, as duas partes, as duas posições estão colocadas e é importante que cada um de nós decida. Sou a favor do fim da escala 6x1? Sou. Sou contra? Sou. E aí você decide a vida. É assim que funciona. Para encerrar esse assunto por enquanto, o Davi Alcolumbre, que é o presidente do Senado, confirmou que a parte dele ele vai fazer e vai tocar as sessões e vai colocar para votar na semana que vem.
11: Caso todos nós pudermos concluir as 5 sessões de debates na semana que vem, do ponto de vista regimental, colocar para sua deliberação.

0: são em primeiro turno. Se vai votar a favor do fim da escala 6-1 ou se vai votar contra o fim da escala 6-1. A isso não me cabe. Ao que me cabe é colocar na pauta.
1: É isso, vamos acompanhar e cobrar. Hoje a segunda sessão começa às 14h, amanhã tem a terceira, depois mais duas na semana que vem e ainda na quinta-feira tomara a votação em primeiro turno do fim da escala 6-1. Agora são 8h24, olha só, um cara que eu admiro demais, aliás, eu admirar não é nada, né? No ano passado ele foi eleito um dos jornalistas mais admirados do Brasil. Já percorreu mais de 70 países, cruzando fronteiras com refugiados, testemunhando crimes contra a humanidade, viajando com papas, cobrindo cúpulas diplomáticas. Foi indicado 4 vezes como finalista do Prêmio Jabuti, é embaixador do Instituto Ados, foi um dos pesquisadores da Comissão Nacional da Verdade e no próximo dia 20, agora, vai receber o Prêmio Vladimir Herzog de Anistia e Direitos Humanos. Jamil Chad, que prazer ter você aqui, Jamil. Obrigado por ter atendido o nosso convite, Jamil. Um abraço para você.
2: Querido Agostinho, prazer todo meu estar aqui. É bom falar contigo, principalmente sendo campeão brasileiro.
1: Sim, feminino. Exatamente. Quem disse que nós não seríamos, não ergueríamos uma taça esse ano, hein? Campeões Pronto. Brasileiros feminino. Ó, o Jamil, que está aqui na TV Brasil, para nossa satisfação, né? O Jamil está no ICL Notícias, na Rádio TMC, na Carta Capital e também na Vero. Ô Jamil, a gente vai falar sobre eleição também, né? Sobre essa pressão externa que está ficando cada vez mais evidente. Mas antes, eu queria aproveitar a tua presença aqui. A gente falou do Prêmio Vladimir Herzog, né? De Direitos Humanos. E tem uma coisa que está me incomodando já de um tempo para cá, e está ficando mais intenso esse meu incômodo, que é em relação ao caminho que o jornalismo brasileiro vem tomando com algumas derrapadas bem assustadoras. Um jornalismo que, para o meu gosto, Jamil, às vezes alega uma suposta isenção, em nome dessa suposta isenção, dessa falsa isenção, se omite e trata com normalidade atitudes e também discursos que afrontam a dignidade humana, que tratam com normalidade discurso de ódio, preconceito, tudo mais. Isso está me incomodando demais, essa venda dessa suposta isenção, dessa falsa isenção, tornando tudo muito comum. Não tratando com incômodo e com a indignação fatos que precisam ser repudiados. Eu não sei se é só uma impressão minha ou se você sente isso também, Jamil.
2: Agostinho, eu tenho exatamente esse mal-estar comigo atualmente, na verdade, já ao longo aí dos últimos anos. A gente está numa encruzilhada, isso é a realidade, né? A civilização e a democracia estão numa encruzilhada. E essa encruzilhada, ela não vai ser bonita, ela não vai ser fácil, ela não vai ser rosa, com rosas no caminho. Ela vai ser uma encruzilhada muito desafiadora. De um lado, a gente tem a possibilidade de continuar a expandir direitos, principalmente para aqueles mais vulneráveis, e de outro, a gente tem um caminho que é de supressão do direito, de suprimir garantias legais, suprimir conquistas que eu não diria nem nos últimos poucos anos, nos últimos 50, 60 anos foram obtidos com muito sangue, com muito esforço, né? Direitos fundamentais que mudaram o século XX. E agora nós estamos vendo esse caminho sendo, eu diria, apresentado como uma opção. O problema, e aí você tem toda a razão, é quando você tem uma parte da imprensa normalizando isso, dizendo que isso é um outro lado da história, que é simplesmente, olha, aquele pensa daquele jeito, o outro pensa do outro jeito. Ok, mas é fundamental que a gente mostre que o pensar de outro jeito não é legítimo quando ele vem carregado de morte, de ódio, de supressão de direitos. Aí nós não estamos falando do outro lado, nós estamos falando de um lado que pode ser extremamente perigoso para o ser humano. Então, você tem toda razão, eu acho que o jornalismo na tentativa de mostrar uma suposta isenção, ele acaba normalizando justamente um caminho que pode sim levar à morte, que pode sim levar a problemas muito sérios numa sociedade. Infelizmente, a gente está nessa situação não só no Brasil. Isso é talvez um fenômeno maior das democracias, tentando lidar com grupos políticos, com movimentos políticos que colocam o ódio como um instrumento de poder. Eu vou chegar ao poder a qualquer custo, inclusive alimentando o ódio, inclusive alimentando a desinformação.
1: É isso, e sem querer supervalorizar a força que a imprensa tem, não é que a imprensa muda o curso do rio, mas ajuda ou atrapalha, né? E eu, nas últimas horas, Jamil, ouvi entrevistas para todo lado, com candidatos que foram eleitos, e está tudo certo, temos que ouvir mesmo quem foi eleito, o povo escolheu, falando, alguns deles falando barbaridades, propagando ódio e propondo crimes ao vivo, no ar, e sendo tratados como celebridades, e encerrando a entrevista, agradecendo a participação, como se tivesse sido um orador que falou, sem que o jornalista do lado de cá demonstrasse o mínimo de constrangimento, de incômodo. Eu, com todo respeito, não sou palmatório aqui de jornalista, não sou mesmo, mas me entristece como jornalista perceber que em alguns casos a gente está deixando de agir com a energia que um microfone como esse da Rádio Nacional ou de outros veículos importantes permitem. A gente tem essa obrigação moral. Está aqui desse lado, impõe que você tenha espírito crítico e fale o que precisa ser dito. Eu não sei, eu tô chocado com o que eu tenho visto e ouvido, viu, Jamil?
2: É verdade, Agostinho. Eu vou te dar um exemplo de algo que aconteceu nos Estados Unidos quando Donald Trump foi derrotado naquela eleição contra Joe Biden. A gente se lembra muito bem, aquilo ali foi depois da pandemia, ele então terminava o seu primeiro mandato, foi derrotado e imediatamente passou a alegar que a eleição foi roubada, que houve uma fraude. Claro, era uma mentira, era não só uma mentira, era uma tentativa de descredibilizar o sistema eleitoral americano. Então, declarações muito graves. Agostinho, na primeira declaração dele, depois do resultado eleitoral, quando ele foi justamente, convocou a imprensa para fazer essa declaração, no momento que ele começou a mentir ao vivo, as maiores redes de televisão dos Estados Unidos suspenderam o sinal, interromperam a transmissão da fala oficial do presidente, porque simplesmente era mentira. Não era um boicote aquilo ali, era simplesmente, elas entenderam que transmitir sem nenhum tipo de questionamento, que não era possível, né? era um pronunciamento, não era uma entrevista, era um pronunciamento. Transmitir um pronunciamento que era uma desinformação fazia daquelas emissoras parte do problema, cúmplices daquela desinformação. E elas imediatamente mudaram o foco, voltaram para o estúdio, os apresentadores continuaram a programação e deixaram o presidente, que ele era presidente, mas foi derrotado, falando sozinho. Isso foi muito corajoso, mas é o correto. Por quê? Mas aí a gente não ouviu o que ele disse. Não, nós temos a responsabilidade, é aquela história, né? Você vai só ligar o microfone e falar, diga aí, pode falar o que você quiser. Não é assim que funciona, não pode ser assim. Então, todos esses elementos precisam ser considerados. Caso contrário, Afonso, no lugar de sermos parte da infraestrutura da democracia, nós, jornalistas, seremos parte dos cúmplices do desmonte da democracia.
1: Estamos ouvindo aqui na Rádio Nacional Jamil Chad, grande Jamil Chad, que vai receber um prêmio, hein? Grandioso também, como ele, mais do que merecido, prêmio Vladimir Herzog, de Anistia e Direitos Humanos. Premiação acontece no dia 20 agora, já, agora, 20 de outubro, lá no Tuca Arena, na PUC. Cenário maravilhoso, né? O cenário vai estar todo pronto para premiar o nosso querido Jamil Chad, que é daqui da TV Brasil também, de outros tantos veículos importantes. Jamil, você citou aí o Trump, né? Então vamos a ele, vai. Como é que está essa história da pressão, da interferência, da tentativa de interferência dos Estados Unidos nas eleições brasileiras? Tem alguns fatos que são claríssimos, né? Então você teve o tarifaço, a tal da lei Magnitsky, a classificação do PCC, do Comando Vermelho como organizações terroristas, que são todas ingerências que podem ter consequências bem graves na nossa vida e principalmente na eleição. Como é que você avalia, olhando de fora, essa não sei se possível ou já efetiva interferência dos Estados Unidos, Jamil?
2: Olha, Afonso, vamos começar pela declaração de ontem pela noite da missão de observadores da OEA. A OEA mandou mais de 90 observadores para acompanhar a eleição no Brasil. Então, não sou eu que estou dizendo, é a própria missão de observadores. Eles fizeram primeiro um informe, o informe foi publicado na noite de ontem aí no Brasil. E o informe, entre várias coisas, cita justamente o fato de que a interferência estrangeira na eleição brasileira é uma realidade. Por meio de declarações, por meio, inclusive falam de insultos, que eu imagino que eles estejam relacionados com o que Javier Milei disse quando esteve no Brasil, não falam o nome da pessoa, mas falam claramente que essa ingerência acontece por meio de declarações presidenciais de outros líderes. Ou seja, é uma realidade. E o Brasil, e ali a OEA deixa muito claro, que o Brasil não ficou de fora de uma tendência que é cada vez mais presente no mundo, que é um líder de outro país interferir na eleição de um outro país. Algo que era quase um tabu, Agostinho, ninguém falava. Porque, claro, não, que direito você tem de falar da eleição de um outro país, de uma outra população democrática, né? Então, isso quebrou. Agora, o que nós tivemos foi, desde 2025, uma sequência de ingerências. Ela não foi pontual. E ao longo dos meses, houve uma tentativa do governo norte-americano de sintonizar essa ingerência. Eles viram, lá em julho de 2025, quando o tarifaço veio, quando a lei Magnitsky veio contra os juízes da Corte Suprema brasileira, quando vistos foram revogados de ministros do governo brasileiro, quando isso tudo aconteceu, a reação foi muito negativa contra os americanos e contra os seus candidatos aí no Brasil. Aí eles entenderam que, olha, esse talvez não seja um caminho muito útil para o nosso objetivo. Porque a sanção, qual é o objetivo dela? Ela não é um fim, ela é um meio. Ela quer fazer você mudar. Ela quer fazer você sucumbir ou ceder. É para isso que a sanção existe. Agora, quando a sanção é um tiro no pé, ela não serve. Então, o que fizeram os americanos foram sintonizando essa ingerência ao longo dos meses. Até um ponto que nós, e aí não sou eu mais uma vez que estou falando, são matérias já publicadas na imprensa estrangeira, mostrando que inclusive o governo norte-americano aprovou $1 milhão para uma campanha justamente para atacar o STF no Brasil. Se isso não é uma ingerência, o que é que vai ser uma ingerência? Eu acho até curioso, Agostinho, quando eu ouço alguns analistas dizendo, não, mas olha, no dia da eleição não aconteceu nada, não teve. Eu queria que acontecesse o quê? Um tanque derrubando uma urna, uma sessão eleitoral? Que tipo de ingerência estavam esperando para acontecer? Então é muito importante que a gente entenda que a ingerência, ela não é um porta-aviões encostando ali em Salvador ou no Rio de Janeiro, né? É muito mais importante do que isso e é muito mais sofisticado.
1: Não tem dúvida. Aliás, campanha digital, enfim, por plataformas digitais que a gente nem acompanha direito, isso tudo tem um peso enorme. Aliás, não por acaso, a coordenação da campanha do presidente Lula, que tem que correr atrás do prejuízo agora, né, nesse segundo turno, está apostando todas as fichas nas redes sociais. Então, essa comunicação digital é essencial. E isso, esse bombardeio, ele acontece de fora para dentro também, né, Jamil?
2: Isso, exatamente. Olha, inclusive ontem, um ex-agente da CIA, que passou a ser uma personalidade, só para a gente contextualizar quem é esse sujeito,

0: era um agente que trabalhou durante 15 anos na CIA, e entre as várias coisas que ele revelou foi justamente a tortura do governo Bush, do Bush, George W. Bush, nas prisões secretas dos Estados Unidos pelo mundo. Tá? Então, alguém, e isso foi provado que era exatamente isso. Ele, obviamente, foi punido por ter feito essas denúncias. Ele, inclusive, pegou 30 meses de prisão por ter denunciado de uma forma muito clara, inclusive, da onde partiram essas informações que ele tinha. E ontem ele tem um podcast duas vezes por semana, uma vez por semana, e ontem no podcast dele, ele fala com todas as letras que um colega dele, um outro ex-agente da CIA, revelou, ou pelo menos o comentário, é de que existiria algum tipo de plantação, essa é a palavra que ele usou, plantação de narrativas pró um candidato específico de interesse do governo norte-americano na imprensa ou, na verdade, nas mídias sociais brasileiras. Então, são vários elementos que a gente vai somando, Agostinho, e vai vendo que, sim, US$ 1 milhão para uma campanha, pago basicamente com dinheiro público norte-americano, toda uma operação de desestabilização justamente da eleição brasileira, o apoio e, na verdade, abrir as portas para personalidades da extrema-direita brasileira, também isso é uma ingerência. Então, não é um segredo para ninguém que isso está acontecendo. Eu acho que o silêncio, por exemplo, do próprio Donald Trump nos últimos dias, nas últimas semanas, não basta para você dizer, ah, então não está acontecendo nada. Não, o que está acontecendo é que eles estão sendo mais sofisticados do que simplesmente saindo às ruas para dizer votem pelo meu candidato.
1: É isso, a gente não pode tomar como ingerência, interferência, apenas o que foi feito na Venezuela, quando chegaram lá e tomaram mesmo, sequestraram o Nicolás Maduro e levaram embora. Né? Ali foi escancarado mesmo o que pretendem fazer em Cuba, estão ameaçando também essa ação mesmo clara, terrestre, né? Ostensiva. Isso também eles fazem, se precisar também fazem. Mas no nosso caso aqui, é isso, a gente não pode se iludir. O que não está à frente dos nossos olhos não quer dizer que não exista, né? Então é bom ficar muito atento e esses próximos 20 dias vão ser nervosos mesmo. A gente tem que ficar de olho nesses sinais externos que aparecem de vez em quando e o Jamil chama a atenção para eles com frequência. Jamil Chad, muita gente aqui mandando mensagem, feliz. Tava com saudade de você, Jamil. O que eu posso fazer? A nossa ouvinte, Carmelina Ormezano, que é nosso ouvinte há muito tempo, hein, Ricardo Garcia. Essa nos acompanha já há muito tempo. Olha, um beijo pra dona Carmelina Ormezano. Tô falando que tá feliz. Tá dizendo assim, Agostinho, que saudade do Jamil Chad. Gosto muito dele. Todos nós gostamos muito dele. Tamo com saudade mesmo. Jamil, dia 20, então, temos prêmio, é isso, Jamil?
0: Dia 20, quem tiver por São Paulo é acesso livre. Tucarena é um lugar, como você falou, muito especial. Se eu não me engano, às 19 horas, é só chegar, é só chegar.
1: 19h30, viu, Jamil?
0: 19h30,
1: É.
0: obrigado,
1: Mas pode
0: Agostinho,
1: chegar às
0: obrigado.
1: 19 para conseguir lugar, né? Porque vai lotar o Tucarena, né?
0: Vamos ver, tô torcendo muito. Outros colegas nossos que vão receber prêmios também individuais por conta de alguma reportagem ou algum livro. Então, muita gente legal. E, claro, um momento também de comunhão, no fundo, né? Um momento também de a gente renovar as nossas energias num momento tão, tão, tão importante do nosso país. Então, quem estiver por São Paulo, também você, Agostinho, e todos os nossos ouvintes. Dona Carmelita, Carmelita é o nome dela?
1: Isso, exatamente. Carmelina.
0: Se ela também estiver em São Paulo, mais do que convidada.
1: Tá, todo mundo convidado. Tucarena que é fantástico. Bom, eu estudei na PUC, né? Estudei na
0: Eu
1: PUC.
0: também.
1: Ali a gente manda aprender, manda soltar, né? Pô, que saudade, Jamil. Meu Deus do céu. O Dom Paulo Evaristo Arnes, saudoso Dom Paulo, ele é a Fundação São Paulo que administra a PUC, né? E o reitor era Dom Paulo. Que saudade
0: Que
1: das
0: saudade.
1: conversas com o Dom Paulo e tal, as brigas que a gente tinha como estudante, né? Invadir a reitoria para reclamar, não sei o quê. Como era bom esse tempo, hein? Quando o nosso adversário era o Dom Paulo Evaristo Arnes, hein, Jamil?
0: Imagine só, imagine.

0: Você é uma grande figura, de verdade mesmo. Pô, profissional não vou nem falar que é sacanagem, mas assim, você é uma grande pessoa. Isso é bem, bem importante, isso é raro, isso é raro. Ser bom profissional, temos vários bons profissionais, felizmente. Mas juntar um bom profissional com uma boa pessoa, com um grande caráter, aí já é bem mais difícil. Jamil, obrigado pela canja aí, parabéns pelo prêmio, vamos nos falando, tá bom?
1: Eu que agradeço, é um privilégio estar aqui e nos vemos dia 20. Obrigado aqui pelo espaço, sem dúvida nenhuma. Uma boa semana para todos nós.
0: Abração. Jamil Chad, grande figura, integrante da nossa equipe aqui da TV Brasil, figura fenomenal, fenomenal mesmo. Grande, grande Jamil Chad, muito serviço prestado e o prêmio Vladimir Herzog, mais do que merecido. 8h45, manda mensagem pra gente aí, dá tempo ainda, vai, pra você falar do Jamil Chad. Saudade do Jamil, viu? Tava com saudade dele. 8h46, vamos pra Agência Brasil, é isso, Karina? Agência Brasil, quem disse que ele não vinha aí? Ele vem. O Odair Braz sempre vem. E vem com informações internacionais, né, Odair? Bom dia.
2: Isso, Agostinho. Bom dia a todos. Para ficar aí no tema do Jamil Chad, né? É uma notícia internacional, sim. A Rússia fez um grande bombardeio a algumas regiões da Ucrânia na madrugada de hoje, Agostinho. O ataque atingiu prédios residenciais, instalações industriais e infraestrutura do país. Pelo menos 20 pessoas morreram. Nesse ataque, segundo o governador Vyacheslav Chaus, um míssil atingiu um prédio de apartamentos na cidade de Priluk, no norte do país, matando pelo menos 9 pessoas, incluindo aí 3 crianças. As equipes de resgate entraram em ação logo depois do fim dos bombardeios, e segundo o governador regional, além dos mortos, cerca de 40 pessoas ficaram feridas. O presidente ucraniano Volodymyr Zelensky declarou ainda que das 20 mortes, 6 aconteceram na capital Kiev e também em Kremenchuk. Zelensky disse no aplicativo Telegram, abre aspas, "Este foi um dos ataques mais vis, 70 mísseis no total, muitos deles balísticos. Um dos principais alvos foi nossa infraestrutura energética. Os russos queriam causar um golpe doloroso e ostensivo." O Ministério da Defesa da Rússia também se pronunciou sobre o bombardeio e disse que o que houve foi um ataque massivo contra instalações militares e industriais em Kiev e outras regiões ucranianas, e que foram utilizadas armas de alta precisão lançadas por terra, mar e ar, bem como drones. A Força Aérea Ucraniana informou que conseguiu derrubar pouco mais de 80% dos 40 drones lançados pela Rússia. Agostinho.
0: Perfeito, Odair Braz falando com a gente aqui, direto da Agência Brasil. Valeu, Odair. Olha, 8h48, falar rapidinho aqui sobre campanha eleitoral, né? Estamos já vislumbrando aí o segundo turno, lógico que chamando a atenção a disputa para a presidência da República. Ontem o candidato à presidência, Flávio Bolsonaro, esteve em Goiânia. Ele foi lá, como a gente já tinha dito, para receber o apoio do candidato, agora não candidato, né? Candidato derrotado, Ronaldo Caiado, e também do governador eleito de Goiás, Daniel Vilela, do MDB. Durante o evento, Flávio Bolsonaro disse que quer mudar a Constituição, mas não disse o que exatamente ele pretende alterar na Constituição. Ele disse que vai usar a maioria dos parlamentares da Câmara e do Senado para eleger um aliado na presidência da Câmara e então mudar a Constituição. Fica no ar aqui para saber que trecho da Constituição... Bom, tem trecho que não pode mudar a Constituição, né? Tem cláusulas pétreas que não podem ser mudadas. Há outras que podem ser alteradas. Enfim, foi isso que disse o candidato Flávio Bolsonaro. Do lado do presidente Lula, parece que é uma indicação muito forte mesmo para explorar mais, utilizar muito mais as redes sociais. E aí o líder do PT na Câmara, o deputado Pedro Uczai, disse isso mesmo, que a ideia é chegar próximo do povo e usar as redes sociais para isso. Vamos ouvir.
3: Eu acho que tem que fazer duas coisas: ampliar os apoios, da sociedade do ponto de vista da democracia, da soberania, da história de cada um, mas muito mais é falar com o povo. As redes sociais vão ser um dos focos centrais, tanto do presidente, quanto da coordenação da campanha, quanto de nós, deputados, lideranças todas. É a forma mais rápida.

0: de conversar com o povo, a esperança de um país melhor.
1: E olha, nessa tendência aí, surge uma figura nova que pode ser bem importante nesse trabalho de utilização das redes sociais. É uma menina de 21 anos, que foi eleita deputada federal, a mais jovem do país. Ela é de Divinópolis, tem 2 milhões de seguidores e foi convocada para auxiliar nesse trabalho de utilização das redes sociais. É a deputada Ana Elisa, do PT de Minas. Ela teve 524.219 nessa primeira disputa dela e já foi eleita deputada, mulher mais votada da história de Minas Gerais, para a Câmara dos Deputados. E ela contou aí, ela, uma menina de 21 anos, tem 2 milhões de seguidores e falou mesmo da importância que é você usar as redes sociais. E ela dá um exemplo muito legal, que é assim, a vida pode estar maravilhosa, a vida real, mas se nas redes sociais disserem que está ruim, ela fica ruim. Vamos ouvir o que ela disse.
2: Às vezes o que falta, até mesmo para a própria esquerda aqui, é ter tato com a realidade. Vai num ponto de ônibus, 6 horas da tarde, que é mais ou menos o horário de pico, e vê se tem alguém que não está com a mão no telefone. E eu não estou dizendo que comício na rua, ir para a rua, não é importante. Eu estou te falando que se você não tiver presença nas redes sociais, o mundo pode estar ótimo, a economia pode estar ótimo, o poder de compra pode estar ótimo. Mas se tiver alguém aqui na rede social falando que o mundo está uma bosta, as pessoas vão acreditar. Então, por mais que a economia esteja boa, por mais que tudo está bom, as pessoas não conseguem entender essa realidade de que o mundo realmente está bom. Porque aqui quem domina as narrativas está dizendo que está ruim.
1: É isso. E ela tem autoridade para falar isso, hein? Do alto dos 21 aninhos dela, ela sabe do que ela está falando. E eu vou colocar alguém também que manja muito de rede social, que eu sei, que é a nossa Priscila Mazenotti. E aí, Priscila, como é que você está?
3: Oi, Agostinho. Bom dia para você também. Bom dia para os ouvintes. Não manjo tanto quanto essa gracinha de menina, né, que foi eleita aí, renovação, e dando uma aula para todo mundo, mostrando como é que se faz campanha hoje em dia, né? Rede social não pode. As campanhas, na verdade, não são como costumavam ser, né? Então, as redes sociais aí, é importantíssimo esse lado das redes sociais, não pode ser esquecido, e agora o foco tem que ser esse mesmo, né, Agostinho?
1: Ah, não tem dúvida, até acho que já deveria ter sido um pouco antes, né, tá evidente, todos os candidatos, seja de direita, esquerda, de cima, de baixo, tanto faz, rede social é essencial mesmo, é essencial, e o que ela falou faz muito sentido. A vida real pode estar uma beleza. Se nas redes sociais não tiver tão bonito assim, vale o que está na rede social. E vice-versa também. Muitas vezes vendem um peixe nas redes sociais que na hora do vamos ver você não encontra na prática. Então, importante conciliar a vida real com a vida digital. Bom, Priscila, ontem tivemos a sessão lá do Senado, o PL esvaziando, né? O Partido Liberal esvaziando lá a bancada na discussão sobre a 6x1, mas o Davi Alcolumbre, aparentemente, no discurso pelo menos, está dizendo que vai tocar o barco em frente, né?
3: Pois é, Agostinho, ele prometeu, né? São 5 sessões de discussão, hoje e amanhã, e terça e quarta da semana que vem, para votar na quinta-feira que vem, dia 15. Né? Enquanto isso, a oposição está usando da estratégia que já anunciou que ia fazer, né? Não estar presente em plenário para baixar o quórum, para não ter quórum para votação, porque a gente sabe que é uma proposta de emenda à Constituição, precisa do quórum qualificado, né? Precisa aí da aprovação de pelo menos 49 senadores em 2 turnos de votação. Nas discussões também esvaziaram as discussões. O candidato Flávio Bolsonaro ontem falou mais uma vez, olha, todo mundo sabe que eu sou contra essa proposta da 6x1, mesmo os estudos mostrando aí que a maioria da população é a favor, né? O PL já se manifestou contra o fim da escala 6x1. Segundo ele, uma proposta alternativa muito melhor seria essa de você pagar a pessoa com base na hora trabalhada, né? Aí até na coletiva de imprensa ontem ele falou, se você quiser trabalhar 4 horas de manhã, 4 horas à tarde, tudo bem. Resta saber aí qual o salário que vai sustentar o trabalhador médio brasileiro trabalhando 4 horas de manhã e 4 horas à tarde, né, Agostinho? É isso que a gente quer saber, como é que vai ser feita aí essa conta, aí, esse detalhamento dessa proposta aí, alternativa da oposição. Presidente,

0: Lula também conversou com a imprensa ontem e falou o seguinte: olha, agora a máscara vai cair, né? Quando for para a votação lá no Senado, as máscaras vão começar a cair. Ele apostou nessa, falou: quero ver como é que o PL vai se comportar, né? Se vai ter coragem, segundo ele disse, de aprovar ou não. E aí é o que a gente quer ver, né? Para hoje, a gente tem o Flávio Bolsonaro reunido com o PP, com União Brasil e também com o Novo, que são partidos que ontem já declararam apoio a ele. À tarde, ele tem reunião com os senadores, com os deputados e com os governadores do partido eleito. E para já traçar essa estratégia, né? Como é que vai ser essa estratégia da 6x1 aí, essa tentativa, até porque o Agostinho, o Flávio Bolsonaro, sabe que o PL tem maioria agora no Senado, né? E aí ele tendo saído na frente nesse segundo turno, nessa disputa, pouquíssima coisa, diga-se de passagem, na frente do presidente Lula, ele aumenta aí a força, e ele falou não só da Constituição, mas ele falou também de ter a presidência da Câmara, ter a presidência do Senado, mudar a Constituição, como você bem disse, e não aprovar a 6x1, Agostinho.
1: É isso, a 6x1 tem que passar agora. Tem que ser, se não passar agora, já era. Aí já era mesmo, não vai passar, porque já está dito aí, né? Dependendo de quem for o presidente, não vai ter mesmo vida longa. E essa história de que vender por hora, trabalhar por hora é muito legal, estão pensando num chefe que não existe, né? Esse chefe, mesmo que pague por hora, ele vai definir que hora você quer trabalhar. A mãe que tem uma criança vai poder trabalhar de manhã, de tarde, de noite. Não é assim. Não é assim. O chefe, quem paga, decide. E mais do que isso, essa história de trabalhar por hora, já tem dados e mais dados mostrando como isso representa uma perda para o trabalhador. Segundo o Diese, esse regime de pagamento por hora, em média, dá para o trabalhador 58% do salário mínimo. Quer dizer, você recebe quase metade do que você receberia se tivesse uma relação formal de trabalho. Fora que você perde nas férias, um 13º, fundo de garantia, perde de todo lado. Essa historinha aí de que é legal pra caramba, que você vai gerir o seu tempo, isso é história pra boi dormir. Não caia nessa cantilena, porque isso é uma piada de muito mau gosto. Aproveitando a
0: É,
1: Priscila.
0: tá faltando uma dose, Agostinho, desculpa te interromper, tá
1: Imagina.
0: faltando uma dose de vida real aí para esses senadores, né? Pegar um bom ônibus lotado, um trem, ver aí como é que é o rala dessa galera, né? Deixa filho pequeno em casa, a gente que é mulher, que é mãe, sofre muito mais, né? Porque chega em casa, ainda tem que cuidar de casa, então assim, a 6x1 acaba que para muita gente é 7x7 de trabalho, não tem nem 6x1, que dirá 5x2, né? E é justamente isso: é você ter um tempo para você, 2 dias de folga na semana, sem redução de salário. Lembrando que o cronograma foi aprovado em maio na Câmara, chegou no dia 27 de maio. No Senado ficou aquele tempão todo parado, só foi aprovado no dia 2 de setembro na Comissão de Justiça, parou por conta das eleições e está voltando agora, e corre o risco de não ser aprovada por conta dessa articulação da oposição, Agostinho.
1: É isso. E para terminar, aproveitando que você domina tudo do esporte, do futebol também, ontem teve a despedida do Lionel Messi, não joga mais pela seleção. Houve aí, eu acho sensacional, rádio é fantástico por isso. A narração de futebol em qualquer língua é emocionante. Vamos ouvir como é que o argentino aí se emocionou narrando o gol do Lionel Messi, o último dele pela seleção da Argentina. Vamos lá.
2: Para a Argentina, se despide Lionel, se despide um grande, se despide o gênio. Le va a pegar Lionel, será com gol da despedida. Vai ir Messi, prepara, aponta, foi!

0: Ana cantando. Então não ia deixar passar essa bola pingando na área aqui para não mandar um beijo para Tatiana também, aproveitar essa voz fabulosa. Agora você subiu, Priscila. Você tá aí ainda? Peraí, deu uma sumida. Vamos tentar de novo, Priscila. Vai, fala aí.
1: Tá me ouvindo agora?
0: Tô te ouvindo, vai.
1: Então, que voz maravilhosa essa, hein?
0: É, você vê, é isso aí. É a Tatiana Ferraz, minha esposa. Eu nunca sei como é que fala, pra ser politicamente correto. Como é que é, Priscila? Fala minha mulher ou minha esposa?
1: Fala tua marida.
0: Ai, ai, tá bom. Então, ao som da Tatiana Ferraz, a gente encerra. Olha, hoje encerramos lá no áudio. A audiência hoje tá estourando, hein? Tá estourando aqui. Tá bom, Priscila, um beijo pra você. Até amanhã.
1: Até amanhã.
0: Valeu. Tchau, pessoal. Amanhã tem mais. Beijo pra todos. Tchau, tchau.
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5: Está começando mais um Ritmo da Notícia, informação e boa música aqui na nossa Rádio Nacional. Eu sou a Fátima de Mello, na mesa de som Egberto Martins, edição do Ritmo da Notícia, Daiana Vitor. Começamos com Maria Rita, Coração a Batucar.

0: Leila Pinheiro pela Ciclovia, de Marcos Valle, Jorge Vercillo, Céu Rainha de Céu e Maria Rita, Coração a Batucar de Davi Moraes e Alvinho Lancelotti.
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0: O Senado tenta votar a PEC 6 por 1. Priscila Mazenotti traz os detalhes para a gente. Bom dia, Priscila.
2: Oi, Fátima. Bom dia para você e bom dia também para os nossos ouvintes. Então, ontem foi a primeira sessão de discussão da PEC que acaba com a escala 6 por 1. Hoje é a segunda, né? Pelo calendário aí anunciado pelo presidente da Casa, o senador Davi Alcolumbre. Ontem, hoje e amanhã são sessões de discussão, terça e quarta da semana que vem mais duas, porque são cinco sessões, e provavelmente na quinta-feira, dia 15, a votação da PEC, né? Possibilidade de votação. E aí, por que que a gente fala possibilidade de votação? Porque até agora não está nada garantido, né? A oposição está se articulando para derrubar o quórum, tanto é que ontem não esteve presente, principalmente os parlamentares, os senadores do PL, não estiveram presentes para cair o quórum, para poder não aprovar, né? Já tinham anunciado que são contra essa proposta, que essa é uma estratégia para não dar quórum. Ainda mais dois dias depois, né, na verdade, das eleições, o resultado das urnas mostrou aí que o Senado vai ser majoritariamente de direita, né, e de partidos que são contra o fim da 6 por 1. Esse foi o centro das discussões também na campanha eleitoral. Os dois candidatos falaram sobre isso. O Flávio Bolsonaro, do PL, reafirmou a posição contra, defendeu aquela proposta alternativa de remuneração por hora trabalhada, né? Que o trabalhador vai fazer o seu próprio salário, tanto que conseguir trabalhar.
3: O meu posicionamento é o que já é público, é que eu tenho uma proposta infinitamente melhor do que essa proposta que está na mesa, que é da liberdade para o trabalhador escolher a sua própria carga horária. Por exemplo, trabalhar 4 horas por dia, 4 horas de manhã, 4 horas da tarde, ou trabalhar no final de semana. Então, nossa proposta é dar essa liberdade para que o trabalhador monte a sua jornada de trabalho conforme a sua possibilidade, a sua necessidade.
2: Pois é, o candidato Lula do PT também falou sobre o assunto, diz que agora, quando for para votar mesmo, as máscaras vão cair, que está confiante que o presidente do Senado vai mesmo colocar em votação e quer ver aí como é que vai ser a conduta do PL, o partido de Flávio Bolsonaro, nessa votação.
4: Eu estou confiante que o presidente Alcolumbre vai colocar em votação. Estou confiando que o Senado vai repetir a decisão que já foi tomada pela Câmara. Estou confiante que o PL vai demonstrar se tem coragem ou não de votar a favor do fim dessa escala que faz as pessoas trabalharem 6 dias e ficam só em casa.
2: Pois é, o PL está aí montando essa estratégia, gente, tanto é que tem uma reunião, o candidato Flávio Bolsonaro, com governadores, com senadores e com deputados eleitos hoje à tarde, né? Esse assunto certamente estará na pauta, lembrando que a PEC, que acaba com a escala 6 por 1, institui, então, 5 dias trabalhados para 2 de folga e reduz gradualmente a jornada semanal de 44 para 42 e depois para 40 horas semanais. Hoje, portanto, o segundo dia de discussão no plenário do Senado. Fátima.
0: Obrigada, Priscila Mazenotti, pelas informações. Bom dia para você. Belchior, pequeno perfil de um cidadão comum.

0: Silmar Galope Rasante, Luiz Melodia, Negro Gato e Belchior, Pequeno Perfil de um Cidadão Comum.
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0: O sistema eletrônico de votação brasileiro como um modelo para o resto do mundo, segundo a OEA, Organização dos Estados Americanos, que acompanhou o primeiro turno em quase todos os estados brasileiros. Ou seja, o sistema eletrônico é considerado, né? Mas a instituição alertou para a judicialização do processo eleitoral e para a desinformação. Eu converso agora com o nosso repórter Gabriel Correia, que traz os detalhes. Gabriel, bom dia.
2: Exatamente, Fátima. A OEA considerou o modelo brasileiro como o sistema de votação brasileiro como um modelo para o mundo. Bom dia para você, bom dia a todos. Ao todo, foram 91 observadores de 23 países que acompanharam a votação no último domingo no Distrito Federal, em 21 estados e em 6 cidades no exterior. Entre as conclusões mais favoráveis estão a rapidez e a transparência do sistema. O relatório aponta que houve uma resposta rápida às tempestades que causaram falta de energia em alguns lugares na região sul e no sudeste, onde as baterias das urnas garantiram a votação, e que apenas 1.800 urnas precisaram ser substituídas sem necessitar de votação manual. Foi elogiado também o fato que, diferentemente de 2022, as Forças Armadas dessa vez não participaram de auditorias ou fiscalização da Justiça Eleitoral. Elogios também para o aplicativo e-Título, o simulador de votação e a plataforma Pardal para o recebimento de denúncias, Fátima.
0: Mas o relatório, Gabriel, não tem somente elogios, né? Quais são as críticas? Conta pra gente.
2: Exatamente, Fátima, também tem algumas críticas, porque o relatório da OEA critica fatores que geraram instabilidade, preocupação com decisões individuais de ministros do STF e do TSE, às vésperas da votação, que indeferiram, por exemplo, candidaturas monocraticamente na véspera da votação para serem reestabelecidas por outro magistrado horas antes da abertura dos portões. A missão da OEA também destacou o discurso de ódio e a desinformação para desacreditar as urnas eletrônicas. Lamentou a falta de debates entre candidatos na televisão e ainda apontou falta de consenso jurídico sobre o uso de imagens reais ou sintéticas feitas por inteligência artificial de políticos inelegíveis. Além disso, a OEA criticou uma resolução do TSE que barrou a recomendação e dificultou o crescimento orgânico de candidatos nas redes sociais, o que acabou favorecendo o impulsionamento de conteúdo pago. Fátima, na conclusão do relatório, a organização pediu para candidatos e eleitores manterem o respeito e focarem o debate no confronto de propostas durante o segundo turno. Eu volto contigo.
0: Muito obrigada, Gabriel Corrêa, pelas informações e sua participação aqui com a gente no Ritmo da Notícia. Milton Nascimento, Loborges agora, Cravo e Canela.

0: E agora, 9h41, a campanha eleitoral do segundo turno já começou. A propaganda eleitoral no rádio e TV voltará na próxima sexta-feira. Mas lá no Rio de Janeiro, não é certo se os candidatos com maior número de votos, Douglas Ruas do PL e Eduardo Paes do PSD, vão disputar o segundo turno. É porque está marcada para amanhã a decisão que deve definir a eleição no estado. Está na pauta do TSE o julgamento que dirá se o candidato Antônio Garotinho pode ou não desistir de um recurso apresentado ao órgão. A repórter Cristiane Ribeiro está na linha e vai explicar para a gente. Bom dia, Cristiane.
1: Bom dia, Fátima. Bom dia também aos nossos ouvintes. É isso mesmo, Fátima. O Tribunal Superior Eleitoral marcou para amanhã, às 10 horas, o julgamento que vai decidir o candidato ao governo do Rio de Janeiro, Antônio Garotinho, do Republicanos, pode desistir de um recurso apresentado ao tribunal. O resultado desse julgamento pode definir se Douglas Ruas, do PL, será declarado eleito no primeiro turno para comandar o governo estadual. O Ministério Público Eleitoral enviou ontem ao TSE o parecer favorável ao pedido de Antônio Garotinho para desistir do recurso contra a decisão que barrou sua candidatura. Antes da votação, no último domingo, o ministro Floriano de Azevedo Marques, do TSE, demonstrou entendimento de que os votos de Garotinho não poderiam ser considerados válidos e que deveriam constar como anulados sub judice no primeiro turno. Por decisão da Justiça Eleitoral aqui do Rio, Garotinho está inelegível desde a condenação por ato doloso de improbidade administrativa em 2018. E, Fátima, com esse julgamento de amanhã, uma nova totalização dos votos vai ser determinada. E o Tribunal Regional Eleitoral aqui do Rio poderá proclamar Douglas Ruas eleito no primeiro turno, já que assim ele terá mais de 50% dos votos válidos, excluídos os brancos e nulos. Volto com você, Fátima.
0: Muito obrigada pelas informações. Excelente quarta-feira para você. Agora, Tavito e Clarice Grova, aquele beijo.

0: Simone Guimarães e Zé Renato, Aguapé. Tá vindo Clarice Grova, aquele beijo.
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0: Termina hoje o prazo para as bets informarem aos bancos os saldos de contas de apostadores. Se você tem valores a receber, atenção, a devolução do saldo remanescente começa na próxima sexta-feira. A repórter Priscila Terezo vai explicar tudo direitinho. Bom dia, Priscila.
2: Oi, Fátima. Bom dia para você, bom dia a todos. As empresas responsáveis pelos sites e aplicativos de apostas, as bets, têm até hoje para informar aos bancos os saldos das contas dos apostadores. Segundo o ministro da Fazenda, Dario Durigan, o montante supera 1,3 bilhão de reais, valor que será devolvido a 26 milhões e meio de apostadores.
3: A grande maioria desses apostadores tem saldo muito pequeno, 1%, né, algo como 200 mil apostadores representam 80% do saldo que hoje está pendente de ser resgatado nas bets até então autorizadas. 3,4% dos apostadores representa 90%.
2: Dario Durigan reforça que a ofensiva contra as apostas ilegais representa uma mudança no fluxo de dinheiro das famílias.
3: A gente já tinha identificado entre 600 e 650 milhões por dia que saía da poupança popular e ia para as bets, dinheiro da economia real, que passa a ficar com as famílias. Esse é um ganho bastante importante.
2: Entre sexta-feira, dia 9, e a próxima quarta-feira, dia 14 de outubro, os bancos deverão realizar a devolução dos valores aos apostadores. Se houver algum problema na restituição, o saldo vai ser encaminhado à Caixa Econômica Federal, que deverá providenciar o retorno do dinheiro aos apostadores. Além do encerramento das plataformas antes autorizadas a funcionar, o governo federal pediu bloqueio de 13.241 sites ilegais de apostas desde 25 de setembro, quando as bets foram proibidas no país. Também foi pedida a retirada de milhares de páginas e perfis em redes sociais que atingiam mais de 17 milhões de usuários. Fátima, volto com você.
0: Muito obrigada, Priscila Terezo, pelas informações. Bom dia para você. Vamos ouvir Lulu Santos, O Último Romântico.

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2: E agora 2 horas de boa música sem parar aqui na nossa Rádio Nacional. Expresso Nacional começando agora, na mesa de som Graciara Farias. E a gente começa com Lenine, A Rede.

0: Dalto, muito estranho, música de Dalto e Cláudio Rabelo.
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0: Djavan, eu te devoro.

0: Jorge Benjor, os alquimistas estão chegando, Zé Cabaleiro vai de Madureira e Djavan, eu te devoro.
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0: Tim Maia, Primavera.

0: Tivemos aí Daúde de Baden-Pão e Vinícius de Moraes, Canto de Ossanha. João Bosco, dele Aldir Blanc, Escadas da Penha. A primeira foi Tim Maia, de Genival Cassiano e Silvio Rochael, Primavera.
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0: Com a seleção musical feita para você com o melhor da música brasileira. Eu trago agora Gal Costa, Epitáfio.

0: Você ouviu Zé Ramalho, dele mesmo, Garoto de Aluguel. Maria Bethânia, de Paulo Sérgio Vale e Ribeiro, Cheiro de Amor. Abrindo o bloco Gal Costa, de Sérgio Brito, Epitáfio.
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0: Agora 10h48, muito bom dia, obrigado pela sua companhia aqui na Nacional. Eu trago agora Nando Reis, Não Vou Me Adaptar.

0: Ouvimos aí Francisco El Hombre, dele mesmo, Nada Conterá a Primavera. Russo Passa Pulso, de Russo Passa Pulso, Relógio. A primeira foi Nando Reis, de Arnaldo Antunes, Não Vou Me Adaptar.
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0: Agora 11h01 em Brasília, eu trago para vocês Gilberto Gil. Vamos

0: Vimos aí Alceu Valença, dele mesmo, um Coração Bobo. Paralamas do sucesso do Tim Maia, Você. A primeira foi Gilberto Gil. Dele, Liminha, Vamos Fugir.
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0: Muito bem, seguimos com o melhor da música brasileira, ouvindo agora Marisa Monte, Infinito Particular.

0: Muito bem, ouvimos Vanessa da Mata, dela mesma, Segue o Som. Martinália, de Celso Fonseca e Ronaldo Bastos, Ela é Minha Cara. Abrindo o bloco, Ana Canhas. De Ana Canhas e Arnaldo Antunes, Tô na Vida.
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0: Agora 11h28, eu trago para você Tereza Cristina e Grupo Semente, Pecado Capital.

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1: Em Brasília, 12:00.
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1: Olá, muito boa tarde a você que nos escuta de todo o Brasil. Está no ar o Repórter Nacional, que tem hoje os seguintes destaques. Senado entra no segundo dia de discussão sobre proposta de emenda à Constituição que acaba com escala de trabalho 6-1. A previsão é de votação na semana que vem. E mais?
3: Povos indígenas do Vale do Javari fecham acordo para ampliar atendimento da Defensoria Pública do Amazonas.
4: Organização Mundial da Saúde lança guia para combater crescimento da obesidade infantil.
5: Hoje completam 3 anos dos ataques terroristas do Hamas contra civis israelenses. Especialistas comentam a reação militar que ampliou a tragédia humanitária.
6: Polícia investiga tráfico internacional de drogas no aeroporto de Guarulhos.
1: Tudo isso e muito mais aqui no Repórter Nacional, produzido pela nossa equipe de rádio jornalismo aqui da IBC, Empresa Brasil de Comunicação. E nós estamos ao vivo nas emissoras da Rádio Nacional em Brasília, São Paulo, Rio de Janeiro, Amazônia, Alto Solimões, São Luís, Recife e também nas emissoras parceiras de todo o Brasil, claro, com a nossa rede nacional de comunicação pública. Eu sou Daniel Ito e você acompanha agora as principais notícias desta quarta-feira, 7 de outubro de 2026.
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1: Lembrando que estamos ainda no período de defeso eleitoral, então não veiculamos conteúdos que possam caracterizar publicidade institucional para cumprir as normas de comunicação das instituições públicas. Defeso eleitoral, portanto, se encerra no dia 25 de outubro. Vamos então para a primeira notícia de hoje aqui do Repórter Nacional, porque

0: Estamos entrando no segundo dia de discussões sobre o fim da escala 6x1, é a PEC 6x1 no Senado Federal, desde ontem já em debate, e a Priscila Mazenotti está aqui no estúdio para atualizar a gente então das discussões sobre esse assunto que interessa a milhões de brasileiros. Priscila, muito boa tarde para você.
1: Oi Dani, boa tarde para você e para os ouvintes. A PEC entra hoje, como você falou, no segundo dia de discussão lá no Senado, previsão de votação na semana que vem. Por que que eu falei previsão, gente? Sim. Porque apesar do compromisso do presidente da Casa, Davi Alcolumbre, não é certo que essa PEC seja de fato votada em dois turnos. A oposição está articulada para barrar esse texto. E a ausência em plenário para derrubar o quórum é uma das estratégias, tanto é que ontem poucos senadores da oposição estiveram presentes, né? Hoje à tarde, o candidato Flávio Bolsonaro do PL se reúne com governadores, senadores, deputados eleitos à tarde, ele que já claramente tem um posicionamento contra essa PEC, ele é a favor daquela proposta que garante a remuneração por horas trabalhadas, né? Aí a gente tem, Daniel, os dois lados. Se a oposição fala em mídia eleitoreira, o governo diz que essa é uma demanda da população, independentemente de candidatura. Ontem mesmo o senador Jax Wagner, ao chegar lá no Senado, disse que agora o PL vai ter que mostrar a cara, viu? Expor mesmo se é contra essa proposta. Durante a discussão, o primeiro dia de discussão, a maior parte das falas ficou mesmo com a base aliada. O senador Paulo Paim, histórico defensor aí do fim dessa escala, falou em humanidade, em olhar para o trabalhador que acorda cedo, fica horas ali no transporte, pensar nos idosos, nos jovens, nos deficientes, né? Ainda completou. Essa não é uma discussão sobre 4 horas a menos de trabalho, é uma discussão sobre 4 horas a mais de vida, né? O presidente do Senado, Davi Alcolumbre, pautou, portanto, a discussão e a votação, mas diz que vai seguir aí o rito completo, sem atropelos, segundo ele. Essa semana, então, debate, começo da semana que vem também, com possibilidade de votação na quinta-feira da semana que vem, dia 15. Lembrando que essa PEC institui, portanto, 5 dias trabalhados para 2 de folga, preferencialmente aos domingos, claro que isso tudo acordado ali das categorias, né? A redução da jornada semanal de 44 para 42 horas num primeiro momento e depois para 40 horas um ano após a promulgação da PEC. Tudo isso sem redução de salário, é bom reforçar aqui. Muita gente então de olho nos próximos dias lá no Senado. E a gente também, Daniel, volto
0: proposta
1: com você.
0: Proposta que já foi aprovada na Câmara e agora então no Senado tem essa mobilização, tentativa aí por parte da oposição ao governo, né, Priscila, de fazer essa proposta ser votada então, especialmente aí no período eleitoral, a gente se preparando aí para o segundo turno das eleições. Obrigado, Priscila,
1: mais,
0: pelas
1: pessoal.
0: Informações. Priscila Mazenotti sempre de olho no Congresso Nacional e, claro, acompanhando desde o início das discussões da PEC 6x1. Meio-dia e 5. Mudando de assunto agora para falar de povos indígenas. Os povos, especificamente lá do Vale do Javari, no Amazonas, fecharam um acordo, viu, para ampliar o atendimento da Defensoria Pública no estado para essa população. E o repórter Gabriel Blum está aqui no estúdio para contar para a gente, então, exatamente de que se trata isso, Gabriel. Como que isso vai, então, beneficiar esses povos indígenas do Vale do Javari? Boa tarde para você.
2: Boa tarde, Daniel. Boa tarde a todos. A ideia é manter o atendimento jurídico contínuo para essas populações. Então, a Defensoria Pública do Amazonas e a Univaja, que é a União dos Povos Indígenas do Vale do Javari, assinaram hoje um acordo para ampliar esse apoio jurídico. O acordo prevê, então, que as entidades públicas vão ter que respeitar a autonomia e a cultura dos povos indígenas do Vale do Javari. Para isso, a Univaja vai disponibilizar a sede e intérpretes para facilitar a comunicação, explicou a coordenadora do Núcleo Especializado de Defesa dos Direitos dos Povos Indígenas da Defensoria, Daniele Fernandes.
3: Não apenas a interpretar, mas também fazer uma mediação entre culturas, para que explique para ela do que se trata aquele instituto jurídico e também para que nos explique o que é o direito naquela cultura, né? Como que o direito posto pode ser compatibilizado com o que é praticado naquela comunidade.
2: Bem, além dos atendimentos presenciais que já ocorrem em Tabatinga e Benjamin Constant, uma equipe em Manaus fará atendimento online. Então a estimativa é de cerca de 40 atendimentos por mês. E a maior necessidade de atendimento é o registro e documentação, segundo Daniele. Inclusive, Daniel, mutirões pontuais aí chegaram a fazer 300 atendimentos em 5 dias apenas, para ter uma ideia aí da demanda na região. O procurador jurídico da Univaja, Eliésio Marubo, diz que ainda vai ser necessário conversar com a Defensoria Pública da União para debater os direitos dos indígenas também na Justiça Federal, como por exemplo a questão previdenciária. Sobre segurança, Eliésio afirmou que a Univaja procura se aproximar de órgãos públicos desde o assassinato do indigenista Bruno Pereira e do jornalista Dom Phillips.
4: Não, o Estado não tem, de alguma maneira, ele não tem atendido com total necessidade daquilo que nós temos levantado. E isso tem sido divulgado periodicamente pela Univaja, mas a nossa parte é exatamente essa, né? Fazer com que esses órgãos eles olhem para a região, atuem na região e, de alguma maneira, a gente vai provocar o Estado para que ele faça a sua parte na proteção do nosso território.
2: Bem, Daniel, o Amazonas tem a maior população indígena do país, com mais de 490 mil pessoas aí, de 259 povos diferentes. Só o Vale do Javari, onde há a maior concentração de indígenas isolados do mundo, estima-se aí que vivam cerca de 6.300 pessoas.
0: Que estão sujeitas, infelizmente, né, Gabriel, à violência, como a gente vê em muitos casos, inclusive esse que você citou do indigenista Bruno Pereira, jornalista Dom Phillips, que acabaram sendo aí algumas vítimas fora, inclusive, da realidade dos próprios povos que perdem membros toda hora, né, para essa violência que ocorre nesses territórios. Obrigado, Gabriel, pelas informações ao vivo aqui no Repórter Nacional.
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0: Falar de ocorrências eleitorais aqui, porque a polícia baiana investiga crime de xenofobia, viu? Em uma postagem feita por um economista brasileiro que vive nos Estados Unidos. Vamos entender melhor essa apuração policial que conta os detalhes pra gente. Xenofobia, hein? É Sayonara Moreno aqui no estúdio. Boa tarde pra você, Sayô.
6: Oi, Daniel. Boa tarde para você, para quem acompanha a gente. Pelo menos essa é a investigação, né? Depois que a Polícia Civil da Bahia anunciou, então, que vai investigar discriminação contra o Estado, o Ministério Público baiano já afirmou hoje que vai criar uma força-tarefa para apurar crimes de xenofobia após o resultado das eleições, né, no primeiro turno. A gente lembra, para quem não sabe, xenofobia é uma manifestação de ódio, né, a imigrantes estrangeiros ou até pessoas aí de outra região no mesmo país, como é o caso. A gente lembra que logo após o resultado no primeiro turno, no último domingo, Daniel, o economista e também comentarista nas redes sociais, Rodrigo Constantino, publicou um vídeo nas redes classificando a Bahia como o câncer do Brasil e uma vergonha. Essa declaração foi uma crítica ao resultado das urnas lá na Bahia, onde Lula, candidato à reeleição, obteve mais de 66% dos votos. Segundo o Ministério Público da Bahia, a força-tarefa, então, vai apurar também eventuais crimes cometidos, né, em manifestações realizadas nas redes sociais, em outras plataformas digitais, não só por Constantino, por qualquer outra pessoa. A gente lembra também que ontem a Polícia Civil do Estado também havia anunciado que vai apurar as circunstâncias e eventuais responsabilidades relacionadas à divulgação do vídeo, né, desse vídeo que eu acabei de citar, que chama A Bahia de Câncer do Brasil, além de outras manifestações. Segundo a Polícia Civil, as diligências correm sob sigilo justamente para preservar a apuração. Depois que essas investigações chegaram a ser noticiadas pela imprensa, né, o próprio Rodrigo Constantino usou as redes para dizer que o comentário foi feito lá nos Estados Unidos, onde ele mora, como cidadão americano, palavras dele. Em um vídeo divulgado também, o comentarista diz que o baiano que se sentiu ofendido com a declaração deve provavelmente ser parte da turma que vota no Partido dos Trabalhadores. Em outra postagem sobre a investigação, ele se limitou a dizer: assunto encerrado. A gente lembra também que nas eleições de 2022, é um dado aqui, a organização SaferNet informou que os crimes de xenofobia tiveram um aumento superior, Daniel, a 800% em relação a 2021, ano anterior. Entre janeiro e outubro de 2022, a plataforma recebeu mais de 54 mil denúncias. Xenofobia é crime de racismo, pode resultar em prisão, na internet pode inclusive ter até 5 anos de cadeia, né? E publicações online de racismo ou de xenofobia, ou online ou presenciais, obviamente, devem ser denunciadas. No caso online, as plataformas podem também receber as denúncias. E qualquer situação dessa deve ser registrado um boletim de ocorrência perante a Polícia Civil do Estado. Volto com você.
0: É triste porque não é a primeira vez, né, Sayonara? Eleições presidenciais sempre tem aí essas manifestações xenofóbicas contra a população do Nordeste do país, e agora gravíssimo que tenha sido com um comunicador que tem aí uma presença, né, em grandes veículos, como é o caso do Rodrigo Constantino. A gente segue acompanhando, então,

0: essa apuração da Polícia Civil da Bahia. Obrigado, Sayonara, pelas informações. Meio-dia e 12. Agora a gente fala de saúde, porque a OMS, Organização Mundial da Saúde, lança o primeiro guia para enfrentar o aumento da obesidade em crianças e jovens. Enfrentamento, portanto, do sobrepeso. O assunto para a repórter Priscila Terezo. Explica para a gente o que diz esse guia. Priscila, muito boa tarde para você.
1: Oi, Daniel. Boa tarde para você. Boa tarde a todos. Em 2024, 170 milhões de crianças e jovens de 0 a 19 anos estavam acima do peso para essa faixa etária, o que significa que a obesidade quadruplicou desde 1990, conforme aponta a Organização Mundial de Saúde. Para prevenir e controlar o excesso de peso, a agência da ONU lançou hoje o primeiro guia com diretrizes para enfrentar o aumento da obesidade em crianças e adolescentes. Em nota, a OMS destacou ainda os riscos dessa condição, como o crescimento de diabetes tipo 2, e doenças cardiovasculares. Entre as recomendações do guia estão intervenções que envolvem alimentação saudável, prática de atividade física e mudanças de comportamento. Também enfatiza a importância de abordar a saúde mental desse público, uma vez que ansiedade, depressão, baixa autoestima e desregulação emocional podem contribuir para hábitos alimentares pouco saudáveis, sedentarismo e isolamento social. O guia também destaca que crianças e adolescentes com obesidade podem sofrer estigma e bullying, o que prejudica o bem-estar emocional. Sobre tratamentos com remédios ou cirurgias, a OMS não indica esses dispositivos em geral para menores até 9 anos. Para adolescentes de 10 a 19 anos, o tratamento com medicamentos aprovados, como as canetas emagrecedoras, pode ser considerado apenas quando um programa multimodal supervisionado de mudança de estilo de vida não tiver alcançado os resultados desejados. Eu volto com você, Daniel.
0: Perfeito, Priscila. Obrigado pelas informações sobre esse guia, portanto, da Organização Mundial da Saúde. Vamos agora falar de questões internacionais, porque há exatos 3 anos, os ataques liderados pelo Hamas promoveram um massacre contra judeus em Israel, resultando em 1.200 mortes em um único dia. E aí depois Israel e os Estados Unidos partiram para cima então da faixa de Gaza, onde fica aí a liderança do Hamas junto com a população palestina, né? Apesar então da dimensão dessa tragédia do ataque do Hamas, segundo especialistas ouvidos pela Rádio Nacional, infelizmente esse episódio então se desdobraria em outras tragédias humanitárias no Oriente Médio. Vamos falar agora com o repórter Gabriel Corrêa, que está na linha com a gente para tratar desse assunto. 3 anos do ataque do Hamas, Gabriel. Boa tarde para você.
2: Exatamente, hoje completam 3 anos dessa tragédia, né, Daniel? Mas, Daniel, além dos números que você citou, além das 1.200 mortes, os ataques do Hamas também fizeram 251 reféns, muitos deles mortos no cativeiro. Essa ação deflagrou um confronto depois em larga escala que transformou o cenário geopolítico e a situação humanitária na região. Foram 74 mil palestinos que morreram na faixa de Gaza, mortos pela represália israelense. E 2 milhões de pessoas vivem hoje, então, em condições de risco humanitário, em pouco mais de um terço do que era o território delas. Eu conversei com o professor de Relações Internacionais, Williams da Silva Gonçalves, da Universidade do Estado do Rio de Janeiro. Ele disse que a reação militar de Israel consolidou o poder da extrema-direita no projeto de eliminar a possibilidade de um Estado palestino.
3: A reação de Israel ao ataque terrorista do Hamas arrastou Israel para o campo da extrema-direita. Investiu contra o Hamas e, a pretexto de investir contra os combatentes do Hamas, fez de Gaza terra arrasada. Porque não se trata de uma guerra, embora os israelenses falem guerra, mas eles só têm um exército.
2: Daniel, ainda segundo o professor, a desproporcionalidade desse ataque tornou a ocupação da Palestina pelo exército de Israel um fato irreversível, mas isolou Benjamin Netanyahu internacionalmente, exceto por algumas manifestações alinhadas ao apoio vindo dos Estados Unidos.
3: A relação dos Estados Unidos com Israel é muito mais do que uma relação internacional, do que uma relação entre dois estados. Eu ousaria dizer que Israel é como um estado da Federação Norte-Americana e

0: Israel é uma questão de política doméstica, tendo em vista a influência que os judeus exercem na sociedade norte-americana.
1: Além disso, professor, eu conversei com o professor titular do Instituto de Relações Internacionais da Universidade de Brasília, Roberto Menezes, que também considera que a reação de Israel permitiu que o Estado explicitasse o seu projeto político.
2: Dois objetivos do governo Netanyahu. O primeiro é tornar a faixa de Gaza um lugar inabitável. E com isso, ao tornar inabitável, tentar exilá-los no Egito. O segundo ponto é Israel tomar as terras dos palestinos, à luz do dia.
1: Um uso político de um episódio trágico que não é novidade desse século, que já foi executado, segundo o professor, pelos próprios Estados Unidos.
2: Assim como George Bush, após o 11 de setembro, guardado as proporções, são governos, no caso Netanyahu, um governo com baixa popularidade, e ele pega a tragédia e transforma num momento de união nacional. Parte importante dos israelenses não embarcaram nessa, mas o fato é que ele passou a trabalhar, medidas de exceção, ele tentou ainda, né, e até amordaçar o equivalente à Suprema Corte de Israel.
1: Daniel, o marco de 3 anos dos ataques do Hamas hoje acontece 20 dias antes das eleições gerais em Israel, que são vistas como um referendo sobre o governo de Benjamin Netanyahu. Eu volto contigo.
3: Perfeito. Obrigado, Gabriel Correa, com esse apanhado histórico, analisando então a crise da faixa de Gaza, Hamas e Israel, que estamos vivendo aí ao longo dos últimos 3 anos. Agora, 12:19, é a hora certa aqui em Brasília. Fique ligado, você vai ouvir ainda hoje.
4: Termina nesta quarta-feira o prazo para faculdades aderirem ao FIES e oferecerem vagas remanescentes do programa.
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3: E a polícia cumpre 50 mandados em São Paulo e Minas Gerais numa investigação sobre tráfico internacional de drogas. Vamos aos detalhes dessa ação policial com Renato Ribeiro aqui no estúdio com a gente. Renato, muito boa tarde.
6: Pois é, Daniel, muito boa tarde. Tráfico internacional de drogas no aeroporto de Guarulhos, lá em São Paulo. Aí a PF cumpre 21 mandados de prisão e 29 de busca e apreensão. E essas ações acontecem em Guarulhos e Santo André, e também na capital paulista, isso tudo lá em São Paulo, além de Ibitiúra, em Minas Gerais. E a justiça determinou o bloqueio de até R$4 milhões dos investigados e também proibiu o acesso a áreas restritas do aeroporto e determinou a suspensão do credenciamento dos suspeitos. Segundo a PF, Daniel, o grupo usava empregados de empresas que atuam no aeroporto para acessar áreas restritas e enviar a droga em voos internacionais. Uhum. Eles colocavam malas nos compartimentos de carga das aeronaves e faziam também a troca de etiquetas de bagagens. E essa investigação começou em 2025, após prisões e apreensões lá no aeroporto, e que nesse caso, a PF identificou pelo menos 6 remessas de cocaína realizadas em menos de 3 meses e uma tentativa de envio com troca de etiqueta. E os suspeitos podem responder por tráfico internacional de drogas, associação para o tráfico, organização criminosa, lavagem de dinheiro e também por falsificação e por uso de documento falso. Daniel.
3: Tá certo, investigação, portanto, tráfico internacional de drogas a partir, então, do aeroporto do Galeão, é isso? Guarulhos, né, Renato?
6: Guarulhos.
3: São Paulo. Perfeito. Obrigado pelas informações, Renato Ribeiro. Seguimos destacando ocorrências aqui, agora trazendo a informação de que a Polícia Federal investiga uma suspeita de corrupção eleitoral, viu, no norte de Minas Gerais. Apuração que começou depois de eventos realizados na véspera das eleições que teriam envolvido distribuição gratuita de alimentos e bebidas, o que pode configurar crime eleitoral. Quem traz os detalhes para a gente é Gustavo Abreu, da Rádio Inconfidência de Belo Horizonte, Rede Nacional de Comunicação Pública.
7: A Polícia Federal, com apoio da Procuradoria Regional Eleitoral e da Polícia Militar, deflagrou no norte de Minas a Operação Voto Limpo. os agentes apuram a suspeita de corrupção eleitoral no município de São João das Missões. Dois dias após o fechamento das urnas, foram cumpridos 3 mandados de busca e apreensão, além de buscas pessoais, autorizadas pelo Tribunal Regional Eleitoral de Minas Gerais. As medidas ocorrem em imóveis de São João das Missões, mas também de Januária. Foram apreendidos celulares, aproximadamente R$ 80 mil em dinheiro e outros materiais que serão analisados durante a investigação. A apuração começou após informações sobre 2 eventos realizados no dia 3 de outubro, véspera das eleições, com distribuição gratuita de alimentos e bebidas. Segundo a Polícia Federal, os eventos poderiam ter sido usados para eventual cooptação de eleitores e obtenção de votos. A investigação apura, em tese, o crime de oferecer ou receber dinheiro, presentes ou outras vantagens em troca de votos ou para conseguir abstenção. A pena pode chegar a 4 anos de prisão, além de multa. De Belo Horizonte, da Rádio Inconfidência, Gustavo Abreu para a Rádio Nacional.
3: Meio-dia 23, vamos para mais uma da Polícia Federal, que está junto com o Ministério Público fazendo operação para combater o tráfico de armas e lavagem de dinheiro do crime organizado. Então, uma força-tarefa está nas ruas da capital do Rio de Janeiro e mais 5 municípios do estado. Inclusive, policiais militares estão entre os investigados, viu? Cristiane Ribeiro está na linha com a gente ao vivo lá da capital fluminense. Tem os detalhes. Cris, boa tarde para você.
5: Boa tarde, Daniel. Boa tarde também, ouvintes. É isso mesmo, Daniel. A Polícia Federal e o Ministério Público aqui do Estado do Rio estão fazendo hoje a Operação Magem para desarticular um grupo de policiais e ex-policiais militares que negociavam fuzis, vazavam dados sigilosos da segurança pública e lavavam dinheiro para a facção criminosa Terceiro Comando Puro, que atua no chamado Complexo de Israel, na zona norte aqui da capital. As investigações apontaram que o grupo movimentou mais de 250 milhões de reais em 4 anos, entre contas pessoais e de 5 empresas dos ramos de alimentação, comércio de materiais e construção e também de reforma. E eles lavavam o dinheiro do tráfico das armas nessas empresas. No primeiro balanço divulgado pela Polícia Federal, 5 pessoas haviam sido presas, sendo 1 PM da ativa, 3 ex-PMs e 1 ex-comissionado da Assembleia Legislativa aqui do Estado. Foram apreendidos fuzis, uma pistola e também carregadores. O traficante Álvaro Malaquias Santa Rosa, o Peixão, que é chefe do tráfico no Complexo de Israel, ele também é um dos alvos da operação e continua foragido junto com um outro investigado. Os policiais federais cumprem 7 mandados de prisão preventiva e 18 mandados de busca e apreensão domiciliar em endereços dos investigados em 4 bairros da capital e também nos municípios de Nova Iguaçu, Angra dos Reis, Mesquita, Nilópolis e Seropédica. De acordo com o Ministério Público, são 10 denunciados à Justiça e eles vão responder pelos crimes de organização criminosa armada, comércio ilegal de armas de fogo e munições, violação de sigilo funcional, agiotagem e lavagem de dinheiro. Eu volto com você, Daniel.
3: Obrigado, Cris. Bom trabalho para você aí no Rio de Janeiro. E em Pernambuco, mais de 800 trabalhadores foram encontrados em situações precárias, viu? Em canaviais no estado. Madison Euler está na linha com mais detalhes sobre essa ocorrência para a gente. Madison, boa tarde.
8: Boa tarde, Daniel. Essa fiscalização foi realizada pelo Ministério do Trabalho e Emprego e durante a operação que foi realizada entre o dia 21 e 25 de setembro e divulgada essa semana, a auditoria fiscal visitou mais de 70 frentes de trabalho localizadas em cerca de 20 cidades que ficam na zona da Mata Norte e Sul Pernambucanas. O estado é o segundo maior produtor de cana-de-açúcar do Nordeste e entre as cidades fiscalizadas estão Água Preta, Gameleira, Nazaré da Mata, Palmares e Timbaúba. Foi constatada a ausência de itens necessários para o uso durante o corte da cana. Pelo menos 230 trabalhadores estavam sem a proteção facial para evitar lesões. E segundo o relato dos próprios trabalhadores, eles também não receberam as luvas e o protetor solar e vários disseram ter ferimentos por uso dos facões que são utilizados durante o corte da cana. Além disso, não tinham água potável para consumo, banheiros e espaços apropriados para as refeições. Também houve constatado várias irregularidades também com os contratos de trabalho, pelo menos 166 não tinham registro do trabalho executado na carteira de trabalho e outros 204 ainda estavam sob investigação. A auditoria fiscal também apura uma possível fraude relacionada às carteiras que já estão assinadas. Os empregadores com irregularidades foram notificados para corrigir os problemas e apresentar documentação e, caso não comprovem os ajustes, poderão ser lavrados os autos de infração e as investigações.

0: investigações seguem para apurar as suspeitas em relação aos contratos trabalhistas. A gente lembra, Daniel, que são vários os canais para denúncia, para relatar casos de condições de trabalho precárias, e destaco aqui o Disque 100 e a Central Alô Trabalho pelo número 158. Volto com você.
1: Muitíssimo obrigado, Matson, pelas informações. Meio-dia 27 agora. E atenção, termina hoje o prazo para as instituições de ensino superior aderirem ao processo seletivo do segundo semestre do FIES, o financiamento estudantil do ensino superior. Tatiana Alves tem mais informações ao vivo. Tatiana, boa tarde.
2: Boa tarde, Daniel. Isso mesmo, as instituições de ensino superior interessadas em oferecer vagas remanescentes do Fundo de Financiamento Estudantil, o FIES, têm até esta quarta-feira para formalizar a adesão ao processo seletivo do segundo semestre. O cronograma e as regras estão em edital publicado pelo Ministério da Educação. O programa permite que estudantes ingressem em faculdades privadas com boa avaliação do MEC. As mensalidades são financiadas pelo FIES e o pagamento do valor financiado começa depois da conclusão do curso. Para participar, as mantenedoras devem assinar eletronicamente o termo de adesão pelo sistema informatizado do FIES, o SIS-FIES, com acesso pelo portal gov.br. Cada instituição deve oferecer no mínimo 6 vagas por curso, turno e unidade. Também é obrigatório ter adesão válida ao fundo garantidor do FIES, que dá suporte à concessão dos financiamentos. Entre os dias 8 a 14 de outubro, as mantenedoras poderão corrigir ou atualizar as informações enviadas. A partir desses dados, o Ministério da Educação vai selecionar as vagas que serão disponibilizadas aos candidatos. Daniel.
1: Perfeito, Tatiana. Muitíssimo obrigado pelas informações. Serviço importante. Então, você aí, que faz parte de uma instituição de ensino superior privada, hoje é o prazo para aderir ao segundo semestre do FIES, garantir o financiamento estudantil para os estudantes de nível superior de todo o país. Meio-dia 29, agora é a hora certa em Brasília. O Repórter Nacional fica por aqui com trabalhos técnicos de Thiago Coelho. Confira todas as reportagens e outras também lá no site da Rádio Agência e nos siga no Instagram, @RadioNacionalNoticias. Uma ótima tarde e até amanhã. Tchau!
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5: Olá, a partir de agora na locução, eu, Marli Arboleia, trabalhos técnicos, Jaime Batista. A gente ouve Alceu Valença, música dele, Vicente Barreto, Tropicana.

Ouvimos Nilce Carvalho, de Monsueto Menezes, João Vieira e Nilo Chagas, Lamento da Lavadeira. Também Criolo, de Genival Cassiano e Silvio Rochael, Primavera. 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Raul Seixas, música dele, Metamorfose Ambulante.

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Ouvimos Gilberto Gil cantando de Dorival Caymmi, Marina. Zélia Duncan, Deli e Christian Noyens nos Lençóis desse Reggae. A gente ouviu também Maria Rita, de Edu Krieger, Maria do Socorro. 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Cássia Heller canta do Zé Ramalho, Vila do Sossego.

Marina Lima, dela e Antônio Cícero, Fugaz, Maria Bethânia de Caetano Veloso, Vida Real, e Cássia Heller, Vila do Sossego. Beto Guedes, Roupa Nova.

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2: Uma e meia agora. Vamos ouvir Lenine.

O que sobrou do céu, o nome dessa música interpretada pelo Rapa. Compositores: Marcelo Falcão, Lauro Farias, Marcelo Lobato, Marcelo Iuca e Xandão. Gilsons, de Galvão, Moraes Moreira e Paulinho Boca de Cantor, Swing, de Campo Grande, e Lenine, de Adeilton Alves e Délcio Carvalho, Esperanças Perdidas. 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Loborges.

Grupo Acordo Som Zanzibar, de Armandinho e Fausto Nilo. Arlindo Cruz, dele, Maurição e Fred Camacho, O Que É o Amor. Lu Borges, dele e Ronaldo Bastos, O Trem Azul. 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Todo dia era dia de índio, Baby Consuelo.

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1: Agora são 2 horas no horário de Brasília. Muito boa tarde, eu sou Daniel Ito e este é o Nacional Notícias com um destaque do momento. Vamos falar de eleições 2026, porque olha, agora você já sabe, né? São apenas 2 candidatos à presidência da República que disputam os votos dos brasileiros. E a Priscila Mazinotti está aqui comigo e tem pra gente, né, Pri, as últimas informações então de Flávio Bolsonaro e de Lula. Boa tarde para você.
2: Oi, Dani, boa tarde para você e para os ouvintes. Então, o candidato à presidência pelo PL, o Flávio Bolsonaro, se explicou hoje quanto à declaração dele de ontem sobre mudar a Constituição, né? Aí ele disse hoje que é a favor de mudar a Constituição apenas em alguns pontos, entre eles reforma do Judiciário com alterações nas regras para indicação a ministros do Supremo, inclusive, redução da maioridade penal e o fim da reeleição. Qualquer outra coisa além disso, segundo ele, é especulação.
3: Eu sou a favor da redução da maioridade penal há bastante tempo, isso tem que ser feito por PEC. Tem pontos aqui da reforma tributária que tem que ser alterados por PEC. O fim da reeleição tem que ser feito, a reforma política que tem que ser feita. Então, nada, qualquer coisa diferente disso, gente, é especulação.
2: Pois é, a declaração dele foi feita hoje cedo após reunião com o Partido Novo, que anunciou apoio à candidatura de Flávio Bolsonaro. E por que ele falou isso, gente? Porque ontem ele falou numa das coletivas que o Partido agora tem maioria na Câmara para fazer o presidente das duas casas, que repercutiu muito. Verdade. Enquanto isso, o candidato Lula do PT gravou 2 vídeos, como selfie vídeo, não sei como chama, nas redes sociais, um convocando as pessoas a irem para as ruas contra retrocessos e outro chamando Flávio Bolsonaro à responsabilidade na votação da PEC 6x1. Bolsonaro é contra o fim dessa escala, considera a medida oportunista. Lula, no entanto, lembra que essa é uma demanda dos trabalhadores.
4: Eu quero saber como é que ele vai orientar o PL para votar. O que, que é o fim da escala 6x1? É o trabalhador deixar de trabalhar 6 dias e de descansar só 1, para trabalhar só 5 dias e ficar 2 em casa. É isso que é o fim da escala 6x1. Agora chegou a hora do povo saber a verdade. Quem é quem nesse país?
2: Pois é, aí o Senado entra hoje no segundo dia de discussão dessa PEC. Além de acabar com essa escala de 6 dias trabalhados para 1 só de folga, ela também reduz a jornada semanal de 44 para 40 horas gradualmente, sem redução de salário, viu?
1: Sim.
2: Previsão de votação na quinta-feira da semana que vem, dia 15, por enquanto, então, daqui um pouco deve começar aí a sessão lá no Senado, segundo dia de discussão da PEC.
1: Hoje, portanto, segundo dia desse debate no Senado. Priscila, muito obrigado. Informações aqui dos presidenciáveis.
2: Até mais, gente. Valeu.
1: Boa tarde para você, 2h03 em Brasília. Esse foi o Nacional Notícias, próxima edição às 3h.
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2: 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Gal Costa, Paula e Bebeto.

Elis Regina, Maria Maria, música de Milton Nascimento e Fernando Brant. Márcia Castro, de Arnaldo Antunes e Alice Ruiz, Mau Caminho. Gal Costa cantou de Paula e a música Paula e Bebeto, autoria de Milton Nascimento e Caetano Veloso. 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Belchior, Pequeno Mapa do Tempo.

0: João Bosco, Brejo da Cruz, música do Chico Buarque, Alexandre Leão, do Djavan, Maria das Mercedes, e ouvimos também Belchior, dele, Pequeno Mapa do Mundo.
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0: Roberta Campos, o Leãozinho.

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Rita Lee, Paula Toller, Desculpe o Auê. Essa música é da Rita Lee com Roberto de Carvalho. A gente ouviu também a música aí do... A gente segue aqui na sequência agora com o som do Caetano Veloso.

A música do Cazuza, a interpretação do Luiz Melodia, codinome Beija-Flor. Caetano Veloso, dele Um Samba Não Dá. Rita Lee e Paula Toller, de Rita Lee e Roberto de Carvalho, Desculpe o Huawei. Roberta Sá, Segunda Pele.

Martinália, sem perdão, a vida é triste solidão dela, Zélia Duncan e Ana Costa. Grupo 14 Bis, cantou de Flávio Venturini e Guarabira, Espanhola. Roberta Sardi, Gustavo Luiz e Ricardo Renault, aliás, Carlos Renault, Segunda Pele. 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Gonzaguinha com a perna no mundo.

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1: Agora são 3 horas no horário de Brasília. Muito boa tarde, eu sou Daniel Ito e este é o Nacional Notícias com o destaque do momento. O destaque é que a Organização Mundial da Saúde, OMS, lançou um guia sobre obesidade infantil com diretrizes para enfrentar então o aumento do sobrepeso em crianças e adolescentes. Vamos aos detalhes com Priscila Terezo.
2: Em 2024, 170 milhões de crianças e jovens de 5 a 19 anos estavam acima do peso para essa faixa etária. Isso significa que a obesidade quadruplicou desde 1990, aponta a Organização Mundial de Saúde. Em nota, a OMS destacou ainda os riscos dessa condição, como o crescimento de diabetes tipo 2 e doenças cardiovasculares. Entre as recomendações do guia estão intervenções que envolvem alimentação saudável, prática de atividade física e mudanças de comportamento. Também enfatiza a importância de abordar a saúde mental desse público, uma vez que ansiedade, depressão, baixa autoestima e desregulação emocional podem contribuir para hábitos alimentares pouco saudáveis, sedentarismo e isolamento social. O guia também destaca que crianças e adolescentes com obesidade podem sofrer estigma e bullying, o que prejudica o bem-estar emocional. Sobre tratamentos com remédios ou cirurgias, a OMS não indica o medicamentoso ou procedimento para menores até 9 anos. Para adolescentes de 10 a 19 anos, o tratamento com medicamentos aprovados, como as canetas emagrecedoras, pode ser considerado apenas quando um programa multimodal supervisionado de mudança de estilo de vida não tiver alcançado os resultados desejados.
1: Aí, portanto, Priscila Terezo trazendo para a gente informações desse guia da OMS, então, sobre obesidade infantil. 3 horas e 2 minutos em Brasília. Esse foi o Nacional Notícias. Próxima edição às 4 horas.
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5: Em São Paulo, 3 e 3.
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5: Olá, muito boa tarde para você, seja bem-vinda, bem-vindo. Eu sou Vitor Ribeiro e a partir de agora ficamos juntos aqui no Tarde Nacional, na Rádio Nacional 87,1 FM, na Grande São Paulo, na internet em radionacional.ebc.com.br e no aplicativo Rádios EBC. Este é o Tarde Nacional, melhor programa cultural de rádio no ano de 2025, de acordo com a APCA, Associação Paulista de Críticos de Arte. Vamos até às 5 da tarde com boa música brasileira, informação e os destaques culturais aqui da nossa região metropolitana. Hoje é aniversário de Roberto Camargo, 7 de outubro de 2026. Robertão não está por aqui, como eu contei para vocês, essa semana ele está substituindo Leandro Martins na nossa agenda cultural. Ele está escrevendo a agenda, apesar... Eu leio, mas eu só leio. O Roberto é quem tem escrito a agenda cultural e ele também está apresentando o Revista Brasil, que é um programa da Rádio Nacional AM de Brasília e que tem a participação de São Paulo. Ele está substituindo o Leandro, que normalmente faz essa participação diária. Então, por isso, Roberto não está aqui com a gente, mas é isso, desejamos desde aqui do Tarde Nacional, ao vivo para ele, feliz aniversário, que o dia seja muito bacana. Bom, como eu disse, hoje é quarta-feira, 7 de outubro de 2026, tarde com céu nublado e tempo abafado aqui na Grande São Paulo. Na capital, os termômetros marcam 26 graus, é a máxima do dia. O Centro de Gerenciamento de Emergências informa que não chove agora na capital, mas nas próximas horas podemos ter pancadas de chuva rápida em toda a Grande São Paulo. Felizmente vai ser chuva com baixo volume, chuva fraca, e durante a noite vai ter apenas variação de nuvens, sem previsão de chuva. Bom, hoje você pode falar com a gente aqui pelo nosso WhatsApp, mande sua mensagem de áudio ou de texto para 11 974 690 138. Vou repetir, 11 974 690 138 é o WhatsApp da Rádio Nacional. Você também pode falar com a gente, seguir a gente, compartilhar o nosso conteúdo nas redes sociais, no Instagram, no Facebook e no YouTube. Somos Rádio Nacional BR. E hoje, no Tarde Nacional, vamos destacar que a Trivia Trens reassumiu parcialmente as linhas 13 Jade e Expresso Aeroporto. Em julho deste ano, a concessionária foi afastada temporariamente pela Agência Reguladora de Transportes do Estado, após falhas graves e um incêndio que atingiu um trem no início da concessão. A CPTM continua supervisionando a operação. Também vamos falar da operação iniciada pela Polícia Federal hoje para desarticular uma ação criminosa de funcionários terceirizados do aeroporto de Guarulhos. Eles são investigados por tráfico de drogas e teriam enviado carregamentos de cocaína para o exterior. Bom, Tarde Nacional começando com Daniela Mercury e Herbert Viana, só para te mostrar. Agora são 3h06, boa tarde.
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0: Essa foi Luísa Carmo, música dela, Seca o Seu Gelo, antes Isabela Taviani, dela, Rivotril. E quem abriu o Tarde Nacional de hoje foram Daniela Mercury e Herbert Viana, música do Herbert Viana. Só pra te mostrar, agora em São Paulo, são 3h16. Relógio virou, agora 3h17, a concessionária Trivia Trens reassumiu parcialmente as operações da linha 13 Jade e do Expresso Aeroporto do Sistema de Trens Metropolitanos de São Paulo. Em julho deste ano, apenas 2 dias após a Trivia assumir a gestão dos ramais, uma falha de fornecimento de energia elétrica e um incêndio em um trem paralisaram os dois serviços. Os passageiros também enfrentaram problemas nas linhas 11 Coral e 12 Safira. O impacto para os usuários do transporte público foi tão grande que o governo estadual resolveu devolver a gestão das 3 linhas para a CPTM, a Companhia Paulista de Trens Metropolitanos, inicialmente por um período de 90 dias. A previsão para a retomada seria no dia 21 de outubro, mas como o processo está dentro da previsão, segundo o governo, a concessionária vai reassumir gradualmente a operação desde agora. A CPTM continua coordenando a operação e a Artesp, a agência reguladora dos transportes no estado, fiscalizando a Trivia Trens. A gestão plena, com a concessionária inteiramente no comando, está prevista para começar no dia 26 de novembro. Durante o período de afastamento, o quadro profissional da concessionária retomou treinamentos operacionais e de manutenção de veículos e equipamentos. Isso era uma exigência da Artesp, que também cobrou um plano de ação pela empresa, incluindo a revisão de procedimentos operacionais e o aprimoramento dos protocolos de emergência. Sobre as falhas do fim de julho, as investigações ainda estão em curso. A Artesp trabalha com 2 frentes de investigação. Uma que apura a atuação da concessionária na resposta operacional à ocorrência, para eventual responsabilização, e a outra procura investigar as causas técnicas do incidente. Agora são 3h19, a gente continua o Tarde Nacional com o Zé Cabaleiro, Proibida Pra Mim.
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0: Ouvimos Josiara e Pete da Kátia de França e do Sérgio Natureza, Ensacado, antes Zé Cabaleiro, do Chorão, Marcão, Champião e Pelado, Proibida Pra Mim. Agora em São Paulo são 3h25, a gente encerra este primeiro bloco do Tarde Nacional com um clássico, Alceu Valença, Como Dois Animais.
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3: Agora em São Paulo, 3:30, estamos ao vivo na Rádio Nacional para Grande São Paulo em 87,1 FM e também pela internet em radionacional.ebc.com.br e no aplicativo gratuito Rádios EBC. Você pode mandar mensagem para a gente aqui no nosso WhatsApp 974-690-138. Vou repetir, WhatsApp da Rádio Nacional 974-690-138. Manda sua mensagem de áudio ou de texto. O Antônio Colucci, o ouvinte que está sempre correndo e sempre ouvindo a Rádio Nacional também, já mandou os parabéns para o Roberto Camargo. Pode deixar, vou encaminhar para ele, tá, Colucci? Brigadão. Falou que tem que avisar o Roberto que amanhã é dia de trazer bolo. Ih, rapaz, só vou ver Roberto segunda-feira. Será que ainda vai ter sobrado bolo? Bom, manda sua mensagem aí pra gente. Obrigado, Colucci. Um abraço pra você. 974-690-138, WhatsApp da Rádio Nacional. E nas redes sociais, procura a gente lá no Instagram, no Facebook, no YouTube, Rádio Nacional BR. Agora são 3:31, a gente abre o segundo bloco do Tarde Nacional de hoje com o Jorge Benjor, Santa Clara Clareou.
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0: Ouvimos o Ednardo dele mesmo, artigo 26, antes Tágua-Tágua, do Felipe Pulperi, Peixe Voador, e Jorge Benjor, do próprio Jorge Ben, Santa Clara Clareou. Agora aqui em São Paulo, 3h42. A Polícia Federal começou hoje uma operação para desarticular uma quadrilha suspeita de enviar cocaína ao exterior pelo Aeroporto Internacional de São Paulo, em Guarulhos, aqui na região metropolitana. Funcionários terceirizados do aeroporto estão entre os alvos. A Justiça cumpre 21 mandados de prisão temporária e 29 de busca e apreensão em Guarulhos, Santo André, na capital e também em Ibitiúra, de Minas. Também foi decretado o bloqueio de até 4 milhões de reais dos investigados, além da proibição de acesso às áreas restritas do aeroporto e suspensão do credenciamento dos terceirizados investigados na operação. Segundo as investigações, o grupo atuava no aeroporto para acessar áreas restritas e introduzir cocaína em voos internacionais. Segundo a PF, a quadrilha inseria malas nos compartimentos de cargas dos aviões e trocava etiquetas de bagagens. Os entorpecentes, ainda, de acordo com a Polícia Federal, eram enviados em voos para Joanesburgo, na África do Sul. Um homem, apontado como líder do grupo, está preso. As investigações identificaram um esquema criminoso a partir de apreensões de drogas realizadas no aeroporto internacional. Foram descobertas ao menos 6 remessas em um período de 3 meses, além de uma tentativa de troca de etiqueta de bagagem. Os envolvidos poderão responder pelos crimes de tráfico internacional de drogas, associação para o tráfico, organização criminosa, lavagem de dinheiro, falsificação e uso de documento falso. Agora em São Paulo são 3h44, a gente continua o Tarde Nacional com Marmundi, Sangue Latino.
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0: Ouvimos os Paralamas do Sucesso do Herbert Viana, Bi Ribeiro, João Baroni, Alagados. Antes, Maíra Freitas, do Gonzaguinha, Recado. E Mamundi, do João Ricardo e do Paulinho Mendonça, Sangue Latino. Agora em São Paulo são 3h56. Já a gente tem intervalo de rede com o Nacional Notícias. E em seguida a gente volta com a segunda hora do nosso Tarde Nacional. Para encerrar essa primeira hora, vamos ouvir Maria Gadu com Amor de Índio.
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2: Agora são 4 horas em Brasília. Boa tarde. Eu sou Bianca Paiva e este é o Nacional Notícias com o destaque do momento.

0: muito. A Polícia Federal investiga uma suspeita de corrupção eleitoral no norte de Minas Gerais. A apuração começou depois de eventos realizados na véspera das eleições que teriam envolvido a distribuição gratuita de alimentos e bebidas. Quem traz os detalhes é Gustavo Abreu, da Rádio Inconfidência de Belo Horizonte, emissora da Rede Nacional de Comunicação Pública.
1: A Polícia Federal, com apoio da Procuradoria Regional Eleitoral e da Polícia Militar, deflagrou no norte de Minas a Operação Voto Limpo. Os agentes apuram a suspeita de corrupção eleitoral no município de São João das Missões. Dois dias após o fechamento das urnas, foram cumpridos três mandados de busca e apreensão, além de buscas pessoais, autorizadas pelo Tribunal Regional Eleitoral de Minas Gerais. As medidas ocorrem em imóveis de São João das Missões, mas também de Januária. Foram apreendidos celulares, aproximadamente R$ 80 mil em dinheiro e outros materiais que serão analisados durante a investigação. A apuração começou após informações sobre dois eventos realizados no dia 3 de outubro, véspera das eleições, com distribuição gratuita de alimentos e bebidas. Segundo a Polícia Federal, os eventos poderiam ter sido usados para eventual cooptação de eleitores e obtenção de votos. A investigação apura, em tese, o crime de oferecer ou receber dinheiro, presentes ou outras vantagens em troca de votos ou para conseguir abstenção. A pena pode chegar a 4 anos de prisão, além de multa.
0: 4:02. Esse foi o Nacional Notícias. Próxima edição às 5:00.
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4: Agora em São Paulo, 4:03, estamos ao vivo, diretamente do estúdio da Rádio Nacional, na Vila Leopoldina, estúdio provisório, e eu já aviso para você que a partir da semana que vem, o caminhão de mudança vai partir. Vamos começar de fato a mudança para o nosso novo endereço, na Avenida Prestes Maia, número 733, na região da Luz, ali na República, no Centro Histórico de São Paulo. E aí a gente ainda está vendo como vai fazer essa mudança. Provavelmente a gente vai continuar no ar e vai ligar o estúdio lá, mas pode ser que a gente tenha que deixar uns dias na rede. Eu vou te avisando, vou te mantendo informada, informado aqui pelo... durante o Tarde Nacional, para a gente ficar todo mundo na mesma página. Mas é isso, a mudança que eu estava falando para vocês há algumas semanas, a gente está no estúdio provisório, porque o estúdio que a gente estava foi desmontado, e aí estão arrumando as coisas, né? Tem que fazer, dá um negócio que dá um trabalhão. Imagina, mudar de casa já dá trabalho, imagina mudar de endereço uma empresa desse tamanho, ou inicialmente a área que a gente vai ocupar tem mais de 1.600 metros quadrados, então você já calcula, colocar salas, redação, o jornalismo, a programação da rádio, da TV lá, a área técnica, é muita coisa. Então a gente tá aí nesse processo de mudança, ligar a internet, fazer as ligações elétricas. Rapaz, olha, ai, ai, dá preguiça até de falar, a gente vai falando e vai ficando cansado, só de imaginar. Mas é isso. A partir da semana que vem, então, a gente já começa a ter chance de falar do estúdio novo. Certamente, ali na semana do dia 20 dia 20 de outubro, a gente já vai estar no, nas novas

0: instalações da Rádio Nacional e a gente vai informando você ao longo desse processo, combinado? Bom, você pode ligar aqui, pode mandar seu WhatsApp aqui para a Rádio Nacional, mensagem de áudio, mensagem de texto, manda para a gente lá que a gente gosta de ler as mensagens em 974-690-138. 974-690-138 é o WhatsApp da Rádio Nacional. Faça como nosso querido Narciso Moura de Mauá, que já deu boa tarde dele aqui, falando, ó, mudando de casa, muita calma nessa hora. É verdade, Narciso, muita calma nessa hora, muita hora nessa calma também. Então, vamos lá. Vamos, estamos enchendo o caminhão, daqui a pouco o caminhão parte. Agora são 4:06, muito boa tarde para você e por falar em calma, vem aí Marisa Monte.
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0: Ouvimos a Melinha do Zé Ramalho, Frevo Mulher. Antes, Terno Rei do Alê Sáter, Próxima Parada. E a Marisa Monte foi ela quem abriu esta segunda hora do Tarde Nacional dela mesma, Calma. Agora em São Paulo são 4h16. E ouve só que legal essa história. O Cine Rosário vai voltar a funcionar no edifício Martinelli, primeiro arranha-céu de São Paulo. Foram 70 anos com o cinema fechado. Inaugurado em 1929, o cinema era considerado um dos mais luxuosos da cidade, fez parte da geração de salas que ajudou a formar a Cinelândia Paulista, ou paulistana. A previsão é que o cinema seja reaberto em 2028. Em março de 2023, o Grupo Tóquio, que já tem aquela casa que tem balada, tem karaokê ali no centro, né, na região da República, venceu a licitação do Martinelli, o que lhe deu direito à concessão de 4 andares no topo do edifício, além da loja 11, na parte térrea, por um período de 15 anos. Hoje, o terraço recebe festas e eventos de vida noturna e também é aberto para visitas guiadas durante o dia. O novo Cine Rosário vai ocupar o espaço do cinema original, no térreo e no subsolo do prédio, com entrada pela Avenida São João. A sala tinha capacidade para cerca de 1.000 pessoas, mas terá menos lugares na nova versão para atender às exigências atuais de acessibilidade e segurança. A ideia é fugir do modelo tradicional dos cinemas comerciais. O Rosário não terá vínculo com redes exibidoras e pretende apostar em uma programação voltada principalmente aos cinéfilos, com clássicos, filmes em película, debates e sessões especiais. O espaço também receberá peças de teatro e outras apresentações. Muito parecido com o que está sendo feito ali no Copan, né? Com o cinema agora patrocinado pelo Nubank, e que também tem recebido teatros e tal, e peças de teatro, né? E em breve deve voltar a receber filmes na tela, uma tela super tecnológica e tal. Muito bacana essa revitalização dos cinemas do centro da cidade, com esse olhar de ser uma opção, uma alternativa às grandes redes que a gente já encontra nos shoppings e tal. Então é bacana. Já fico imaginando os filmes da Mostra, né? Da Mostra Internacional de Cinema de São Paulo, ou de outros festivais que a gente gosta tanto, passando também ali no Cine Rosário. Muito bacana. Gostei dessa história. Estou curiosíssimo para conhecer esse cinema, que ficou fechado por muito tempo. A gente fica imaginando, né, quanta gente conheceu esse cinema e gostaria, morreu sem ver o cinema voltar a funcionar. E quanta gente só ouviu falar durante a vida, já deixou a gente e não viu o cinema funcionar. Ó, que sorte estar vivo num momento como esse, de ver essa cultura toda voltar, né? Ver esses lugares voltando a funcionar. Bom, agora são 4h19 e a gente continua o Tarde Nacional com a música nova da Zélia Duncan, Agudo Grave.
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0: Esse foi o Skank, do Samuel Rosa e do Nando Reis, De Repente. Antes, Zélia Duncan, dela e de Lucina, Agudo Grave, música nova da Zélia, aqui na programação da Rádio Nacional. A gente encerra este bloco com Marina Lima, Ainda é Cedo, agora são 4h27.
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3: Agora em São Paulo são 4h32, estamos ao vivo no Tarde Nacional, em 87,1 FM, também pela internet, em radionacional.ebc.com.br e no aplicativo Rádios EBC. Para abrir o nosso último bloco de hoje, a gente vai ouvir uma pequena sequência. São duas músicas, mas com grandes artistas envolvidos. São duas duplas. Para começar, a gente vai ouvir Mariana Aidar e Mestrinho. Depois tem Nara Leão com Chico Buarque. Vamos ouvir então. Dá o pontapé nesse último bloco de hoje muito bem com Mariana Aidar e Mestrinho. Te faço um cafuné. Agora 4h33.
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0: Nós ouvimos a Nara Leão e o Chico Buarque, do Chico Buarque do Sivuca, João e Maria. Antes, Mariana Aidar e Mestrinho de Zazum, Te Faço um Cafuné. Agora em São Paulo, faltam 20 para as 5.
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0: E você sabe que a cultura é sempre notícia aqui no Tarde Nacional e na Rádio Nacional, por isso a gente vai às dicas desse Espaço Arte de hoje, preparado com muito carinho pelo nosso aniversariante, Roberto Camargo.

Camargo. Ele não está aqui hoje, como eu expliquei. Ele vai substituir Leandro Martins, está substituindo ao longo dessa semana Leandro Martins na apresentação do programa Revista Brasil da Rádio Nacional AM de Brasília. E por isso o Roberto trocou de horário, mas está escrevendo aqui para a gente a nossa agenda. Então vamos lá com os destaques, que hoje tem muita coisa na agenda. Prepare-se. Bom, vamos começar com a peça do Gregório do Vivier, o stand-up O Céu da Língua. Chega ao Espaço Unimed, vai ficar em cartaz de hoje até domingo. Ingressos para a área comum já estão praticamente esgotados, mas tem os camarotes disponíveis. O Espaço Unimed fica na rua Tajipuru, número 795, na Barra Funda. Agora chegou a hora dos shows de hoje, aqui em São Paulo, no Blue Note. Nina Guimarães canta Janis Joplin a partir das 8 horas da noite. Depois, às 10h30, Stefano Moliner e Indira Castilho apresentam o show Um Ano Sem Ozzy. Ingressos a partir de R$ 70,00 a meia entrada para cada show. Blue Note fica no segundo andar do Conjunto Nacional, na Avenida Paulista. Hoje, Arthur Nestrovski e Celcin celebram o canto, o violão e o projeto de canção de João Gilberto. A apresentação é no Salão da Casa de Francisca, começa às 9h30 da noite. Ingressos a partir de R$ 62,00. Quem for assistir vai curtir de graça o DJ Bill e os registros fonográficos que ele fez da música dos Quatro Cantos do Mundo. Ele se apresenta no Largo da Casa de Francisca das 6h30 às 9h30 da noite. A Casa de Francisca fica na rua Quintino Bocaiúva, número 22, na Sé. Hoje, quarta-feira, é o dia em que abrem as vendas para os shows da semana que vem nas bilheterias do Sesc. Então vamos lá. Na próxima segunda-feira, dia 12 de outubro, feriado, está repleta de atrações para crianças de todas as idades. No Sesc Pompeia tem Toca Aqui, o novo espetáculo do Barbatuques, que reúne canções, cantigas, humor e muita interação com o público. No Santo Amaro, a atração é a Charanga da Popota. Tem ainda o show Vem Dançar, do projeto Pequeno Cidadão, o Sesc Interlagos, e o show comemorativo dos 10 anos do grupo Badulac, no Sesc Mogi das Cruzes. Para por aí não, tem dois shows no Consolação, Badulu Musical e Orquestra Modesta, Queens for Kids no Campo Limpo, Charanguinha do França no Vila Mariana, Mundo a Flora no Avenida Paulista, Cris Barulhins no Sesc Santana e Trio Pueli no Belenzinho. Para completar o dia 12, tem Marina Iris com o show Sorriso de Criança no Bom Retiro, Poim, a pequena orquestra interativa no Consolação, e Erê, Samba de Dandara e Luana Baiô no Sesc Bom Retiro. A semana segue, e na quarta, dia 14, o duo Mesquitas apresenta a ópera Por Minuto no Sesc Guarulhos. Quinta, dia 15, o Saxomania faz seu show Brasiliana no Mogi das Cruzes. Também no dia 15 tem a banda Vera Fischer Era Clubber lançando álbum novo no Sesc Avenida Paulista. E na sexta, dia 16, o Quintetinho Caracaxá se apresenta no Sesc Casa Verde. Ainda na sexta, 16 de outubro, é a vez de Tom Zé levar seu show 90 anos para o Sesc Pompeia. De Mariana Aidar e também Josiara, no Belenzinho. E de Roberto Menescal, com Peranceta, no Vila Mariana. Nos dias 16 e 17, também no dia 18, Marina Lima se apresenta no Pompeia. 17 e 18 tem Hildon, também no Sesc Pompeia. E Jussara Marçal com Thaís Nicodemo, no Vila Mariana. Dia 17 é o dia que tem Roberta Campos no Sesc Santo Amaro. Haja ingresso para comprar. Bom, a gente continua o Tarde Nacional indo para a nossa reta final, claro, com os artistas da nossa agenda. Para começar, a gente faz todas as honras, estende tapete vermelho para o mestre Tom Zé, aqui com uma música que, se você
talvez não conhecer muito o repertório do Tom Zé, mas por fã do Patufu, certamente você conhece. Essa faixa foi regravada pelo

0: Patufu no álbum Gold Cane, que completou 30 anos, fez turnê, inclusive com shows com participação do próprio Tom Zé. Vamos ouvir Tom Zé com Qualquer Bobagem.
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Ouvimos a grande Jussara Marçal com Delta Estácio Blues, uma composição dela com Kiko Dinucci, Rodrigo Campos. E é isso, antes a gente ouviu Roberta Campos, dela e do Danilo Oliveira, Minha Felicidade. E quem abriu a sequência foi Tom Zé, dele mesmo, Qualquer Bobagem. Agora faltam 5 para as 5. Até o começo da noite podem ocorrer pancadas de chuva fraca. Depois o tempo fica mais firme. As informações são do Centro de Gerenciamento de Emergências, que prevê uma quinta-feira sem chuva e com calor. A madrugada deve ter mínima de 17 graus. O dia amanhece com sol entre nuvens que vão se dispersando ao longo da quinta-feira. Os termômetros podem chegar a 28 graus. Agora atualizando a situação do transporte público sobre trilhos. De acordo com a CPTM, o metrô e as empresas privadas, as linhas de trem, metrô e monotrilho operam dentro da normalidade. Tarde Nacional desta quarta-feira termina por aqui. A gente volta amanhã às 3 da tarde na Rádio Nacional, 87,1 FM em São Paulo, na internet em radionacional.ebc.com.br e no aplicativo Rádios EBC. Eu, Vitor Ribeiro, estou indo nessa. Te desejo um bom fim de tarde, ótima noite para todos vocês. Vem aí o Nacional Notícias, em seguida é Tudo Brasil. Beijo, abraço, até.

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1: Agora são 5 horas em Brasília. Boa tarde. Eu sou Bianca Paiva e este é o Nacional Notícias com o destaque do momento. Dos trabalhadores que assinaram carteira no mercado formal nos últimos anos, 85% eram beneficiários do programa Bolsa Família. Esse é um dos dados da pesquisa realizada pela Fundação Getúlio Vargas entre janeiro de 2023 e julho deste ano. Sara Kines tem mais detalhes.
2: De acordo com o levantamento, foram registrados quase 92 milhões de admissões no período e cerca de 87 milhões de desligamentos, com saldo positivo de quase 5 milhões e 400 mil postos de trabalho. Desse total, 4 milhões e 600 mil vagas foram ocupadas por pessoas que recebem o Bolsa Família. A maioria dos empregos formais gerados foi preenchida por trabalhadores jovens, pardos, mulheres e pessoas com ensino médio completo. Na distribuição por território, todos os estados e o Distrito Federal tiveram saldo positivo, com mais pessoas admitidas do que desligadas dos empregos formais. São Paulo lidera com mais de 1 milhão de novos postos, seguido por Minas Gerais e Rio de Janeiro. O mercado de trabalho maior na região sudeste costuma concentrar mais admissões e desligamentos. No entanto, a análise faz um cálculo de quanto desse saldo dentro de cada estado se refere a beneficiários do Bolsa Família. Nesse recorte, o destaque fica para estados do Nordeste e do Norte, como Maranhão, Alagoas, Ceará, Bahia, Pará, Rio Grande do Norte, Acre, Pernambuco e Sergipe.
1: A gente ouviu a repórter Sara Kines. 5 horas, 2 minutos, esse foi o Nacional Notícias. Mais informações às 6h30 no Repórter Nacional. Espero você.
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7: Olá, muito boa tarde. São 5 horas e 4 minutos. Está começando É Tudo Brasil, na sua Rádio Nacional. Transmitindo para São Paulo, Brasília no AM 980, São Luís, Recife, Amazônia em ondas curtas, Alto Solimões e a Rádio Ceará. Todas unidas de segunda a sexta-feira, de 5 às 6 da tarde, ao vivo, comigo, Luciana Vale, trazendo hoje os trabalhos técnicos de Joca Sanz e Rosalina Rocha na assistência de estúdio. Novidades, lançamentos, hoje temos bate-papo com Paula Lima no É Tudo Brasil. Ela que faz show no Rio de Janeiro neste sábado, dia 10. Você acompanha já já esse papo aqui no É Tudo Brasil. 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Hoje é quarta-feira, dia 7 de outubro de 2026. A roqueira Pitty está de parabéns nesta data querida. Ela chega aos 49 anos, festejando com seu primeiro álbum de inéditas após 7 anos e também nova turnê pelo país. A turnê Pitty terá estreia no dia 17 de outubro no Espaço Unimed, em São Paulo. O primeiro show acontece um dia depois do lançamento do álbum, intitulado Pitty, com vários pontos de interrogação. O público anseia por um disco de inéditas da cantora desde 2019. O longo hiato se deve a projetos colaborativos, turnês comemorativas e uma reestruturação criativa na carreira. Ela disse: "Eu tenho dito que estou fazendo o primeiro disco da minha vida porque essa é a sensação. As coisas vêm na hora em que precisam vir. Depois de 7 anos, surgiu um jeito novo de criar. E eu me permiti seguir esse movimento sem tentar controlar o que estava acontecendo", explicou Pitty. No mês de novembro, na agenda de shows de Pitty, estão previstas apresentações nas cidades de Leopoldina, Minas Gerais e Curitiba, no Paraná. Lembrando que ela chega em São Paulo no dia 17 de outubro, no Espaço Unimed, né? O primeiro show da sua turnê Pitty, né? Celebrando 49 anos de vida. Muito bem, feliz aniversário para a nossa artista. E a gente abre a Tudo Brasil deste 7 de outubro com ela. Motor, canção de Thiago Oliveira.

5:10, é tudo Brasil na Rádio Nacional. Um ano depois de apresentar ao público o primeiro Esse é Meu Pagode, Amanda Amado retorna ao projeto com um novo volume que passeia pelo pagode romântico em repertório que aproxima músicas de diferentes momentos da carreira da artista que iniciou aos 10 anos de idade. A cantora fluminense de 33 anos, nascida em Macaé, é neta de Tia Gessi, matriarca do samba, dona do pagode da Tia Gessi, no Caxambi, zona norte do Rio. Ano que vem, a roda completará 50 anos. E foi nas rodas de samba da avó que Amanda Amado conheceu artistas como Xande de Pilares. O disco de estreia veio em 2012

Amanda Amado, com produção de Leandro Sapucaí. No ano seguinte, a cantora participou da segunda temporada do The Voice Brasil da TV Globo e aí tudo decolou. A gente ouve então do novo álbum, esse É Meu Pagode, volume 2, a canção Tua. É pagode pra você, com Amanda Amado, no É Tudo Brasil.

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0: A cantora Paula Lima estreia no Rio de Janeiro o show Eu, Paula Lima, Douro Brilhante. É neste sábado, dia 10, no Teatro Rival Petrobras, aqui no centro da cidade. E ela está com a gente aqui no É Tudo Brasil para conversar sobre esse novo projeto. Paula, tudo bem com você?
1: Tudo ótimo, Luciana. Um prazer estar falando com você, com o pessoal da Rádio Nacional. Estou muito feliz de poder estar de volta no Rio de Janeiro, no dia 10, agora já sábado, e comemorando com vocês meu aniversário.
0: Caramba! Então vamos cantar os parabéns para Paula Lima. Muito bacana.
1: Olha que sorte a minha.
0: Na cidade maravilhosa, hein? Traz o sol pra gente, Paula, por favor.
1: Pode deixar. Se depender de mim, vocês vão viver ensolarados, assim.
0: Qual é o dia do seu aniversário?

0: É dia 10 de outubro.
1: Então é na data dessa apresentação.
0: É, eu vou comemorar aniversário no palco.
1: Olha, então você está feliz em dobro, né? Chegando à maturidade, exatamente, profissionalmente mais do que nunca também. Depois de uma trajetória tão longa, tão diversificada, né, Paula? 5 álbuns, é isso? A gente já pode somar 5 álbuns?
0: Cinco álbuns, um audiovisual, 4 singles. É, fora isso, né? Fui presidente da União Brasileira de Compositores.
1: UBC.
0: Apresentei o Carnaval de São Paulo. Fui jurada do programa Ídolos.
1: Prêmio pra cá, prêmio pra lá.
0: É, prêmio, indicação ao Grammy Latino. Muita coisa bacana, assim, na minha vida. Eu me divirto bastante.
1: Olha, e os felizardos são os cariocas. Não tem coisa melhor, né? Paula Lima, no Rio de Janeiro, sábado, dia 10, no Teatro Rival Petrobras, apresentando Douro Brilhante. Esse trabalho que você está lançando, né, agora, em 2027.
0: Exatamente. O Douro Brilhante é uma canção que o Di Melo, né, ícone da música brasileira, fez para mim. É, e eu apresento já essa música como uma abertura, é, ou uma amostra do que vem por aí no álbum que está em 2027.
1: Como é que você encara esse fim de ano? Assim, você não parou, acho que você também não se propõe a pausas muito prolongadas e pega essa reta final, outubro, novembro, dezembro, para produzir um disco novinho. A coisa já está assim, realmente totalmente desenhada desse Douro Brilhante? O single é,
0: na verdade,
1: essa produção, né?
0: É, a produção vai ficar por conta do Seu Jorge. Provavelmente a gente vai gravar no estúdio da Black Service, que é o hub criativo, né, que ele criou aqui em São Paulo. Um estúdio maravilhoso com Dolby Atmos e tal. Já tem alguns compositores presentes, como Emicida, Lué de Luna, o próprio Seu Jorge, Pretinho da Serrinha, Raquel Reis, Tássia Reis, Zélia Duncan, toda essa galera já está comigo, e a gente já está aí mexendo nas ideias, no conceito, nos arranjos, para onde a gente vai. Obviamente tem toda a minha essência, que é swing, balanço, MPB, soul, groove. É,
1: o samba
0: e
1: também.
0: E a gente também vai... Oi?
1: O samba também, né?
0: O samba também, muito bem, você arrasou. O samba também faz parte da minha vida e a gente está aí nesse caldeirão musical, mas apesar de parecer diverso, né, sempre parte da mesma árvore, que é a árvore da música negra, né, com as suas raízes e tudo. E isso é a minha cara, é o que me faz feliz, é o que eu me sinto bem e é o que eu quero entregar para esse público, né? E já tem uma amostra. Nesse show que eu faço no dia 10, eu já mostro algumas canções que vão entrar nesse álbum. Então, eu tô muito animada, assim, né, pelo que está por vir, tanto o álbum, e principalmente agora, uma coisa mais recente, né, mais pra agora, desse show aí no Teatro Rival, que é uma delícia, né, é um teatro que te abraça, tem um público delicioso também. Ano passado foi um show emocionante que fizemos, no dia 18 de outubro do ano passado, e esse ano vamos triplicar a dose, não vamos repetir a dose, vamos triplicar a dose de emoção, de energia, de música boa. Eu tô muito feliz.

0: Bom, esse show, então, no Rival é praticamente um grande teste, né? Aqui você traz composições desse álbum vindouro. Qual é a sua expectativa?
1: A melhor possível, porque o público carioca é muito caloroso, muito amoroso. Eu acho também que a gente está no momento de querer se abraçar, querer se encontrar, querer olhar nos olhos de pessoas que parecem o nosso espelho. Então, vai ser um show, assim, bem vibrante e bem emocional, eu posso dizer. Eu já estou aqui emocionadíssima só de pensar que eu vou encontrar o público carioca, um público que me faz muito bem, que me dá muito carinho, com muita energia, neste dia 10 de outubro, comemorando meu aniversário e celebrando a vida e as coisas boas que ela nos traz.
0: Ô, Paula Lima, gente, Paula Lima, cantora paulistana, nascida na Vila Mariana, conversando com a gente aqui na Rádio Nacional. Aonde começa a sua história com o Rio de Janeiro?
1: A minha história com o Rio de Janeiro começa com o Seu Jorge, porque nos encontramos aqui em São Paulo. Eu sempre, obviamente, acompanhava a história do Rio, os músicos do Rio, então Banda Black Rio, Fernanda Abreu, Sandra de Sá, Elza Soares, sempre tiveram muito presente na minha vida. Mas eu faço um show, conheço a empresária do Jorge, na época, que era da Nusa, ela fala: olha, você tem tudo a ver com o Jorge, você tem que se conhecer. E aí eu vou num show onde eu sabia que ele faria uma participação, e eu me encanto com aquela voz, com aquela presença, com aquela elegância musical, inclusive. E aí no final do show me chamam para dar uma canja também, a banda que estava tocando. Então eu entro ali e a gente se conecta na hora, Jorge e eu, e passamos assim o resto do show juntos. E quando termina o show, a gente vai para uma feijoada na casa de uma amiga em comum. E nós começamos a conversar às 11h30 da noite e terminamos às 6h.
0: Nossa Senhora!
1: A partir dali, sem sair do sofá, assim. É uma coisa, tipo, encontrei uma das principais pessoas da minha vida, né? E aí, de repente, Jorge fala: olha, eu quero montar um show para você solo, porque eu acho que já tá na hora de você sair da sua banda. Então ele monta o meu primeiro show solo no Rio de Janeiro, com ele dirigindo. E aí ele me apresenta ao Rio, e eu entendo muito mais desse balanço único que os cariocas têm, e que faz parte, assim, que mexe com a minha alma. A partir daí, ficamos muito próximos. Ele conta para todo mundo que eu fui a pessoa que dei o primeiro grande dinheiro da vida dele. Isso é mentira, óbvio. O dinheiro não era meu, mas eu ajudei esse dinheiro a chegar. O Bernardo Vilhena, nosso amigo, né? Para você deve saber bem, que é o autor ao lado do hit de Menina Veneno. Uhum. Um grande amigo meu. Ele criou uma gravadora, me convida para essa gravadora. E depois, enquanto eu estou gravando meu disco, ele fala para mim que vai contratar X pessoa. E eu falo: olha, se você tiver dois dinheiros, você contrata X e Jorge. Se você só tiver um dinheiro, você contrata Jorge. E aí ele resistiu muito pouco e contratou Seu Jorge, que faz o primeiro álbum dele, que é o Samba Esporte Fino. E tudo isso na época de Cidade de Deus. Estou contando isso para localizar vocês de que época é isso, desde quando a gente se conhece. Então, Jorge me apresenta o Rio de Janeiro e agora ele volta na minha vida, me convidando para fazer parte da Black Service, que é esse hub criativo dele, artístico, musical e tal. E a partir daí, a gente também pensa nesse álbum que ainda vai sair.
0: Que legal. Gente, o Jorge é o seu, o meu, o nosso Seu Jorge.
1: Exatamente. Eu falo Jorge, né, nessa intimidade toda, mas é o nosso seu, meu Seu Jorge. É isso.
0: Que encontro especial.
1: Meu grande amigo, nossa, meu irmão.
0: É, uma virada, né? Uma virada para ele, uma virada para você.
1: Eu acho que é um encontro de vida mesmo, aquele encontro que você fala: nossa, o universo me deu um dos meus maiores presentes.

0: né? Eu posso falar muito isso do Jorge, assim. Ele é realmente, assim, uma das pessoas mais especiais da minha vida, que cabe numa palma de uma mão, tá? É nesse nível, assim. Então, obviamente, inclusive nesse show que vai acontecer no sábado, tem as músicas que ele me apresentou nessa noite, né, em que estávamos sentados. Então, tem Quero Ver Você no Baile. Eu agora falando, vou colocar um pedacinho, vou fazer uma mostrinha de Tive Razão, de Mangueira. Tudo isso aconteceu ali nessa noite de 2000 e de 99.
1: Mais um tempo.
0: A gente se conhece.
1: E só fortaleceu.
0: A gente se conhece, na verdade, em 96, mas... e ele me apresenta essas músicas entre 96 e 99.
1: É. A gente só não conseguiu te roubar de São Paulo, mas tudo bem, seu Jorge.
0: Ai,
1: não...
0: pois é. Mas tudo pode acontecer ainda, né? Ah. A vida tá em andamento, em movimento.
1: Isso aí.
0: Eu tenho muitos amigos aí no Rio, eu me identifico muito com essa energia carioca. Inclusive, Maju Coutinho é uma das minhas maiores amigas. Ela mora no Rio, então toda vez que eu vou pro Rio, a gente almoça, janta juntas e faz bastante fofoca, dá muita risada. E é isso, a gente celebra realmente a vida.
1: Muito bom. No palco do Rival Petrobras, qual o formato? Quem são os músicos?
0: Eu estarei com um trio potente, um trio que me acompanhou em San Diego há 2 meses atrás. Henry Marcelino na bateria, Deusni Souza fazendo teclado e baixo. E o Bruninho Nunes, que faz a guitarra, e todo mundo eles são extraordinários. E eles levam um swing absurdo pro palco, assim. Então eu tô bem feliz de poder estar com eles, apresentando este show novo no palco do Rival.
1: Paula Lima é sinônimo de swing, gente, né? Não tem...
0: Obrigada, Luciana.
1: A tua voz, aonde você colocar a voz... tem swingada, com certeza. E esse tempero, né, nas mãos de seu Jorge, então, vai ser simplesmente sensacional. Paula Lima, para você um aniversário assim excepcional, né, cercado de amor, né, de gratidão, né, a gente cultiva sentimentos, né, positivos, pedindo isso a você também, muita saúde, muita paz nessa caminhada iluminada, né, e que vem aí o Douro Brilhante,
0: né?
1: Reluzente em 2027.
0: Adorei. Olha, muito obrigada pelo seu carinho e atenção, Luciana, por esse espaço. Obrigada, Rádio Nacional. Eu espero todos os cariocas incríveis, deliciosos, que eu amo, no dia 10, agora neste sábado, às 7h30 da noite, no Teatro Vital. É pra gente celebrar a vida, pra gente se olhar nos olhos, pra gente se abraçar e pra gente, juntos, curtirmos e fazermos música dançante, vibrante. E eu tenho certeza que vai ser um encontro muito especial. Eu tô com o coração aqui já acelerado.
1: Vamos acelerar os corações com Paula Lima. Obrigada, querida. Pra você um excelente show e, mais uma vez, feliz aniversário.
0: Muito obrigada, muito obrigada. Viva!
1: Viva!
0: Um beijo grande e até sábado.
1: Beijo, Paula, até sábado.
0: Até, obrigada, um beijo.

0: No Rio de Janeiro, 5 horas e 33 minutos, papo com Paula Lima aqui no É Tudo Brasil, show sábado, 7h30 da noite no Teatro Rival Petrobras, Rua Álvaro Alvim, 33, na Cinelândia, ingressos à venda. A gente agora vai se mandar lá para Brasília.
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2: Olá, ouvintes do É Tudo Brasil. Eu sou o Mário Sartorello, direto do estúdio da Rádio Nacional em Brasília, trazendo mais destaques musicais da região Centro-Oeste. Nos dias 9 e 10 de outubro, o Cerrado Jazz Festival vai ocupar o estacionamento da Caixa Cultural Brasília com muita música, encontros e entrada gratuita a partir das 8 horas da noite. Na sexta-feira, dia 9, o trombonista e compositor pernambucano, radicado em Brasília, Adil Silva, sobe ao palco para levar ao público o som do choro, da bossa nova, do jazz e da música instrumental contemporânea. Em seguida, o pianista, compositor e arranjador César Camargo Mariano toca ao lado do baixista André Vasconcelos. E para fechar a noite, tem a apresentação do grupo paulista Metá Metá. Já no sábado, dia 10, é a vez da pianista Cláudia Castelo Branco cantar com o gaitista e compositor brasiliense Pablo Fagundes. No repertório, os ritmos do choro, do jazz e do blues. Depois, é a vez da cantora brasileira Tatiana Parra com o pianista armênio Vardan Ozepian apresentarem os sucessos do disco The Flight of the Hidden Heart. O fim do espetáculo fica por conta da cantora Sandra de Sá, referência da Black Music Nacional. E vale ressaltar também que para esta edição do Cerrado Jazz Festival, o grande artista César Camargo Mariano será o grande homenageado da 11ª edição do festival. Sendo assim, vamos ouvir agora Sambinha, composição e interpretação do próprio César Camargo.

0: O Destaque do Centro-Oeste teve produção e roteiro de Ricardo Walter, sonoplastia de Messias Melo e apresentação de Mário Sartorello. Até a próxima!
1: Agora 5 horas e 39 minutos, é Tudo Brasil na Rádio Nacional.

Sexta-feira instrumental é a pedida no Espaço Cultural BNDES, no Rio de Janeiro. O Choro Cruzado, grupo criado em 2022, apresenta um trabalho dedicado ao choro e à música instrumental brasileira, unindo tradição, pesquisa e novas interpretações de obras de importantes compositores: Ernesto Nazaré, Valdir Azevedo, Pixinguinha, Anacleto de Medeiros, Radamés Inátali e Moacir Santos, além de nomes de diferentes gerações da música instrumental. Espaço Cultural BNDES, anota aí o endereço, Avenida Chile, no centro do Rio, sexta, dia 9, 7 da noite, de graça. É só retirar o ingresso uma hora antes no local. Choro Cruzado, grupo formado por Rodrigo Milek no clarinete e clarone, Marcela Zanetti na flauta transversal, Vitor Romero no cavaquinho, Otton Leno na percussão e Lucas Melo no violão de sete cordas. Os Boêmios é um choro composto por Anacleto de Medeiros em 1903. Isso é que é pesquisa, hein? O Choro Cruzado está aqui com Os Boêmios, composição, inclusive, que ganhou letra de Catulo da Caixão Cearense, logo depois da composição de Anacleto. Vamos conferir? Choro Cruzado, Os Boêmios, é tudo Brasil.

5h41 no Rio de Janeiro. Você conhece o Lamparina? Tô falando de uma banda mineira que já está em seu quarto disco, Delírio Coletivo. O projeto reverencia a MPB clássica.

África, com influências de Mutantes, Secos e Molhados e da Tropicália. Surgida em 2016, a banda, que anteriormente se chamava Lamparina e a Primavera, lançou em 2018 seu primeiro álbum, Manda Dizer. Também rolou uma participação no Festival Lollapalooza em 2022 em São Paulo. O single Não Me Entrego Pros Caretas, de 2021, virou hit e já ultrapassou a marca de 5 milhões e meio de streams no Spotify e mais de 850 mil visualizações no YouTube. No bloco a seguir, Lamparina apresenta Beira de Rio Bahia, do álbum Delírio Coletivo, mais recente, e a música Pochete, que o grupo emplacou na trilha da novela Cara e Coragem, de 2022, na TV Globo.

Você ouviu Lamparina, né? Os mineiros apresentando Pochete. Agora 5 horas e 50 minutos. É Tudo Brasil trazendo a canção Morro de Minas, uma parceria do pianista Kiko Continentino com a cantora Simone Guimarães.

Agora, faltando 5 minutos para as 6 horas, a gente traz Chico no encerramento do É Tudo Brasil desta quarta-feira, de João do Vale e Luiz Vanderlei, Coronel Antônio Bento.

0: Chegamos ao fim. 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Hoje, com trabalhos técnicos de Joca Sanz e assistência de Rosalina Rocha no estúdio. Eu sou Luciana Valle, deixo para você aqui o meu forte abraço. Muito obrigada pela sua companhia, tenha uma excelente noite de quarta-feira. E não esqueça, na sequência, no Mundo da Bola, com Rodrigo Ricardo e Mário Silva, aqui na sua Rádio Nacional. Até amanhã.
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0: Rodrigo Ricardo.
1: Boa noite, 18 horas, quarta-feira, 7 de outubro, está no ar o programa No Mundo da Bola, com a minha apresentação, os comentários de Mário Silva, trabalhos técnicos de Joca Sanz, produção executiva Luiz Ferreira e Wagner Gomes. A gente começa esse No Mundo da Bola falando da retomada do Brasileirão, e hoje é dia de clássico aqui no Rio de Janeiro. Botafogo e Vasco se enfrentam logo mais, a partir das 8h30 da noite, hora de Brasília, em jogo válido pela 29ª rodada da competição. Rafael Monteiro traz todas as informações pra gente. Salve, salve, Rafa!
2: Salve, salve, salve, salve, os amigos ligados no programa No Mundo da Bola. Botafogo recebe o Vasco nesta quarta-feira pela 29ª rodada do Campeonato Brasileiro. A partida será realizada às 8h30 da noite no estádio Nilton Santos. Para o jogo de logo mais, o técnico Tite deve promover Ziyech como titular na equipe alvinegra. Com isso, o Botafogo deve iniciar o jogo com Gabriel Batista no gol, na direita Vitinho, Ferrarese e Lucas Monzon a dupla de zaga e Alex Telles pelo lado esquerdo. Huguinho, Medina e Ziyech. Montoro, Matheus Martins e Arthur Cabral. Na 12ª posição, com 35 pontos, o time alvinegro vem de

0: derrota antes da parada para a data FIFA para o Mirassol pelo placar de 2 a 0 no Maião. Já o Vasco vem de recuperação, duas vitórias antes da parada. A última foi a goleada por 5 a 0 contra o Coritiba em São Januário. Em relação ao time que começa jogando, Andrés Gómez, suspenso e convocado para a seleção da Colômbia, desfalca a equipe. Outro jogador que não estará à disposição é Cuesta, que ainda não está 100% fisicamente por causa de dores no quadril e será preservado visando a sequência de partidas como as semifinais da Sul-Americana e Copa do Brasil. O técnico Pedro Emanuel deve começar a partida com Léo Jardim no gol, na direita Paulo Henrique, dupla de zaga Saldívia e Robert Renan, na esquerda Cuiabano, no meio de campo Sosa, Thiago Mendes e Lescano. No ataque, Inestrosa, Bruno Duarte e Colídio. No primeiro turno, o Botafogo levou a melhor em São Januário, vencendo de virada por 2 a 1. Forte abraço!
1: Forte abraço, Rafael Monteiro, trazendo todas as informações de Botafogo e Vasco. Jogo daqui a pouquinho, às 8h30 da noite, no estádio Nilton Santos. Mário Silva,
2: boa noite.
1: E esse clássico, é clássico da amizade, né?
3: Boa noite, meu caro Rodrigo, Ricardo, boa noite, nosso baú que está chegando com aquela pinta. Depois eu falo.
1: E
3: um abraço para você que está ligado e ligado. É o seguinte, o Vasco está num momento bem melhor do que o Botafogo, clássico da amizade, né? Você sabe que o Botafogo, salvo algum engano meu, é freguês de caderno assinado embaixo.
1: Também conhecido como clássico Cruz e Fogo.
3: É. O Luiz Mendes, que era botafoguense, dizia o seguinte: bastava pegar 11 sacos de farinha, botar um cabo de vassoura, o Vasco ia lá e vencia. Não é tão assim, mas o Vasco realmente tem uma vantagem. E acho que hoje tem vantagem, apesar de que vai jogar em gramado sintético. Tanto um treinador, Pedro Emanuel, quanto o outro, Tite, tiveram duas semanas de trabalho. O Botafogo só teve o Danilo convocado, o Vasco ninguém teve.
1: Teve o Andrés Gómez para a seleção colombiana.
3: Ah, colombiano. E o Andrés não joga
1: hoje. Ele não joga hoje, inclusive.
3: Não joga hoje.
1: Está suspenso, né?
3: É uma ausência boa.
1: Vai jogar o outro colombiano, Marino Inestrosa.
3: É, sai um, entra outro.
1: É, mas esse aí é só amigo da Shakira, não fez nenhum gol ainda.
3: É amigo da Shakira. Então também da amiga. Eu tenho a impressão que o Vasco leva um ligeiro favoritismo, apesar de jogar no tapetinho, que é uma situação que sempre preocupa um pouco.
1: Você falando aí do tapetinho, o Vasco ainda está nessa polêmica do Maracanã. Ontem foi aprovado no Conselho Deliberativo do clube a venda da SAF do Vasco. O presidente Pedrinho disse que o clube vai fazer de tudo para rever a situação da licitação do Maracanã. O presidente do Vasco afirmou ainda que foi o presidente do Flamengo, Luiz Eduardo Batista, o BAP, quem pediu um acordo para o uso do Maracanã pelo gigante da colina.
4: O critério técnico do Maracanã é muito simples: eu quero jogar em São Januário. Aí o BEP não me garante a segurança de São Januário. Aí eu sou proibido de jogar em São Januário. Aí eu solicito o Maracanã, e é bom deixar claro que eu não estou pedindo. Eu tenho um contrato que me dá direito a 4 jogos. 4 jogos em 25, 4 jogos em 26. Em 2026, eu pedi 3 jogos com antecedência. Vitória, Santa Fé e o Boca agora. E recebo a negativa. O que que eles estão fazendo? Me sufocando, me empurrando para jogar onde eles querem que eu jogue? Eles vão vetando os lugares e vão me tirando a possibilidade de eu exercer o meu direito? Então, assim, e o que está incomodando é que, e já fica já com muita humildade, já um aviso para todas as pessoas: se o Vasco passou um período sem representatividade e isso está incomodando, vai incomodar muito mais, inclusive com relação ao consórcio do Maracanã. Inclusive com o consórcio do Maracanã, com a licitação. Eu vou rever isso. Pode ter certeza absoluta que eu vou rever isso. É porque eu tenho casa, eu não tenho direito de rever. Vou rever isso, sim, senhor. Então, assim, se isso está incomodando, se o Vasco voltar ao seu trilho, eu não estou falando sobre título, sobre nada disso. Estou falando sobre reestruturação institucional. Como eu já falei, eu não prometo título, não prometo vitória, eu prometo trabalho. Como reestruturação institucional, vai incomodar muito mais pessoas ainda.
1: E a novela envolvendo o Maracanã teve mais um capítulo ontem à noite. O desembargador Alexandre de Carvalho Mesquita, da 23ª Câmara de Direito Privado do TJ do Estado do Rio, indeferiu o pedido de efeito suspensivo do Vasco para jogar a partida no estádio. Agora, que estranho, hein, Mário? O Pedrinho diz que tem contrato o direito de jogar 4 jogos, mas esse direito, obviamente, não deve ser absoluto, né? O Flamengo pode negar essas partidas, mas se está em contrato, teoricamente, né? É, deve estar acolhendo, acredito que o desembargador esteja acolhendo os argumentos do Flamengo em relação à questão do gramado, né?
3: Quer dizer, o contrato não implica quando o Flamengo e Fluminense têm mando de campo para pegar o Vasco, não é isso?
1: Não, não, isso aí é a parte, são jogos à parte.
3: Nem tão pouco implica quando o Vasco tem mando de campo e divide com ele Flamengo, Fluminense, o Maracanã meio a meio, certo? Isso. Então, aí eu vou pedir besta aqui, como dizem.
1: Aí hoje já houve esse ano um Flamengo e Vasco
3: já
1: no Maracanã, foi 2-2.
3: Foi 2-2. Se tá escrito lá que tem um contrato, aí tem que ver, aí você disse bem, tem que se ver o que está escrito lá.
1: É. Deve estar escrito esse direito do jogo.
3: Está escrito lá.
1: Mas que deve
3: tem
1: ter mais se o Flamengo for deve ter mais.
3: Se é isso, então não precisa ter contrato. É só. Dá para emprestar? Não dá, obrigado. Botou escrito? Ah, mas só se o Flamengo. Não dá. Eu gosto de gramado, isso aí é discutível. Não, há quanto tempo não tem jogo no Maracanã, tirando aquele futebol americano?
1: É verdade,
3: americano?
1: É verdade.
3: Olha, sinceramente,
1: uma situação realmente virou. A gente já comentou isso aqui, essa queda de braço entre os presidentes de Vasco e Flamengo. Quem sai perdendo sempre é o torcedor, né? No caso, o torcedor do Vasco.
3: Eu acho.
1: Esse jogo, eu acho que o mais simples era o Vasco jogar no estádio Nilton Santos, que tem capacidade para 40 mil pessoas. Mas, obviamente, um Vasco e Boca, dependendo do que acontecer no primeiro jogo em Bomboneira, teria capacidade para ter 70 mil torcedores.
3: Primeiro que tem capacidade maior. Segundo que é um gramado não artificial, que é um handicap para quem está ocupando isso. E terceiro que o Maracanã é bem mais localizado do ponto de vista de deslocamento do que o Engenhão. O Maracanã tem o metrô.
1: É mais centralizado.
3: Trem, é bem mais. Por isso que foi escolhido quando foi construído. Mas tem gente que não. Você bota aquele negócio que cavalo usa.
1: Antólios.
3: Antólios. E não olha para o lado, fica difícil.
1: E chegou a hora do futebol feminino.
2: Copa delas.
1: O papo agora é a seleção feminina. E quem traz todas as informações para a gente é Brenda Balbi. Boa noite, Brenda.
5: Fala, RR, todo mundo que acompanha o programa No Mundo da Bola. Aqui é Brenda Balbi, vamos falar de seleção brasileira? A seleção feminina já está em Porto Alegre e já está completa para o amistoso contra a seleção da Argentina no próximo sábado. O Brasil enfrenta as irmãs duas vezes nessa data FIFA, no sábado no Beira-Rio e na terça-feira na Arena Pernambuco. E vale destaque que os dois estádios são palco da Copa do Mundo de 2027. O Beira-Rio receberá a seleção brasileira feminina pela primeira vez e tem tudo para ser histórico. Isso porque estão esperados mais de 30 mil torcedores presentes. Essa é a expectativa, já que mais de 20 mil ingressos já foram vendidos. A zagueira Isa Reis, que já teve passagem pelo Internacional, falou da felicidade de ver o futebol feminino do Rio Grande do Sul se desenvolvendo.
6: Estou muito feliz, na verdade estou muito emocionada. Assim, acho que é um momento muito especial para o futebol feminino do Rio Grande do Sul. E eu que estive desde o começo, quando tudo estava em desenvolvimento e hoje ganhou grandes proporções, acho que vai ser um presente muito importante assim, para a galera que acompanha desde sempre aqui. Recebi muitas mensagens assim, eu vou no jogo, já comprei ingresso, onde eu compro ingresso? Então acho que todo mundo está muito mobilizado assim, com o que vem acontecendo. Eu acho que não só agora, nesse momento, mas o momento do futebol feminino e que a gente está representando tantas mulheres e esse momento tão importante, não tem como quem não acompanha desde sempre não ficar emocionado e feliz com tudo que vem acontecendo.
5: Raiz também falou sobre a felicidade que é voltar para casa e ver a nova geração tendo muito mais espaço para acompanhar e praticar o futebol.
6: Eu acho que isso vem evoluindo e também a questão da mídia, a questão do marketing, a questão de tudo isso vem nos ajudando, querendo ou não, a levar o futebol feminino para essa nova geração, que é o que eu tô falando, que é a nova geração. Eu não tô falando de meninas de 15 anos, eu tô falando de meninas de 5, de 6 anos, que hoje, graças a Deus, por exemplo, na cidade onde eu morava, não tinha futebol feminino. E hoje tem. Hoje tem as escolinhas com turmas, assim, pra meninas de 6, 7 anos. E eu, sempre quando volto pra casa, fico muito feliz.
2: As jogadoras seguem em preparação pro primeiro amistoso contra a Argentina, tendo ainda quinta e sexta pra ajustar os detalhes pro confronto.

0: A bola rola às 16h30 do próximo sábado e a gente estará de olho aqui na nossa seleção. Valeu, Rodrigo. Beijo.
1: Valeu, Brenda Balbi. Um beijo para você também. E ainda falando de futebol feminino, a técnica Rilane Silva definiu as jogadoras que vão defender a seleção feminina na Copa do Mundo Sub-17 do Marrocos. A competição será realizada entre os dias 17 de outubro e 7 de novembro. Goleiras: Natália Borges, do Corinthians, Isa Docena, da Ferroviária, e Andressa Machado, do FC Wichita, dos Estados Unidos. Defensoras: Andreina, da Ferroviária, Kailane Hanifa, do Corinthians, Heloísa Feijó, do São Paulo, Emily França, da Ferroviária, e Isadora Hesch, do Internacional. Meio-campistas: Sara Coelho, do São Paulo, Carol Melo, do Corinthians, Gigi Pérez, do São Paulo, Pepe, do Corinthians, Indy Botasso, do Nordjylland, da Dinamarca, e Helena Rodrigues, do São Paulo. Atacantes: Nayane Souza, Ferroviária, Laura Dupont, Internacional, Letícia Pinho, Flamengo, Greise, Ferroviária, Sofia Gamonal, São Paulo, Marcela Bantorin, Ferroviária, Nicole Manuel, Flamengo. O Brasil está no Grupo C, ao lado de Canadá, Noruega e Gana. A delegação brasileira já está no Marrocos para a última etapa da preparação para a Copa do Mundo Sub-17 feminina. E voltando a falar de Brasileirão, Remo e Grêmio se enfrentam a partir das 19h30 no Mangueirão, em Belém do Pará. E o duelo de daqui a pouquinho vale muita coisa na luta contra o rebaixamento. Pelos lados do Leão, o lateral Iago Pikachu pede a presença da torcida remista logo mais e projeta a reta final do Brasileirão.
2: Falar para o torcedor que continue acreditando no nosso trabalho, né? Agora com mais tempo do nosso treinador conhecer a característica, né? Conhecer o dia a dia de cada um de nós jogadores aí nesse período que foi a data FIFA. Então acredito que a gente trabalhou bastante aquilo que o nosso treinador pediu, né? Novo estilo de trabalho que ele trouxe. E a gente já tem um grande desafio, né? A gente sabe que nosso momento não é dos melhores, né? O nosso momento é delicado, é difícil, mas temos 10 jogos pela frente e não podemos desistir. Enquanto tiver chances, tem esperança, e é isso que a gente se apega, né? Então, pensar de jogo a jogo, né? Nessa primeira decisão que a gente tem pela frente, que é contra o Grêmio, um adversário direto. Então, acho que uma vitória nos dá uma moral, né? Nos dá uma confiança a mais para o restante dos jogos que a gente vai ter pela frente.
1: Pelos lados do Grêmio, uma vitória também é fundamental para se manter vivo na briga contra a degola. O técnico Renato Gaúcho explica como foram esses seus primeiros dias no seu retorno ao tricolor gaúcho e projetou o jogo contra o Remo.
3: Mas sempre foi fundamental, né? Porque a gente precisava treinar um pouco de tudo, em todos os setores. Parte física, parte tática, parte técnica, treinador novo, grupo conhecendo o nosso trabalho. Eu conhecendo alguns jogadores, algumas características de alguns jogadores que eu ainda não conhecia. Conhecendo melhor os garotos da base. Então foi importante, até porque no momento que você tem um jogo atrás do outro, você não tem tempo para corrigir algumas coisas e as dificuldades são enormes. Mesmo assim, com 2 dias de trabalho, a gente conseguiu enfrentar o Palmeiras. Lógico que a gente precisava da vitória, mas foi importante aquele ponto também, porque lá, esse ponto lá na frente vai fazer a diferença, justamente porque a gente não teve tempo para treinar. Então esses dias foram importantes, a gente fez bastante coisa, alguns dias nós treinamos em 2 períodos. E como eu te falei, a gente procurou trabalhar bastante a parte física, a parte técnica e a parte tática. Então foi importante, espero que o rendimento da equipe, já diante do Remo, seja ainda melhor do que aquela que foi contra o Palmeiras.
1: Mário Silva, duelo de Z4, o Remo tem 23 pontos, o Grêmio 29, é um pega para capar esse jogo lá em Belém hoje, hein?
4: Não, salve quem puder. Acredito que o Grêmio tenha condições de sair com resultado positivo, até porque o Remo não vem muito bem. É o penúltimo colocado, não consegue fazer valer jogar em casa, está de treinador novo. Renato também tá
1: voltando. O velho novo, né?
4: O velho novo.
1: Quinta passagem dele pelo Grêmio como técnico.
4: É o salvador da pátria, né?
1: É, ele fala que quando o Grêmio chama é convocação,
4: é,
1: né?
4: É convocação, ele vai. É bom, vai recebendo, é claro que ele não vai ligar. Mas lógico, é profissional. Mas eu acredito que o Grêmio tenha condições. Porque se perder...
1: aí a água sobe.
4: É chamada catástrofe.
1: É verdade.
4: Aí complica, porque daqui pra frente, como disse aí o Pikachu, faltam 10. Mas quando acabou o jogo, só vão voltar 9.
1: É verdade. E seguindo com o Brasileirão, Internacional e Corinthians medem forças no Beira-Rio, em Porto Alegre, a partir das 7h30 da noite. O técnico Eduardo Batista vai fazer a sua estreia no comando do Colorado Gaúcho. Ele pediu o apoio da torcida e garantiu que o elenco do Inter acredita que vai conseguir se livrar da zona do rebaixamento.
5: Apoiar a gente, acreditar, né, nos atletas. Pode. Eu convivo dia a dia, né, olho no olho de cada um a cada dia. Quando eu dou a mão ali, um bom dia, né, sempre olhando no olho deles, né, e eu vejo coisa boa. É, acreditar, pode acreditar que a gente vai sair dessa situação. O Internacional vai permanecer na Série A, né? Nós estamos trabalhando para isso, acreditando, mas como eu disse, precisa estar lá na quarta-feira para ver isso, para ver essas palavras, né, se transformar em atitude. E a gente tem trabalhado isso dia a dia, né, de ter uma atitude diferente diante do nosso torcedor. E aí, arquicomungar isso daí, é muito difícil vencer a gente.
1: Já no Corinthians, a novidade logo mais pode ser o retorno do atacante Yuri Alberto. E ele projeta o confronto diante do Inter e a chance de fazer valer a famosa lei do ex mais uma vez.
6: A expectativa é grande, né? A gente sabe que essa lei do ex, os companheiros até brincam que comigo ela nunca falha, mas eu vou me esforçar bastante, estou num retorno. Creio que vai ser um jogo muito importante para nós, que a gente precisa dos 3 pontos. Então, me entregando dentro de campo, e se eu puder ter a oportunidade de cumprir essa lei, eu creio que eu vou estar muito preparado ali para poder balançar as redes.
1: Mário, Corinthians e Inter não é um confronto de Z4, mas é próximo disso, porque o Corinthians tem 32 pontos em 14º lugar e o Inter tem 28, está em 18º, ou seja, se o Inter vencer, vai a 31 e puxa o Corinthians aí para essa briga também do Z4.
4: É, seria um confronto de X4, perto do Z. É o seguinte, o Corinthians tem um reforço importante, que é o seu artilheiro, o Willian Alberto, que está de volta, não sei como vai estar. Ele teve um período longo de contusão, mas já vinha treinando nessa parada. E pelo outro lado, o Eduardo está assumindo o Internacional. O jogo é em Porto Alegre, certo?
1: É Beira-Rio.
4: E a torcida...
1: não gostou muito do Eduardo Batista.
4: A torcida chega e vai até o ponto X. Depois começa bem e acaba mal.
1: A torcida nem queria o Eduardo, né? Mas já que ele veio, vai abraçar ele, pelo menos no primeiro momento.
4: O Eduardo teve até o aval, eu estava vendo hoje de manhã, quando ele recebeu a camisa, porque agora treina e depois que apresenta. É um negócio esquisito. Você treina e depois apresenta. O Abel estava lá e o Abel...
1: dando a moral,
4: o
1: né?
4: O Abel pro Inter é a mesma coisa que o Renato pro Grêmio. Mas eu não sei, não. Eu acho que poderíamos ter uma despedida hoje.
1: Já?
4: Não é do Eduardo, não. É do outro.
1: Do Diniz?
4: Do Diniz, que tá na ponta da caçapa, aguardando a atacada. Se perder, um abraço.
1: E a gente já falou que o Vojvoda tá voando.
4: Mas o Vojvoda não é mole.
1: E chegou a hora do...
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1: Rebeca Andrade vai voltar ao Campeonato Mundial de Ginástica Artística. Ausente no ano passado para recuperar corpo e mente depois de 4 medalhas nos Jogos Olímpicos de Paris, 2024, a ginasta de 27 anos foi convocada para a disputa do Mundial de Roterdã, na Holanda, entre os dias 17 e 25 de outubro. O Brasil será representado por Flávia Saraiva, Gabriela Bolsas, Lohane Oliveira, Sofia Vesberg, Thaís Fidelis e a já citada Rebeca Andrade na equipe feminina. Já a lista masculina conta com Arthur Nori, Bernardo Miranda, Diogo Soares, Johnny Oshiro, Patrick Sampaio e Vitaly Guimarães. As 3 seleções mais bem colocadas na disputa por equipes, tanto no masculino quanto no feminino, garantem vaga antecipada nas próximas Olimpíadas. E Mariana D'Andrea foi o grande destaque do Brasil no Open das Américas de halterofilia.

0: ciclismo na cidade do México. Bicampeã paralímpica, a brasileira conquistou o ouro na categoria até 73 quilos, ao levantar 146 quilos, e estabeleceu um novo recorde das Américas na modalidade. Além do título, o resultado colocou Mariana na liderança do ranking classificatório para os Jogos Paralímpicos de Los Angeles 2028, na categoria até 73 quilos. E a seleção brasileira masculina sub-20 venceu Hong Kong por 22 a 10, em jogo válido pela segunda rodada do World Rugby U2 Challenge, o Mundial Juvenil de segunda divisão disputado no Chile. Essa foi a primeira vitória do Brasil na competição. Na estreia, a equipe brasileira havia sido derrotada pela Romênia por 27 a 26. O Brasil volta a campo no próximo dia 12, às 7 da noite, hora de Brasília, para enfrentar o Chile no último jogo da fase de grupos. E voltando a falar de Brasileirão, Cruzeiro e São Paulo se enfrentam às 9h30 da noite no Mineirão, em Belo Horizonte. Pelos lados da Raposa, o técnico Arthur Jorge falou sobre a parada da data FIFA e garante que a equipe celeste está pronta para a partida de logo mais.
1: Em relação a esta paragem, foi uma paragem que nós aproveitamos para poder trabalhar aquilo que tem sido os nossos princípios, prepararmos sobretudo para aquilo que é esta reta final de grande exigência, onde vamos ter 10 jogos de grande exigência competitiva e sabendo nós que corremos atrás de um objetivo, a melhor forma de nos prepararmos para podermos começar esta última campanha de campeonato da mesma forma que a terminamos, ou seja, com uma vitória, sabendo que vamos ter um São Paulo difícil de bater, mas com toda a certeza de entrega, de grande compromisso, de grande vontade dos jogadores do Cruzeiro para ganhar o jogo.
0: Pelos lados do São Paulo, o meio-campo paraguaio Bobadilha destaca a preparação do tricolor paulista para o jogo de daqui a pouco.
2: Ficou um pouco ruim por resultado, mas em termos de jogo, acho que a gente fez um bom volume de jogo, a gente controlou o jogo todo. Mas continuar por esse caminho e tentar recuperar as pontas que a gente perdeu em casa agora lá fora. Sempre quando a gente tem a possibilidade ainda de classificar para uma Libertadores, a gente vai tentar. Sabemos da importância do jogo de amanhã, do sábado também, então é focar no resultado, a gente vai para vencer e vamos tentar fazer o melhor possível para trazer a vitória para casa.
0: Mário Silva, oi. Esse duelo aí temos o Cruzeiro em sexto lugar com 45 pontos, e o São Paulo em décimo ali no meio da tabela com 36, mas mais perto do Z4 também. Se perder hoje e os de baixo ganharem, vai ficar também nessa briga aí do Z4. E a Raposa, que fez tanto investimento, agora só resta focar toda a energia no Brasileirão, porque não está mais em nenhuma competição.
3: E toda a energia para chegar ao... ou 6 ou 5, depende, vai depender.
0: Vai depender, né? Mas se chegar a G4 é melhor, né?
3: Melhor, e é o objetivo, porque para ser campeão está muito difícil. Para descontar esses pontos todos em relação ao líder e até ao próprio vice-líder. E o São Paulo, por sua vez, tem que espantar o fantasma. Está assim, vem cá, vem cá, vem cá. E esse vem cá, vem cá, vem cá, complica a vida do Dorival Júnior, mas também não estão pagando, né? Você já trabalhou sem receber? É meio desagradável.
0: Inclusive, o São Paulo ainda está ameaçado de perder pontos por conta do transfer ban. Se perder hoje, aí que vai mesmo lutar lá embaixo, né? Mas será que vai perder? Eu acho que não vai. Vai surgir, sempre surge um dinheirinho, né? Mas o São Paulo tem grandes mecenas.
3: Mas os mecenas já não se fazem mecenas como antigamente, amigo.
0: É verdade, né? Né? É verdade, o Santos...
3: O São Paulo, inclusive, teve uma fase muito ruim, se era menino, quando eles fizeram o Morumbi, que hoje é chamado de Morumbi por causa do negócio da propaganda. Porque ele não ganha nem tiro em distância, último em distância. O dinheiro foi canalizado para fazer um belo estádio, que é o Cícero Pompeu de Toledo. Depois engrenou e saiu ganhando tudo. Campeão mundial, bicampeão mundial e tal. A fase agora está terrível e não estão construindo nenhum Morumbi.
0: É, eu acho difícil o São Paulo perder dinheiro por conta de transfer ban. Acho que isso aí é bem complicado.
3: Mas tem que aparecer o dinheiro pra pagar,
0: é,
3: mano.
0: Tem que aparecer, é verdade. Dando a passadinha na rodada, de hoje já falamos de alguns jogos, né? Hoje também

0: Tem Red Bull e Bragantino contra o Mirassol às 7h30 da noite. É, temos Internacional e Corinthians, comentamos aqui, Remo e Grêmio, Vitória e Chapecoense às 8 da noite, Botafogo e Vasco, Clássico Carioca e Cruzeiro e São Paulo. Vai ficar com qual jogo hoje, Mário? Vai no Botafogo e Vasco.
1: Eu vou assistir Botafogo e Vasco. Agora, Red Bull, Bragantino e Mirassol é um jogo importante para aquele miolozinho de tabela. Sim. Eles estão brigando, o Mirassol também.
0: O Mirassol não está muito longe do Z4, não, hein?
1: Deu a volta por cima e melhorou um pouco, mas.
0: Tá perto ali ainda.
1: É um engodo.
0: Tá perto ali o Mirassol. Vou aqui, eu conferir aqui a situação do Mirassol, já que você falou. O Mirassol é o 15º lugar com 32 pontos. Tá 3 pontos só do Grêmio. Então hoje.
1: Abre o teu olho.
0: Pode ter que andar com o olho bastante aberto. Mário Silva, a gente está chegando aqui ao nosso finalzinho. Falar de. Antes, rapidinho, dos jogos de amanhã, né? O Santos joga com o Flamengo amanhã, 7h30. Atlético Paranaense e Atlético Mineiro, às 8 horas. Fluminense Curitiba, que é o jogo da Nacional, amanhã, às 9h30 da noite.
1: Ao lado do André Luiz Mendes e do Maurício Costa.
0: E 9h30 da noite também temos Palmeiras e Bahia. São os jogos de amanhã, dessa quinta-feira, e amanhã a gente fala mais sobre eles. Falar rapidinho da despedida do Messi. Ontem a gente também falou, mas falou rapidamente. Chega ao fim de uma era?
1: Fim de uma era. Só não tá no mesmo patamar. Onde botaram no patamar de Maradona, de Stefano, vai devagar. É, o patamar dele é alto.
0: Abaixo do Maradona, né?
1: Com certeza.
0: É porque eu acho que isso não se resume, é só uma disputa de quem ganhou mais título.
1: Não, não.
0: O Maradona, carisma, o jeito de jogar, né?
1: O Maradona, se não tivesse o problema que todo mundo sabia qual era, problema de vício, ele teria sido. Ele chegaria bem pertinho do Pelé. Mas bem pertinho mesmo.
0: É verdade.
1: Jogou muita bola.
0: Jogou muita bola. Mário Silva, boa noite pra você.
1: Até de repente, como diz o gaúcho.
0: É verdade. Um abraço pra todos. Esse programa No Mundo da Bola fica por aqui. Vem aí o repórter nacional com as últimas notícias do Brasil e do mundo. Uma ótima noite pra todos vocês. Tchau, tchau.

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1: Seis e meia no horário de Brasília. 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Olá, muito boa noite para você que está sintonizado na Rádio Nacional em Brasília, São Paulo, Rio de Janeiro, Amazônia, Alto Solimões, São Luís e Recife. E também para você que nos acompanha em todo o Brasil, junto às emissoras parceiras da nossa Rede Nacional de Comunicação Pública. Eu sou Bianca Paiva e você vai ouvir, a partir de agora, as principais notícias desta quarta-feira, 7 de outubro de 2026. Análise feita pelo Observatório do Clima aponta que 7 em cada 10 parlamentares eleitos não defendem a proteção do meio ambiente. Mais...
2: Missões de observação eleitoral do Brasil e do exterior confirmam segurança e transparência das eleições de 2026.
3: Debate sobre PEC do fim da escala 6x1 segue em discussão no Senado. Governo quer votação na próxima semana. Oposição busca adiamento para depois das eleições.
4: Falta um mês para o Enem 2026 e nesta reta final o Repórter Nacional traz uma série de dicas e estratégias para enfrentar o exame. Na primeira reportagem, vamos falar sobre a prova de redação.
5: Começou a operação especial para reforçar a segurança de romeiros nas estradas de acesso ao Santuário de Aparecida e ao litoral paulista. Quase 17 milhões de veículos devem passar pelas rodovias estaduais no feriado de 12 de outubro.
1: 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Antes de darmos início ao nosso noticiário, lembramos que, diante do período de defesa eleitoral, não serão veiculados conteúdos que possam caracterizar publicidade institucional. A medida se faz necessária para garantir o cumprimento das normas que regulamentam a comunicação de instituições públicas. O defeso eleitoral será encerrado em 25 de outubro.
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1: Deputados e senadores eleitos para a próxima legislatura têm baixo alinhamento com pautas ambientais. A análise do Observatório do Clima aponta que 7 em cada 10 parlamentares não defendem a proteção do meio ambiente. O repórter Gésio Passos está aqui no estúdio para nos atualizar sobre esse assunto. Oi, Gésio, boa noite.
6: Boa noite, Bianca. Boa noite, ouvintes. Olha, Bianca, o Índice de Convergência Ambiental do Observatório do Clima indica o quanto a atuação e os votos dos deputados e senadores se aproximam das agendas de clima e meio ambiente. Para Sueli Araújo, que é coordenadora de políticas públicas da entidade, o crescimento da extrema-direita pode levar a um maior retrocesso para a pauta ambiental.
7: A consequência de um Congresso Nacional com baixa convergência com a pauta socioambiental é o aumento de proposições legislativas na linha de retrocessos. Isso tende a ocorrer a partir de janeiro pela conformação do novo Congresso Nacional.
6: No Senado, com a renovação de 2/3 da Casa, o quadro de apoio às pautas climáticas e ambientais é ainda mais restrito. Somente 17 dos 81 senadores têm compromisso com a defesa ambiental e climática. A eleição para o Senado levou a um afastamento das pautas ambientais, passando de 71% para 79% do novo Senado com posição contrária às pautas de proteção socioambiental. A pesquisa do Observatório do Clima avalia ainda que o quadro na Câmara dos Deputados é menos ruim. Pela avaliação, 67% ou 345 dos 513 parlamentares estão distantes das pautas ambientais. Sueli Araújo destaca o papel de mobilização social para evitar os retrocessos.
7: A sociedade tem que mostrar indignação. É o único caminho. Qualquer parlamentar, independentemente de seu posicionamento no espectro ideológico, tem preocupação com a conexão eleitoral. Então, no momento em que a sociedade expõe que não está favorável a esses retrocessos todos, os parlamentares com certeza passam a se preocupar em como se comportar diante dessas propostas.
6: Bianca, o Observatório do Clima reúne 172 organizações, institutos de pesquisas e movimentos sociais em torno dessa agenda climática no Brasil. É com você.
8: Obrigada, Gésio, pela sua participação. Agora são 6h35. E há poucas semanas do segundo turno, Lula e Flávio Bolsonaro dedicaram a agenda de hoje a reuniões em Brasília para fortalecer as campanhas. O presidente busca ampliar a presença nas redes sociais e o senador articula para reforçar a base de aliados. O repórter Pedro Lacerda vai contar como foi o dia dos presidenciáveis. Oi, Pedro, boa noite.
9: Boa noite, Bianca. Boa noite, ouvintes. Pela manhã, o presidente Lula reuniu na sede da campanha jovens parlamentares eleitos e influenciadores em uma força-tarefa digital para ampliar o alcance do petista nas redes. Entre os convidados estava a deputada federal Ana Elisa Santos Silva, do PT de Minas Gerais, a mulher mais jovem já eleita para a Câmara. Também foram convidadas as deputadas reeleitas Érica Hilton e Sâmia Bonfim, do PSOL de São Paulo, além de Pedro Rousseff, do PT Mineiro, e de Jones Manuel, do PSOL de Pernambuco. Na conversa, Lula pediu aos parlamentares que expliquem aos eleitores o fim da escala 6x1, proposta que está em votação no Senado. O presidente também defendeu a PEC da Segurança Pública.
10: Nós estamos querendo que o Estado, a União, possa participar ativamente do processo de segurança pública nesse país. Então nós estamos propondo uma mudança para que a União possa entrar na questão de segurança, melhorando a participação da Polícia Federal, melhorando a participação da Polícia Rodoviária Federal, melhorando a participação da Polícia

0: Penal.
1: Flávio Bolsonaro concentrou a agenda na articulação do apoio de várias legendas. Pela manhã, recebeu a Federação União Progressista, formada por PP e União Brasil, que tinha ficado neutra no primeiro turno e agora anunciou o apoio ao senador. Em seguida, foi a vez do Partido Novo apresentar o apoio a Bolsonaro. À tarde, o candidato se reuniu com governadores, senadores e deputados eleitos pelo PL. Agora à noite, participa de evento de apoio formal do Partido Republicanos. Na área econômica, o senador do PL defendeu simplificar o sistema tributário e reduzir a carga sobre a folha de pagamento. Flávio também citou uma proposta para auxiliar famílias endividadas.
2: A sensação só com a mudança do ânimo, gente. Cada 1% de taxa de juro oficial que nós tivermos a menos, são quase 100 bilhões de reais por ano que abre no orçamento. Dá para fazer muita coisa, dá para cuidar dos mais pobres, dá para abraçar quem precisa, dá para investir na qualificação deles, dá para ajudar as pessoas que estão endividadas a pagarem as suas dívidas. Essa é a nossa proposta, inclusive, comprar a dívida de quem está devendo e refinanciar pela Caixa Econômica Federal.
1: O TSE aprovou ontem, por unanimidade, a resolução que define como será o horário eleitoral gratuito do segundo turno. Na prática, Lula e Flávio Bolsonaro terão exatamente o mesmo tempo no rádio e na TV, 5 minutos em cada bloco diário e 12 minutos e meio nas inserções. A propaganda começa nesta sexta-feira com Flávio, que foi o mais votado no primeiro turno, e a ordem alterna a cada programa. Bianca.
3: Obrigada, Pedro. 6h38 agora. O Supremo Tribunal Federal deve julgar a revisão criminal do ex-presidente Jair Bolsonaro após o segundo turno das eleições. O gabinete do relator do caso, o ministro Cássio Nunes Marques, divulgou hoje uma nota informando que o caso não será julgado antes de 25 de outubro para não interferir nas eleições. Esse caso está pendente de manifestação da Procuradoria-Geral da República e será julgado pelo plenário da Corte. Caberá ao ministro Edson Fachin, presidente do Supremo, marcar a data do julgamento. O pedido da defesa de Jair Bolsonaro é para derrubar a decisão da primeira turma, que condenou o ex-presidente a 27 anos e 3 meses de prisão na ação que investigou a tentativa de golpe de Estado no Brasil. Mais notícias do Congresso Nacional. O Senado voltou a discutir o fim da escala 6x1 nesta quarta-feira, proposta que define 2 dias de descanso semanal sem redução de salário. Apesar da segunda sessão ocorrer normalmente, a oposição tenta adiar a votação para depois do segundo turno. E eu chamo o Gésio Passos ao vivo de novo com essas informações. Boa noite, Gésio.
4: Boa noite, Bianca. Olha, o debate sobre o fim da escala 6x1 segue no Senado nesta quarta-feira. Para que a proposta seja votada, Bianca, é preciso um período de 5 sessões de discussão no plenário da Casa. A desta quarta é a segunda. O presidente do Senado, Davi Alcolumbre, afirmou que a matéria pode ser votada em primeiro turno já na semana que vem. Uma outra sessão de debate está marcada para esta quinta-feira. O senador Marcelo Castro, do MDB do Piauí, defendeu que a nova escala vai beneficiar os trabalhadores que recebem menores salários.
5: O trabalhador de salário mínimo, esse que está na base da pirâmide econômica, esse é que não tem, não adquiriu, não alcançou ainda esse direito. E é para esse que nós vamos legislar, para que ele possa trabalhar 5 dias na semana, a exemplo do que já ocorre com a imensa maioria dos países do mundo, e para que a pessoa tenha 2 dias de descanso, que são essenciais para a saúde física, para a saúde mental e para a saúde social.
4: Já a oposição diz que vai buscar o adiamento da votação para depois do segundo turno das eleições presidenciais. O senador Rogério Marinho, do PL do Rio Grande do Norte, defendeu que seja cumprido o regimento interno.
6: Que a discussão agora é oportunista, nós não nos negamos a discutir jornada, não nos negamos a discutir esse ou qualquer outro assunto, então não faz bem ao país se votar um assunto dessa gravidade, dessa importância e com essa repercussão da maneira que está sendo votado. Mas vamos aguardar o processo de discussão e oportunamente vamos nos posicionar. A estratégia é que o regimento seja cumprido, né? Que haja discussão, que haja interstício, que não haja atropelo.
4: A líder do governo, a senadora Tereza Leitão, do PT de Pernambuco, busca assinaturas para acelerar a tramitação da PEC. A proposta de emenda à Constituição para o fim da jornada 6x1 foi aprovada pela Câmara dos Deputados em maio. A matéria prevê que a carga horária máxima de trabalho será de 40 horas semanais com um período de transição de 14 meses. O texto estabelece 2 dias de repouso por semana sem redução salarial. A proposta também mantém a jornada de até 8 horas diárias, com possibilidade de compensação de horas e redução de jornada por acordo ou convenção coletiva de trabalho. Para aprovar a proposta, Bianca, será preciso o apoio de 49 dos 81 senadores. É com você.
3: Certo. Mais uma vez, obrigada, Gésio. 6h42. A gente fala agora do caso da jovem encontrada morta em um condomínio em Fortaleza, no Ceará. O namorado de Isabelle Cara Christie foi indiciado pela Polícia Civil do Estado. Quem traz os detalhes ao vivo para a gente é a Sara Quines. Oi, Sara, boa noite.
0: Boa noite, Bianca, ouvintes. A Polícia Civil do Ceará indiciou o namorado de Isabelle Cara Christie por violência psicológica e fraude processual nas investigações sobre a morte da estudante de 22 anos. João Munhoz Neto, de 34 anos, foi preso preventivamente no último dia 22 de setembro em Fortaleza e solto na semana passada por decisão judicial. A jovem foi encontrada morta em 13 de setembro no condomínio onde morava com o namorado e familiares dele, no bairro Aldeota. De acordo com a investigação, a causa da morte foi uma precipitação voluntária da estudante. O inquérito policial foi concluído depois de produzir 17 laudos periciais, além de provas e depoimentos de 29 pessoas, entre familiares, amigos e colegas de trabalho do casal, moradores e funcionários do prédio onde Isabelle morreu. A perícia analisou cerca de 700 vídeos de câmeras da área externa do condomínio e realizou investigações no apartamento onde o casal morava. A reportagem tenta contato com a defesa de João Munhoz Neto. Até o momento, não tivemos retorno. A denúncia de casos de violência contra a mulher pode ser feita pelo número 180 da Central de Atendimento à Mulher. O serviço é gratuito e funciona 24 horas. Também é possível denunciar nas delegacias especializadas de atendimento à mulher, nas delegacias comuns e nas casas da mulher brasileira. Em caso de emergência, o número da Polícia Militar é o 190. As informações são da Agência Brasil. Eu volto com você, Bianca.
3: Muito obrigada, Sara. Hora certa, 6 horas mais 45 minutos no horário de Brasília. Você vai ouvir daqui a pouco.
7: Começou a Oktoberfest Blumenau 2026. Serão 19 dias de festa e 8 desfiles gratuitos.
3: 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Para tentar conter a crise de moradia na Espanha, o governo aprovou uma série de medidas temporárias para conter os protestos que começaram na semana passada. Sindicatos ligados ao setor de habitação convocaram uma greve para 11 de novembro. Veja, ouça esse e outros destaques no nosso Giro de Notícias Internacionais com William Martins.
8: O governo da Espanha conseguiu aprovar 21 medidas emergenciais para enfrentar a crise de moradia no país, depois de o parlamento ter rejeitado 2 decretos governamentais para enfrentar o problema na semana passada. Os sindicatos do setor habitacional anunciaram uma greve geral para 11 de novembro. Com a derrubada das propostas, o primeiro-ministro espanhol, Pedro Sánchez, anunciou a antecipação das eleições gerais para novembro deste ano, na tentativa de conseguir mais cadeiras no Congresso e fortalecer o seu mandato. Essa decisão permitiu a Sánchez implantar as novas regras com o apoio de um órgão parlamentar provisório e reduzido. As medidas entram em vigor temporariamente, mas ainda precisam ser submetidas à aprovação dos parlamentares. As propostas aprovadas incluem limites para os valores de aluguel, restrições à compra de imóveis residenciais por empresas e a proibição temporária de despejos. Os protestos estudantis por mais investimentos na educação, que eclodiram na França, se espalharam para o país vizinho, a Bélgica. Na cidade de Liège, os manifestantes bloquearam ruas e houve confronto com a polícia, que utilizou canhões de água para dispersar as pessoas. A exemplo dos alunos franceses, os belgas também reclamam do aumento dos custos, da superlotação das salas de aula e das dificuldades de acesso a materiais de estudo. Nos Estados Unidos, Krista Pike, que sobreviveu a uma tentativa de execução por injeção letal no estado do Tennessee na semana passada, recuperou a consciência e está falando, de acordo com os advogados dela. No comunicado, a defesa agradeceu a equipe médica e afirmou que o prognóstico ainda é incerto. Krista Pike foi condenada à morte há 3 décadas por homicídio, devido à sua participação na tortura e no assassinato de uma colega de escola. Com informações da agência Reuters, da TV Brasil em Brasília, William Martins.
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3: 6h48. Missões de observação do Brasil e do exterior concluíram que o primeiro turno das eleições foi transparente, seguro e bem conduzido pela Justiça Eleitoral. Os relatórios preliminares divulgados nesta semana destacaram a segurança da urna eletrônica e a transparência da votação. Pedro Lacerda está de volta com as informações sobre os observadores estrangeiros. É com você, Pedro.
1: Pois é, Bianca, 6 organismos estrangeiros acompanharam a votação de domingo. As entidades OEA e Carter Center e também o Parlamento do Mercosul, a Liga dos Estados Árabes, a União Interamericana de Organismos Eleitorais e a Rede Eleitoral dos Países de Língua Portuguesa. Entidades brasileiras como a ONG Transparência Eleitoral e universidades públicas e privadas também participaram. A missão da OEA, que teve a maior delegação do bloco já enviada ao país, reuniu 91 observadores de 23 nacionalidades. Eles visitaram 831 sessões no Distrito Federal e em 22 estados e concluíram que a votação transcorreu sem incidentes graves. Os especialistas também verificaram que a totalização dos votos funcionou sem interrupções, mesmo quando o portal de resultados ficou temporariamente sem atualização. O Parlasul apontou a solidez técnica da urna eletrônica e as várias camadas de verificação abertas à fiscalização de partidos e da sociedade civil. Para o Carter Center, o investimento em tecnologia garantiu uma votação robusta e inclusiva, com resultados divulgados poucas horas após o encerramento. Já os observadores lusófonos afirmaram que nada colocou em dúvida a autenticidade da apuração. Bianca?
3: E qual foi a avaliação das entidades brasileiras, Pedro?
1: Entre os grupos brasileiros, o Núcleo de Estudos de Direito Internacional da Universidade do Estado do Rio de Janeiro, a UERJ, mobilizou 103 observadores em 17 estados e não identificou ocorrências capazes de comprometer o voto. Bianca, volto com você.
3: Muito obrigada pela sua participação. 6h50. Vamos falar sobre educação. Daqui a um mês, no dia 8 de novembro, será aplicada a primeira prova do Enem 2026. E até lá, o Repórter Nacional vai trazer dicas e estratégias que podem ajudar os candidatos a ter um melhor desempenho. Hoje, o repórter Osama El Gauri vai falar sobre a temida redação. Acompanhe.
10: Faltam um mês para a primeira rodada de provas do Enem 2026. O Exame Nacional do Ensino Médio acontece nos dias 8 e 15 de novembro em todo o país. No primeiro domingo, são 5h30 para resolver 90 questões objetivas e fazer a redação, assunto desta primeira reportagem. A prova não cobra grandes temas genéricos, mas um recorte específico delimitado pelos textos motivadores, como explica o professor de redação, Renato Júdice.
11: Em 2024, por exemplo, o tema não foi simplesmente o racismo, mas os desafios para a valorização da herança africana no Brasil. Ou seja, um texto que discutisse genericamente o preconceito racial, sem tratar especificamente da herança africana, né, da sua valorização, dos obstáculos envolvidos, ele poderia aproximar-se do assunto, mas não ia responder integralmente ao recorte solicitado.
10: Com os textos, os estudantes dependem menos de informações decoradas para cumprir 5 grandes tarefas, como detalha o professor Júdice.
11: Compreender o recorte exato do tema, defender um ponto de vista, selecionar e organizar argumentos, conectar as ideias com coerência e coesão e, por fim, apresentar uma proposta de intervenção social que respeite os direitos humanos. Repara que essas tarefas correspondem exatamente às 5

0: Miranda do Nascimento, de 18 anos.
1: O problema da redação do Enem é a conclusão, porque a gente tem que propor uma proposta que resolva o problema, sabe? Então isso pra mim é uma parte que eu tenho dificuldade. Estou procurando modelos de redação nota 900, 900 mais, porque a gente pode adaptar uma conclusão para todos os temas.
0: A proposta de intervenção exige detalhamento, como explica o professor Júdice.
2: Dizer assim, a sociedade precisa mudar, ou então o governo tem que tomar providências. Gente, isso não configura por si só uma proposta consistente. O estudante tem que indicar o que será feito, por quem, por qual meio, com qual finalidade, e sempre que possível oferecer um detalhamento, né, que torne essa ação plausível.
0: Para iniciar a prova, o ideal é usar a estratégia que funcionou nos simulados. O estudante Levi Nasser Mariano já definiu a dele.
3: Normalmente, eu escolho as matérias que eu tenho mais facilidade de fazer. Eu vou meio que selecionar as questões e faço as que eu tenho certeza, assim, que eu tenho uma chance boa de acertar a questão. Tento resolvê-las primeiro e depois que eu acabo essas, eu vou para a redação. Acabando o tempo da redação para fazer a redação com tempo hábil, eu vou para as que eu deixei sobrando da prova para conseguir fazer.
0: O professor Renato Júdice só lembra que o rascunho do texto precisa ser o mais completo possível. Depois é só voltar e passar para a folha definitiva. Uma última dica é ler a cartilha do Enem 2026 da organização do exame, disponível em gov.br/inep. Na próxima reportagem, o assunto é TRI, a teoria de resposta ao item, usada na correção das provas objetivas. Com produção de Salete Sobreira e sonoplastia de Jailton Sodré, da Rádio Nacional em Brasília, Oussama El Ghauri.
4: Festa da Padroeira em São Paulo. O Departamento de Estradas de Rodagem do Estado estima quase 17 milhões de veículos nas rodovias estaduais no feriado de Aparecida. Uma operação especial para reforçar a segurança de romeiros que fazem o percurso até o santuário já está em andamento. A gente vai agora até a capital paulista. Vamos voltar a falar com a repórter Sara Kine sobre essas peregrinações. Sara.
5: Bianca, ouvintes, olha, no ano passado a festa de Aparecida reuniu quase 500 mil de pessoas. Segundo a PRF, a Polícia Rodoviária Federal, cerca de 40 mil romeiros se deslocaram até o santuário em 2025 e este ano o número deve ser parecido. Para quem faz o trajeto a pé, alguns cuidados ajudam a reforçar a segurança nas rodovias no período de maior movimento. A PRF orienta que a caminhada seja feita no sentido contrário ao fluxo dos carros para que o peregrino consiga ver os veículos e desviar numa emergência. Também é recomendável usar roupas claras e colete refletivo. Ricardo de Paula, porta-voz da PRF, ressalta que é mais seguro evitar caminhar à noite.
6: Mesmo usando colete refletivo, é uma situação de muito risco, porque a visibilidade é baixa, e tanto para os carros quanto para as pessoas. Então, evitar ao máximo caminhar durante a noite. A gente pede também às pessoas que caminhem em fila indiana, evitem ficar um do lado do outro, porque assim ocupa mais espaço na pista, no acostamento, e isso aumenta o risco.
5: Atenção no trajeto é fundamental. Os romeiros não devem se distrair com celular ou conversas, já que a rodovia não foi feita para passagem de pedestres. Para os ciclistas, a recomendação é pedalar no sentido do tráfego, no acostamento ou mais à direita da via. A rodovia Presidente Dutra, principal caminho até Aparecida, conta com mais de 100 pontos de apoio ao longo do trajeto. As tendas de orientação reúnem informações, além de oferecer água, banheiros e totens para recarga de celular. E os romeiros podem acessar o mapa interativo com os pontos de orientação pelo site rodovias.motiva.com.br. Volto com você, Bianca.
4: Muito obrigada, Sara. 6h57. A maior festa da cultura alemã das Américas já começou em Blumenau, em Santa Catarina. Assunto para Tatiana Alves.
7: A edição de número 41 da Oktoberfest será realizada até o próximo dia 25 no Parque Vila Germânica, reunindo atrações que celebram as tradições germânicas da região. A programação conta com apresentações de bandas alemãs e regionais, grupos folclóricos, competições

0: Tons típicas, festival de danças germânicas e o concurso da realeza da festa. Uma das novidades é a estreia da banda Frida and Fritz, desenvolvida com inteligência artificial para animar os intervalos entre os shows. Os tradicionais desfiles da Oktoberfest também estão confirmados. Em 2026, são 8 apresentações gratuitas com carros alegóricos, bandas, grupos folclóricos e personagens típicos nas ruas de Blumenau. Além das atrações culturais, a festa oferece uma ampla variedade de pratos da culinária alemã, como marreco recheado, joelho de porco, salsichas e pretzels, além de dezenas de opções de chopp produzidas por cervejarias locais e nacionais. Criada em 1984 para ajudar a recuperar a economia da cidade após enchentes históricas, a Oktoberfest de Blumenau se tornou um dos principais eventos turísticos do Brasil. Da Rádio Nacional no Rio de Janeiro, Tatiana Alves.
1: 6h59 no horário de Brasília, o repórter nacional fica por aqui com trabalhos técnicos de Sanderson Freitas. Nos siga pelo Instagram, @RadioNacionalNoticias. A gente volta amanhã, uma ótima noite para você. Tchau, tchau.
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4: Em Brasília, 19 horas.
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5: Olá, boa noite.
4: Boa noite para você que nos acompanha em todo o país.
5: Quarta-feira, 7 de outubro de 2026.
4: Vamos aos destaques do dia.
5: Idosos, gestantes e crianças estão entre os grupos com maior risco de complicações por erro de dosagens de medicamentos.
4: Campanha nacional estimula a prevenção e registro de falhas em hospitais, farmácias e no dia a dia do paciente. Luana Karen.
6: A campanha quer fortalecer entre profissionais de saúde e população o hábito de notificar quando um medicamento provocar efeito adverso.
5: Saúde da mulher.
4: Saiba como identificar os primeiros sintomas da menopausa e os cuidados disponíveis na rede pública de saúde. Gabriela Noronha.
7: Ao perceber os sintomas, a mulher pode procurar atendimento e, se necessário, é encaminhada ao atendimento especializado.
5: Qualificação profissional.
4: Pronatec abre oportunidades em cursos gratuitos voltados à preservação ambiental. Márcia Fernandes.
8: O programa tem como objetivo expandir o acesso à educação profissional e contribuir para a inserção de jovens e adultos no mercado de trabalho.
5: Hoje, na apresentação da Voz do Brasil, Luciano Seixas e Mariana Jungmann.
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5: Na hora de tomar um remédio, errar a dosagem ou esquecer o horário do tratamento pode trazer sérios riscos à saúde, especialmente para crianças, idosos e gestantes.
4: No Brasil, falhas na receita e na administração de medicamentos representam uma parcela expressiva das ocorrências registradas em atendimentos de saúde.
5: Para alertar a população para esses e outros danos à saúde, a Agência Nacional de Vigilância Sanitária, Anvisa, realiza no mês de outubro uma mobilização nacional voltada à prevenção de erros na hora de se medicar.
6: A campanha da Agência Nacional de Vigilância Sanitária quer fortalecer entre profissionais de saúde e população o hábito de notificar quando um medicamento provocar efeito adverso. A ideia é melhorar os processos e prevenir danos à saúde. No Brasil, erros de medicação e eventos adversos podem ser notificados por meio da plataforma Vigimed. A notificação pode ser feita tanto por profissionais de saúde quanto por pacientes. A presidente do Conselho Regional de Farmácia de Goiás, Luciana Calil, cita que

0: Entre os erros mais comuns estão a dosagem e os intervalos de administração.
1: O que nós observamos são erros, por exemplo, de dose, tomar mais ou menos do que é o recomendado. Um outro erro é o erro em relação ao horário. Não atrasar e nem adiantar o horário de tomar o remédio. Um outro erro muito comum é a confusão entre os medicamentos.
0: Segundo a Organização Mundial de Saúde, os erros de medicação causam um impacto global estimado em US$ 42 bilhões por ano e afetam milhões de pacientes. Cerca de 5% deles sofrem danos evitáveis relacionados a medicamentos, sendo que metade desses casos poderia ser prevenida. Idosos, gestantes e crianças estão entre os mais vulneráveis a esse tipo de ocorrência. O diretor da Agência Nacional de Vigilância Sanitária, Anvisa, Tiago Campos, diz que a campanha quer fortalecer a cultura de notificação dos erros, com foco na melhoria dos processos.
2: Isso significa incentivar a identificação e a notificação dos erros, sem foco na punição das pessoas envolvidas, mas sim no aprendizado e na melhoria contínua dos processos.
0: No Brasil, entre dezembro de 2018 e agosto de 2026, a Anvisa recebeu quase 58 mil notificações de erros de medicação, correspondendo a 16,2% de todas as notificações registradas no período. As categorias mais notificadas foram erro de prescrição, omissão de dose, posologia inadequada e erros de administração. Reportagem Luana Karen.
3: O Brasil reforçou a vacinação e a vigilância contra o sarampo diante do aumento de casos nos Estados Unidos e em outros países das Américas.
4: Até 5 de outubro, o país registrou 52 casos da doença. A vacina é gratuita e está disponível nas unidades de saúde pelo Sistema Único de Saúde.
5: Com o avanço do sarampo nos Estados Unidos e em outros países das Américas, o Brasil reforçou a vacinação e a vigilância contra a doença. Nos Estados Unidos, mais de 90% dos casos são de pessoas não vacinadas ou sem informação sobre a vacinação. No Brasil, foram registrados 52 casos importados até 5 de outubro, 41 em São Paulo, 10 no Amazonas e 1 no Rio de Janeiro. Segundo o Ministério da Saúde, as ações incluem busca ativa, investigação de casos, acompanhamento de contatos e bloqueio vacinal. O país continua sem circulação endêmica do vírus. A vacina contra o sarampo está disponível gratuitamente no Sistema Único de Saúde, o SUS. Quem estiver com doses em atraso deve procurar uma unidade de saúde para atualizar a caderneta conforme as recomendações do Programa Nacional de Imunizações. Saiba mais em gov.br/saúde. Thaís de Araújo para a Voz do Brasil.
3: E para manter em dia todas as informações sobre vacinação, doses recebidas e certificados, o cidadão pode contar com a ferramenta Meu SUS Digital.
4: De forma simples, é possível baixar a Carteira Nacional de Vacinação e verificar os imunizantes já administrados.
6: A plataforma do Ministério da Saúde permite verificar registros de vacinas recebidas, acessar a carteira digital de vacinação e emitir documentos e certificados utilizando a conta gov.br. Na área de vacinação, o cidadão pode consultar os imunizantes registrados em seu nome nos sistemas de saúde integrados à Rede Nacional de Dados em Saúde. E é possível verificar, por exemplo, as vacinas recebidas, as doses aplicadas e os respectivos registros de vacinação. A plataforma disponibiliza ainda a Carteira Nacional de Vacinação Digital, onde constam todas as informações recebidas dos sistemas integrados, além do Certificado Nacional de Vacinação contra a Covid-19 e o Certificado Internacional de Vacinação contra a Febre Amarela. Para isso, basta abrir o aplicativo Meu SUS Digital ou acessar o endereço meususdigital.saude.gov.br. Para quem ainda não baixou o aplicativo, ele está disponível de graça para Android e iOS, além da versão da web. Cleide Lopes, para a Voz do Brasil.
3: E quase metade dos municípios brasileiros está em situação de alerta ou risco para a presença do mosquito Aedes aegypti, transmissor da dengue, chikungunya e zika.
4: De acordo com o Ministério da Saúde, 49,2% dos 3.732 municípios avaliados apresentaram esses índices.
3: A maior parte dos criadouros está em vasos e pratos de plantas, garrafas e outros recipientes que acumulam água.
4: Com a proximidade do verão e as condições associadas ao El Niño, a orientação é fazer vistorias regulares para eliminar locais que possam acumular água.
3: Ondas de calor, menstruação irregular, alterações de humor.
4: Sintomas que podem indicar a proximidade da menopausa, que marca o fim da vida reprodutiva da mulher.
3: E o SUS oferece acompanhamento e tratamento especializado para esse período.
7: Há 3 anos, a psicóloga Alessandra Reis começou a perceber mudanças no corpo. Primeiro vieram o esquecimento, a insônia, mas quando ela começou a sentir os fogachos, as famosas ondas de calor, desconfiou que a menopausa estava chegando.
8: O calor, eu suava, vinha de repente, eu ficava cheia de gotículas de suor, assim.
7: O climatério, que começa por volta dos 40 anos da mulher, é a transição fisiológica da vida reprodutiva para não reprodutiva e é marcado pela redução gradual de hormônios como o estrogênio. Já a menopausa se consolida quando a mulher passa 12 meses consecutivos sem menstruar. Acontece em média aos 52 anos. E o acompanhamento dessas mulheres pode ser feito pelo SUS, o Sistema Único de Saúde. Ao perceber os sintomas, a mulher pode procurar atendimento nas unidades básicas de saúde e, se necessário, é encaminhada ao atendimento especializado. A médica ginecologista e obstetra do Hospital Universitário de Brasília, Bruna Heine, lembra que o tratamento da menopausa deve ser individualizado.
9: A terapia hormonal é o nosso tratamento de primeira linha para os sintomas climatéricos. Ele reduz até em 90% os sintomas, só que existem contraindicações. Então, por isso a importância dessa paciente passar por uma consulta, fazer uma avaliação, né, rastreios. Então, essa paciente, antes de iniciar uma terapia hormonal, normalmente a gente faz um rastreio para câncer de mama, a gente faz rastreio de doenças metabólicas, vê se a pressão, né, está bem controlada, se não tem um diabetes descompensado.
7: Além de tratamento hormonal, o SUS também dispõe de medicamentos como estriol em creme para tratar o ressecamento vaginal, um dos sintomas da menopausa. Nas consultas, também são dadas orientações sobre alimentação, atividade física, sono e saúde mental, além da avaliação de condições crônicas. O Ministério da Saúde recomenda que a mulher tenha acompanhamento constante na atenção primária durante toda a transição. Reportagem Gabriela Noronha.
4: Na era das redes sociais, a preocupação com a segurança das mulheres também está no ambiente virtual.
3: Exposição de conteúdo íntimo sem autorização, perseguição online, ataques por meio das plataformas digitais estão entre os crimes mais cometidos na internet.
4: E o serviço Ligue 180 está se aprimorando para dar orientação mais precisa para as mulheres que sofrem esse tipo de violência.
3: Nós conversamos com a coordenadora do Ligue 180, Ellen Santos, sobre esse trabalho e o que as vítimas podem fazer quando sofrem uma agressão virtual. Acompanhe. Coordenadora Ellen Costa, bem-vinda à Voz do Brasil, um prazer ter a senhora conosco. Bom, fala pra gente um pouco mais sobre esse acordo, né, que foi firmado entre o Ministério das Mulheres e a Secretaria de Comunicação Social da Presidência da República. O que, que vai ser desenvolvido a partir dele? Quais são os objetivos?
10: Então, esse acordo, ele parte de uma realidade muito concreta que a gente vive, que é justamente essa violência contra a mulher que também acontece no ambiente digital e nós precisamos estar preparados para enfrentá-la, né? Então, essa parceria do Ministério das Mulheres com a SECOM, da Presidência, ela tem 2 eixos que são muito importantes, né? Um deles é justamente a educação midiática. A gente precisa ampliar o conhecimento das mulheres sobre os seus direitos na internet, 7. E o outro eixo é justamente a qualificação do LIC 180, né, que a gente sempre vem trabalhando para preparar a central. E nesse nicho agora, a central vai estar cada vez mais preparada para orientar as mulheres que estejam sofrendo algum tipo de violência no mundo digital. Então, a gente está falando de situações de ameaça pela internet, perseguição pelas redes sociais, né, a exposição de imagens íntimas sem consentimento e tantos outros tipos de violência.
3: Foi encaminhado um ofício, né, às plataformas digitais solicitando informações justamente sobre os mecanismos que são adotados por elas para o recebimento das denúncias de violência, como a senhora citou aí alguns exemplos, violência digital, né? Que informações vocês querem e a partir delas o que pode ser feito?
10: Então, a gente quer conhecer de maneira muito objetiva, né, como é que funciona o caminho da denúncia dentro de cada plataforma, né? Então, a gente precisa saber como é que essa mulher deve denunciar, quais são as informações que ela precisa apresentar, os prazos, né, de análise que existem dentro da plataforma e se ela recebe algum tipo de confirmação de que a denúncia foi recebida e se ela consegue também acompanhar o pedido, né, dessa denúncia, quais são os mecanismos que existem ali também para impedir que um conteúdo removido, que ele volte a circular, né? E a gente também quer saber como é que essas plataformas estão tratando esses conteúdos, né, que são produzidos ou manipulados por inteligência artificial e buscar estabelecer, quem sabe ali, um ponto focal também dentro dessas empresas aqui no Brasil.
3: Agora, nos casos em que uma mulher é vítima de violência digital, coordenadora, que tipos de provas ela deve reunir para denunciar posteriormente e quem ela deve procurar para fazer essa denúncia, né? A senhora acabou de mencionar aí, tem essa questão de denunciar nas plataformas, mas ela só deve denunciar na plataforma e aguardar? Ela deve reunir provas? Como que ela deve proceder quando ela perceber, por exemplo, que ela está sendo vítima de uma exposição de fotos íntimas ou de ameaças na internet?
10: Então, a orientação que, inclusive, as nossas atendentes já estão fazendo, né, é que sempre que for possível e seguro também, ela preserve a prova antes de apagar a mensagem ou antes de bloquear um perfil ou de denunciar aquele conteúdo na plataforma. Então, é importante que, se possível, ela consiga fazer prints completos, né, que ela mostre o perfil, a data, o horário, guardar esses links, o nome dos usuários, número de telefone, mensagem, áudio, né, vídeo que tem também, os e-mails, enfim. Se ela for fazer a denúncia na própria plataforma, guardar também o protocolo de confirmação dessa denúncia. Depois, a gente orienta para que ela procure ajuda. Então, ela pode utilizar os mecanismos de denúncia da própria plataforma ou ela pode procurar os órgãos competentes quando houver crime ali ou necessidade de um atendimento imediato, né? A gente orienta e quando a gente registra a denúncia, a gente encaminha para os órgãos de segurança pública, dependendo ali de quem for a competência da apuração. Então, eu quero dizer que ela pode procurar realizar essa denúncia também no LIC 180, né? A gente acolhe essa mulher, a gente presta as informações sobre os direitos, registra a denúncia, então essas provas que ela conseguiu juntar, ela também pode encaminhar para o 180 via os seus canais de acesso e a gente orienta também sobre os serviços da rede de atendimento, quais são os órgãos que ela pode procurar no seu território. E aí, é importante a gente sempre fazer uma distinção, tá? Se houver uma situação de risco imediato, uma ameaça concreta à integridade física da mulher naquele momento, a gente sempre orienta para ligar para o 190 da Polícia Militar, que tem a competência de ser acionada nesses casos, né? Vai chegar ali numa situação de urgência e emergência.
3: Bom, para a gente concluir, então, a senhora pode dizer para a gente quais são os canais do Ligue 180, né? Obviamente, a gente tem a ligação para o número 180, mas o Ligue 180 hoje é uma plataforma maior e tem outros canais, né?
10: Sim, a central hoje é uma central que ela é multicanal, né? Então, sim, a gente liga gratuitamente para o 180, que é o tridígito, é muito bem disseminado, mas a gente também tem o atendimento via WhatsApp, através do número 61-9610-180. Nós temos o atendimento por e-mail, videochamada Libras, o webchat, todos esses também no site do Ministério das Mulheres. Todos esses canais funcionam 24 horas por dia, todos todos os dias da semana, tá? Aí eu gostaria só de reforçar para as mulheres que estão nos acompanhando ou terceiros que sabem de situações, né? Não precisa esperar uma situação se agravar para procurar o Ligue 180. Então, se ela estiver vivendo uma situação de violência, inclusive no ambiente digital, ou simplesmente se ela tiver uma dúvida sobre os seus direitos, sobre onde buscar ajuda, procura a central, procura o Ligue 180. A gente existe justamente para acolher, para orientar, ajudar essa mulher a encontrar os caminhos de proteção.
3: Muito bem, no ambiente digital e fora dele também, né? Eu conversei com a Ellen dos Santos Costa, coordenadora geral da Central de Atendimento à Mulher, o Ligue 180. Muito obrigada, Ellen, pela sua entrevista à Voz do Brasil.
10: Eu que agradeço, um bom trabalho a todos.
4: A Procuradoria-Geral da Fazenda Nacional publicou o edital que oferece condições para regularização de débitos.
3: A depender do caso, o contribuinte pode conseguir até 100% de desconto. Para transações de pequeno valor, a redução pode chegar a 50% do total da dívida.
4: Os interessados têm até o dia 9 de outubro para aderir através do endereço regularize.pgfn.gov.br.
3: E as empresas que pensam em renegociar dívidas com a União contam com uma novidade.
4: O sistema Regularize agora permite acesso às funcionalidades usando a conta gov.br.
11: O novo acesso ao sistema Regularize está disponível para quem é responsável por uma pessoa jurídica e tem conta gov.br, nível prata ou ouro. A novidade torna mais direto o acesso aos serviços do Regularize e dispensa a necessidade de outros procedimentos para entrar no ambiente da pessoa jurídica, como detalha Raquel Ribeiro de Carvalho, coordenadora nacional de atendimento da Procuradoria-Geral da Fazenda Nacional.
12: Você poderá, por exemplo, consultar débitos inscritos em dívida ativa da União e do FGTS em nome da empresa, emitir guia de pagamento, fazer negociação do débito da empresa, mas atenção, para conseguir esse acesso, você precisa constar como responsável legal pelo CNPJ no cadastro da Receita Federal do Brasil.
11: Para acessar, é só seguir estes passos. Após fazer o login no portal Regularize com a conta gov.br, prata ou ouro, clique no seu nome e depois em alterar perfil de acesso. Informe o CNPJ da empresa pela qual você é responsável e clique em alterar perfil. O endereço do portal é o gov.br/regularize. Reportagem Luciana Colares de Holanda.
3: O Programa Nacional de Acesso ao Ensino Técnico e Emprego, o Pronatec, está com 1 milhão e 500 mil vagas abertas para cursos gratuitos de qualificação profissional voltados à área ambiental.
4: As oportunidades estão distribuídas em 11 estados e incluem formações em áreas como energias renováveis, biocombustíveis e preservação do meio ambiente.
13: Ao todo, serão oferecidas 1,5 milhão de vagas para cursos de qualificação profissional em áreas relacionadas à preservação, conservação, recuperação ou melhoria do meio ambiente. O diretor de Articulação e Fortalecimento da Educação Profissional e Tecnológica do Ministério da Educação, Sérgio Pedini, conta onde os profissionais que concluírem esses cursos poderão atuar.
14: A sociedade mudou, né? Todas as atividades acabam derivando para um interesse na área ambiental, o que é muito bom, né, frente ao que a gente encontra de desafios aí de mudanças climáticas, né? Então, hoje uma capacitação dessa qualifica a pessoa para atender qualquer setor.
13: As vagas são oferecidas por meio do Pronatec, o Programa Nacional de Acesso ao Ensino Técnico e Emprego. O programa tem como objetivo expandir o acesso à educação profissional e tecnológica e contribuir para a inserção de jovens e adultos no mercado de trabalho. Os 11 cursos gratuitos são ofertados nos estados do Maranhão, Minas Gerais, Mato Grosso do Sul, Pará, Pernambuco, Piauí, Rio de Janeiro, Rio Grande do Norte, Roraima e Rio Grande do Sul. Jonas Benício Costa é pedreiro e decidiu investir em uma nova formação. Agora, ele é aluno do curso de instalador de sistemas fotovoltaicos, oferecido pelo Instituto Federal do Maranhão, e conta como tem sido a experiência.
15: A gente cresce um pouco mais no mercado de trabalho, enriquece o currículo, e são vários benefícios que um curso desse tem a oferecer para a gente, né? Porque o conhecimento é uma coisa que ninguém te rouba.
13: Sérgio Pedini, do Ministério da Educação, destaca a importância de investir na educação profissional.
14: Cursos de qualificação profissional acabam abrindo oportunidades muito semelhantes a quem tem um título de graduação, que inclusive muitos estão passando dificuldade. Então a gente tem que entender a educação profissional tecnológica como um espaço de oportunidades para esse mundo que mudou.
13: As vagas e os cursos disponíveis podem ser consultados no painel de oportunidades do Pronatec, na internet. Para participar, é necessário atender aos pré-requisitos indicados para cada curso. As informações

0: informações sobre inscrição estão disponíveis nos editais e nos canais das instituições que oferecem os cursos. Reportagem Márcia Fernandes.
1: Participantes do Exame Nacional do Ensino Médio, que são concluintes da rede pública de ensino, deverão selecionar obrigatoriamente o idioma de preferência para a prova de língua estrangeira até o dia 18 de outubro.
2: Os estudantes devem escolher entre inglês ou espanhol. Quem perder esse prazo fará obrigatoriamente a prova de inglês, sem chance de mudança.
1: E aqueles que tiveram a inscrição automática deverão preencher o questionário socioeconômico disponível no site de inscrição para acessar o local de prova.
2: Para fazer o preenchimento e também selecionar a língua estrangeira, basta acessar enem.inep.gov.br.
1: E essas foram as notícias do Governo Federal.
2: Uma realização da Secretaria de Comunicação Social da Presidência da República.
1: Com produção da empresa Brasil de Comunicação.
2: Fique agora com o Minuto do TCU. Em seguida, as notícias do Poder Judiciário e do Congresso Nacional. Boa noite.
1: Boa noite, até amanhã.
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7: STF exclui o crédito presumido de ICMS da base do PIS e da COFINS.
8: Resolução do CNJ prevê fim de processos judiciais em dívidas de até 10 mil reais.
7: Missões de observação eleitoral destacam a transparência e organização das eleições 2026.
8: Boa noite, eu sou Marcela Luiza.
7: E eu sou Walter Lima.
8: O Supremo Tribunal Federal excluiu o crédito presumido de ICMS da base do PIS e da COFINS.
7: Prevaleceu o entendimento de que o benefício fiscal concedido por estados e pelo DF não deve integrar a base das contribuições federais. Marta Ferreira.
9: O julgamento chegou a ser iniciado no plenário virtual, quando havia sido formada maioria favorável aos contribuintes. Só que um pedido de destaque levou a análise para o plenário físico. Os votos proferidos pelos ministros aposentados foram mantidos. Autor do destaque, o ministro Gilmar Mendes, votou no sentido da inclusão dos créditos presumidos de ICMS na base de cálculo do PIS e da COFINS, mantendo a posição que havia adotado no plenário virtual. No final, prevaleceu o entendimento de que o benefício fiscal concedido por estados e pelo Distrito Federal não deve integrar a base das contribuições federais.
8: Resolução do CNJ de 2026 prevê o fim de processos judiciais referentes a dívidas de baixo valor movidos por bancos.
7: A norma prevê a extinção de processos judiciais movidos por bancos quando a dívida for de até 10 mil reais. Marcelo Della Libera.
10: Essa resolução trata de processos de baixo valor e sem perspectiva de satisfação, ou seja, quando não foi possível localizar o devedor ou quando, mesmo localizado, não foram encontrados bens suficientes para pagar a dívida. Tratam de processos de cobrança que continua tramitando, mas sem perspectiva concreta de que o credor consiga receber o valor que lhe é devido. O objetivo da medida é aumentar a eficiência do sistema de justiça, que deixa de lado dívidas de baixo valor sem perspectiva de pagamento e pode priorizar processos mais complexos.
8: Convidados internacionais que participaram das missões de observação eleitoral neste ano reconheceram a confiabilidade, a organização e a transparência do trabalho da Justiça Eleitoral na condução do primeiro turno das eleições.
7: O relatório preliminar foi divulgado nesta terça-feira. Vitor Struck.
11: O documento foi elaborado por representantes da Organização dos Estados Americanos, a OEA, do Parlamento do Mercosul, do Carter Center dos Estados Unidos, da Liga dos Estados Árabes, além de universidades brasileiras, como a Pontifícia Universidade Católica de São Paulo. Participaram das missões 91 observadores e observadoras de 23 nacionalidades.
8: Tribunal Superior do Trabalho e Astral, Associação Brasileira de Televisões e Rádios Legislativas, firmam acordo de cooperação institucional.
7: Uma forma de ampliar a divulgação de conteúdos audiovisuais produzidos pelo Tribunal. Rafael Silva.
12: A parceria com as emissoras que integram a Astral vai permitir à Secretaria de Comunicação Social do TST levar a um maior número de ouvintes por todo o país todo o conteúdo multimídia produzido. Tudo o que é de interesse nas relações de trabalho pode ser utilizado pelas emissoras associadas em diferentes formatos e plataformas, como televisão, rádio, sites, aplicativos, plataformas de streaming, redes sociais e podcasts.
8: STJ decide que violação de patente permite reconhecer dano moral presumido.
7: Isso significa que não é preciso prova de prejuízo à imagem, à reputação ou ao prestígio da empresa. Fátima Uchoa.
13: O STJ restabeleceu a condenação por danos morais imposta pelas instâncias de origem em Goiás a empresas que fabricaram e venderam sem autorização do titular cópia de uma máquina agrícola protegida por patente de modelo de utilidade concedida pelo Instituto Nacional da Propriedade Industrial para proteger melhorias no uso ou na fabricação de objetos já existentes. Para os ministros, a proteção da patente como espécie de propriedade industrial segue a mesma lógica já adotada pelo STJ a casos de uso indevido de marca. A relatoria foi do desembargador convocado Luiz Carlos Gamboge.
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8: Uma boa noite.
7: E até amanhã.
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15: Eu sou Paula Groba.
16: E eu sou Humberto Pinheiro.
15: E estes são os destaques de hoje do Jornal do Senado, que começa agora.
16: Em segundo dia de discussões, fim da escala 6-1 gera debate sobre momento da votação.
15: Senadores divergem sobre MP que proíbe bets no Brasil.
16: Agentes de trânsito podem ter lei geral e porte de arma.
15: Boa noite.
16: Boa noite.
15: A proibição das bets em todo o país divide governo e oposição no Senado. Na volta dos trabalhos parlamentares após o primeiro turno das eleições, os senadores discutem os efeitos da medida provisória que suspende a atuação das empresas de apostas.
16: Em vigor desde 25 de setembro, a MP é questionada no Supremo Tribunal Federal por representantes do setor que alegam violação à segurança jurídica e à livre iniciativa. Os detalhes com o repórter Alexandre. Alexandre Campos.
17: O futuro da medida provisória que proíbe as bets em todo o território nacional está nas mãos do Supremo Tribunal Federal. Relator de ações que questionam a constitucionalidade da lei que regulamenta as apostas de quota fixa no país, o ministro Luiz Fux deve decidir também sobre os pedidos de entidades ligadas ao setor para suspender a eficácia da MP editada pelo governo em 25 de setembro. Associações das empresas que exploram esse negócio no país e de emissoras de rádio e TV, além de clubes de futebol, alegam que o texto gera insegurança jurídica e viola o princípio da livre iniciativa. Ao se manifestar contrariamente à exploração de apostas no país, a senadora Damaris Alves, do Republicanos do Distrito Federal, afirmou que os representantes desse segmento têm razão em questionar a proibição imediata por meio de medida provisória.
18: Eles contrataram. Existe contrato de publicidade com emissoras. Então, quando você tem um contrato de publicidade, você já contratou um monte de gente. Então, vai ter desemprego. Então, que acabe-se com as bets de forma escalonada, dando para o segmento a oportunidade de interromper os seus contratos sem prejudicar tanta gente. Mas podemos, por exemplo, de imediato proibir as publicidades. Eu sou relatora do projeto que proíbe a publicidade. Isso sim, vamos proibir a publicidade agora. Acabar do jeito, o Congresso cometeu um erro em liberar, agora vai cometer um outro erro acabando dessa forma.
17: Já o senador Jacques Wagner, do PT da Bahia, acredita que se o ministro Luiz Fux não for favorável à ação que questiona a MP, o texto deve ser aprovado pelo Congresso Nacional.
19: Eles ingressaram no STF, eu não sei qual vai ser a posição do ministro Fux, que foi para quem foi distribuído. Aqui eu acho difícil que alguém sustente contra o que virou uma doença social de graves consequências no Brasil inteiro. Então, defender o dinheiro dos donos da Herbetes contra o suicídio e a depressão de milhares de pessoas, eu acho muito difícil.
17: Além de proibir as bets em todo o território nacional, a MP editada pelo governo veda publicidade, propaganda e patrocínio relacionados a esse tipo de atividade e impõe obrigações aos provedores de aplicações de internet e lojas virtuais, como o impedimento de oferecer produtos ou serviços referentes à apostas.
15: E os agentes de trânsito podem ganhar uma lei geral para unificar o regime jurídico da carreira em todo o país.
16: A proposta, já aprovada na Comissão de Segurança Pública e em análise na Comissão de Constituição e Justiça, também garante o direito ao porte de arma de fogo para profissionais que atuam em atividades externas. Repórter Bruno Lourenço.
20: A proposta de lei geral dos agentes de trânsito aprovada na Comissão de Segurança Pública reconhece a carreira como típica de Estado. O relator, senador Efraim Filho, do PL da Paraíba, destacou que esse entendimento evitaria a delegação integral de suas atribuições a empresas privadas. Sobre o porte de arma, o senador defendeu, na ocasião, a previsão de que o direito seja restrito aos agentes que trabalham diretamente na fiscalização ostensiva.
21: Apesar de considerarmos valorosa a previsão de porte de arma de fogo para os agentes de trânsito, é necessário limitar esse direito àqueles servidores que exerçam atividades de forma ostensiva e externa, tendo em vista o caráter finalístico restritivo do Estatuto.
20: O texto, que será analisado agora na Comissão de Constituição e Justiça, tem o objetivo ainda de evitar uma ampliação conceitual excessiva da atividade policial, ao assegurar que as atribuições de engenharia e educação continuem sendo partes integrantes da segurança viária, sem serem descaracterizadas. Depois da CCJ, o projeto de lei vai ao plenário do Senado.
15: Tomou posse nesta terça-feira a nova senadora pelo Distrito Federal, Leani Lemos, do PSB. Servidora de carreira do Senado desde 1993, ela ocupa a vaga da senadora Leila Barros, de quem é primeira suplente. Leila está licenciada por 120 dias para tratar de interesses particulares. O afastamento termina em fevereiro de 2027.
16: No primeiro discurso como senadora, Leani disse que vai atuar em defesa da democracia, do fortalecimento das instituições e do federalismo. Também citou como prioridades uma gestão pública eficiente, a redução das desigualdades e a ampliação de oportunidades. Emocionada, Leani lembrou sua trajetória no Senado e a história do pai, um paraibano que chegou a Brasília em 1958 para trabalhar na construção do prédio do Congresso Nacional.
22: Hoje, os netos do meu pai estão aqui, na tribuna de honra, mas muitos outros netos de candangos continuam a lutar por um emprego, um salário digno, uma jornada que não seja 6x1 e uma vida de alegria com suas famílias. É tudo o que essas pessoas pedem e é pouco.
15: E a proposta que acaba com a escala 6x1 no Brasil avançou mais uma etapa no Senado, mas o momento da votação divide os senadores.
16: Na segunda sessão de discussão, a oposição questionou a decisão de acelerar a análise às vésperas do segundo turno das eleições. Já a base do governo defendeu a votação e classificou o fim da escala 6x1 com como uma reivindicação histórica dos trabalhadores. Repórter Douglas Castilho.
0: Líder da oposição, o senador Rogério Marinho, do PL do Rio Grande do Norte, questionou o fato de o governo pautar o tema às vésperas do segundo turno.
1: Não nos negamos a discutir jornada, não nos negamos a discutir esse ou qualquer outro assunto. A estratégia é que o regimento seja cumprido, que haja discussão, que haja interstício, que não haja atropelo. Mas não somos contra nem a favor, fim da escala 6-1. Nós somos a favor de que haja uma jornada flexível. Quem trabalha precisa ter a condição de escolher e fazer a

0: sua própria condição de trabalho.
1: A líder do governo no Senado, Tereza Leitão, do PT de Pernambuco, disse que já está colhendo assinaturas para acelerar a tramitação.
2: Meu desejo era que essa PEC fosse votada aqui no plenário imediatamente depois da aprovação quase unânime na Comissão de Constituição e Justiça. O que é que pode mudar este rito? É um calendário especial. Estamos recolhendo as assinaturas.
1: Faltam 3 sessões de discussão para a votação em primeiro turno e outras 3 para o segundo turno. Entre os 2 momentos, deve haver um intervalo de 5 dias úteis que poderá ser modificado caso o requerimento de Tereza Leitão seja aprovado.
3: Eleições 2026.
4: Você sabia que eleitores que não votaram no último domingo podem votar normalmente no segundo turno? Isso acontece porque a Justiça Eleitoral considera cada turno como uma eleição independente. Por isso, o não comparecimento à primeira etapa da votação não impede a participação no segundo turno. Para votar, a eleitora e o eleitor precisam apenas estar com o título em situação regular, ou seja, o documento não pode estar cancelado nem suspenso.
5: No dia 25 de outubro, o Distrito Federal e 6 estados irão eleger seus governadores. Na mesma data, ocorrerá em todo o país o segundo turno para escolher o presidente da República. O senador Paulo Paim, do PT do Rio Grande do Sul, enfatizou a importância de voltar às urnas. Na avaliação dele, os eleitores devem comparar os projetos dos 2 candidatos e acompanhar os debates que devem ocorrer antes da eleição.
6: No fundo, pede para que as pessoas votem, que assim é a democracia. Mas comparem os 2 projetos. São 2 projetos. Você pode escolher. Quando der o debate dos 2 candidatos, cada um vai demonstrar o que fez durante a vida e o que pretende fazer ganhando as eleições.
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5: Edição de Paulo Groba e trabalhos técnicos de Eliseu Caires. O Jornal do Senado fica por aqui. Acompanhe agora as notícias da Câmara dos Deputados. Boa noite.
4: Boa noite e até amanhã.
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8: Plenário da Câmara pode votar mudanças na legislação sobre mineração.
9: 12 partidos e 2 federações não cumpriram a cláusula de barreira.
8: Bancada feminina manterá atuação suprapartidária na próxima legislatura.
9: Boa noite. Deputadas da bancada feminina afirmam que a atuação do grupo continuará sendo suprapartidária em 2027. Os resultados das urnas mostraram um aumento de 90 para 109 deputadas entre os 513 que compõem a Câmara. A repórter Silvia Munhato tem as informações.
10: Deputadas da bancada feminina da Câmara acreditam que, apesar da acentuada divisão ideológica do país, reafirmada nos resultados do primeiro turno das eleições, a atuação do grupo continuará sendo suprapartidária. Em entrevistas ao programa Painel Eletrônico da Rádio Câmara, tanto a deputada Jaque Rocha, do PT do Espírito Santo, atual coordenadora da bancada, quanto a deputada Soraya Santos, do PL do Rio de Janeiro, defenderam, por exemplo, a luta pela reserva de cadeiras para as mulheres no parlamento. Hoje há reserva de 30% para candidaturas femininas, com recursos proporcionais, mas não de cadeiras. Jaque Rocha acredita que a reserva poderia começar com os mesmos 30%. A partir de 2027, a bancada vai subir de 90 para 109 deputadas, em um total de 513, ou seja, pouco mais de 20%. Para Soraya Santos, a reserva poderia ser de 50%, já que as mulheres representam 52% do eleitorado. Segundo ela, isso poderia até reduzir os ataques contra as candidaturas femininas.
11: Se você perguntar para as deputadas e parlamentares dos países europeus, elas não sofrem esse tipo de ataque. Por quê? Porque as cadeiras já estão lá definidas, 50% para um, 50% para outro, ou 30% que seja. Isso já está consolidado. Então, as mulheres, ainda por cima, sofrem ataques de formas diferentes para que elas se desestimulem na disputa eleitoral.
10: Soraya Santos lembra que ainda há muito o que fazer, já que estados como Piauí e Roraima e o Distrito Federal não elegeram nenhuma mulher como deputada federal. Para Jaque Rocha, as mulheres acabam se unindo em relação a várias pautas que são comuns.
12: A gente consegue colocar o direito das mulheres acima de qualquer questão ideológica ou até mesmo de pensamento individual. No dia de hoje, infelizmente, as estatísticas nos mostram que vão morrer 4 mulheres vítimas de feminicídio no nosso país. Então, nós não podemos fechar os olhos para esses dados e estatísticas.
10: Jaque Rocha explicou que a principal pauta é colocar mais recursos no orçamento para temas como combate à violência contra a mulher e o apoio ao empreendedorismo feminino. Da Rádio Câmara de Brasília, Silvia Minhato.
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3: Eleições.
5: 12 partidos e 2 federações não cumpriram a cláusula de barreira nas eleições deste ano, mas a situação ainda pode mudar com decisões judiciais. Quem explica os detalhes é a repórter Paula Bittar.
14: Nas eleições deste ano, 12 partidos políticos e 2 federações não atingiram a cláusula de barreira. Criada em 2017, a cláusula estabelece critérios para que as legendas possam acessar os recursos do fundo partidário e o tempo de rádio e TV destinado à propaganda partidária. Segundo as regras, os partidos precisavam obter nas eleições para deputado federal ao menos 2,5% dos votos válidos distribuídos em pelo menos 9 estados, com um mínimo de 1,5% dos votos válidos em cada um. A outra opção era eleger pelo menos 13 deputados federais, distribuídos em no mínimo 9 estados. PDT, Agir, Mobiliza, Avante, PSTU, PCB, PRTB, DC, PCO, Democrata, UP e Missão foram as legendas que não passaram na cláusula de barreira. Desses, apenas PDT, Avante e Missão elegeram algum deputado. Já as federações que não cumpriram os critérios foram PSOL Rede e PRD Solidariedade. Marina Lacerda, cientista política e professora do mestrado da Câmara, ressalta que o papel da cláusula de barreira é evitar uma superfragmentação partidária e permitir o debate político.
15: Qual é o objetivo do sistema proporcional? Você representar a diversidade de opiniões que existem na sociedade. O problema do sistema proporcional é que ele pode ter regras que vão levando a uma fragmentação partidária imensa. Então, ao longo da última década, o Brasil foi criando regras para equilibrar. Não perder a representação de minorias e de grupos que não são majoritários na sociedade, mas também de ter uma racionalidade do sistema partidário.
14: Mas esse equilíbrio nem sempre é perfeito, segundo a cientista política. Marina Lacerda cita o exemplo do PSOL, partido que não atingiu os critérios, mas que é conhecido por representar diversas minorias, tendo parlamentares indígenas e trans, por exemplo. A Federação PSOL Rede não atingiu a cláusula por uma diferença de 185 votos. O grupo alcançou 1,5% dos votos válidos para deputado federal em 8 estados, mas registrou 1,49% no Espírito Santo e elegeu 15 deputados federais, mas distribuídos apenas por 6 estados. O cientista político Paulo Castro aponta que as regras já têm surtido efeito com a redução de siglas com representação na Câmara.
16: Isso já reflete o movimento dos partidos de se unirem em federações para evitar eventuais problemas para atingir a cláusula de barreira. Então, a cláusula de barreira, ela segue de fato esse propósito para o qual ela se propõe, que é de diminuir o número de partidos para que a Câmara tenha um cenário de disputas nacionais e não apenas partidos pequenos, que muitas vezes não têm ramificação nacional, que estão aqui representados, mas sem essa

0: capacidade de participar do grande debate político brasileiro.
1: Mas a situação dos partidos que ficaram fora da cláusula ainda não está completamente definida. Decisões judiciais podem alterar a validade de votos e os percentuais. Partidos podem se fundir ou incorporar outras legendas ou ainda entrar em uma nova federação. Da Rádio Câmara, de Brasília, Paula Bittar.
2: Segurança Pública.
3: Zuco do PL do Rio Grande do Sul é um dos autores da proposta que torna obrigatório o trabalho de presos condenados em regime fechado e semiaberto. Pelo texto, metade da remuneração obtida com a atividade deve ser destinada ao custeio e à manutenção do sistema prisional.
4: A outra metade do salário, segundo o deputado, seria repassada à família do detento. Zuco argumenta que os recursos destinados ao sistema prisional podem financiar melhorias na infraestrutura das unidades, além de ações de segurança, ressocialização e capacitação profissional dos presos.
2: Educação.
3: Os deputados estão analisando um reforço da inclusão escolar de pessoas autistas e com altas habilidades. O repórter José Carlos Oliveira tem mais detalhes sobre a proposta.
5: A Câmara dos Deputados analisa projeto de lei com foco na inclusão escolar de pessoas com transtorno do espectro autista. O texto original da deputada Carla Dixon, do PL do Rio Grande do Norte, já foi aprovado nas comissões de Educação e de Defesa dos Direitos das Pessoas com Deficiência, que estenderam as medidas também para os estudantes com altas habilidades ou superdotação na rede pública da educação básica. A proposta cria a política Incluir, com o objetivo de apoiar ações voltadas à permanência, à participação e à aprendizagem desses estudantes. A Câmara tem uma frente parlamentar de proteção às pessoas com transtorno do espectro autista, coordenada pelo deputado Felipe Beccari, do Podemos de São Paulo.
6: Existem muitos projetos parados na Câmara dos Deputados que tratam desse universo do autista. Então a gente precisa resgatar esses projetos, atualizá-los, fazer um novo bloco, né, que atenda às necessidades dos autistas hoje, para que a gente consiga avançar nas políticas públicas.
5: O projeto de lei que reforça a inclusão escolar de pessoas autistas e com altas habilidades ainda vai passar por votação nas comissões de Finanças e Tributação e de Constituição e Justiça. Da Rádio Câmara de Brasília, José Carlos Oliveira.
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2: Transportes.
4: Projeto obriga companhias aéreas e operadores aeroportuários a oferecer equipamentos mais seguros para embarque e desembarque remoto. A proposta de Maurício Neves, do PP de São Paulo, prioriza idosos, pessoas com deficiência, gestantes, lactantes e passageiros com mobilidade reduzida.
3: O deputado acrescenta que o texto prevê o uso de rampas e plataformas elevatórias, mas proíbe escadas íngremes como o único acesso para esses passageiros. Segundo Maurício Neves, o projeto também estabelece multas para empresas que descumprirem as regras.
2: Agricultura.
4: Dalo Barreto, do União da Bahia, apoia a proposta que cria regras diferenciadas para pequenos produtores rurais que cometerem infrações ambientais. Em vez de sofrer imediatamente sanções, como embargo da atividade ou apreensão de produtos, eles terão 24 meses para corrigir os danos.
3: Dalo Barreto avalia que o prazo permite a adequação ambiental sem interromper a produção, que garante o sustento da família. Pela matéria em tramitação na Câmara, as penalidades poderão ser aplicadas caso o produtor não faça as correções dentro do período estabelecido.
4: Jorge Brás, do Republicanos do Rio de Janeiro, propõe manter as exigências sanitárias para a importação de amêndoas de cacau da Costa do Marfim e impedir a flexibilização de regras. A ideia é proteger as plantações brasileiras contra pragas que podem chegar com o produto importado.
3: Jorge Brás defende que qualquer alteração nas regras seja feita somente após uma análise formal dos riscos e com base em evidências científicas. O deputado argumenta ainda que é preciso garantir mais proteção à produção nacional de cacau.
4: Tião Medeiros, do PP do Paraná, propõe retirar a exigência do Registro Geral da

0: do plenário. Uma dessas propostas prevê mudanças na legislação sobre mineração. Saiba mais sobre a perspectiva de votações na reportagem de Antônio Vital.
1: Depois do primeiro turno das eleições, diversos projetos estão prontos para entrar na pauta de votações do plenário da Câmara. Um deles é o que reduz a jornada normal de trabalho para 40 horas semanais e garante 2 dias de repouso semanal remunerados, sem redução de salário. O projeto apresentado pelo governo regulamenta a proposta de emenda à Constituição aprovada pelos deputados no primeiro semestre e que aguarda análise pelo Senado. O projeto prevê regras de transição, como a da proposta de emenda à Constituição já aprovada. A jornada passa a ser de 42 horas semanais 2 meses depois da publicação da lei. Um ano depois desse prazo, passa a valer o limite definitivo de 40 horas semanais. Mas ainda não há consenso para a votação do projeto, que é criticado pela oposição e por entidades empresariais. Também pode ser votado o projeto que aumenta o limite de receita bruta anual para os microempreendedores individuais, os MEIs. Hoje podem ser enquadrados como MEI, pagando menos impostos, microempreendedores que faturem até R$ 81 mil por ano. O projeto aumenta esse limite para R$ 130 mil. Além disso, permite que o MEI contrate até 2 empregados. Hoje pode contratar apenas um. Esse texto, porém, pode ainda ser alterado até a data da votação. O governo admite um teto de R$ 140 mil reais para os microempreendedores. Outro projeto que ganhou regime de urgência e pode ser votado a qualquer momento é o que altera diversos pontos da legislação da mineração. Entre outras medidas, o texto amplia o conceito de garimpeiro e cria o leilão social, que vai ofertar áreas de menor volume de minérios e pode beneficiar cooperativas de garimpeiros, que terão prioridade no processo de autorização. A proposta foi apresentada por um grupo de trabalho criado em 2022 e é assinado pelo deputado Felipe Barros, do PL do Paraná, coordenador do grupo, que foi eleito senador. A justificativa é que o projeto dá mais agilidade ao processo de mineração. Um dos pontos dispensa o licenciamento ambiental para lavras se a tecnologia usada não provocar impactos significativos. O regime de urgência provocou discussão no plenário. O governo se manifestou contra a proposta e pediu mais discussão antes da votação, como disse a deputada Érica Cocai, do PT do Distrito Federal.
2: Esse projeto é para legalizar o garimpo, e legalizar o garimpo sem regras. O Brasil inteiro viu o desastre que houve no território Yanomami, pela ação sem regras do próprio garimpo. Porque não dá para ficar todo o tempo passando a boiada, porque meio ambiente é fundamental para a própria soberania. Mas nós também temos a posição do Ministério do Planejamento, da Casa Civil, contra esta proposição. Não dá para liberar, como está se propondo, o garimpo sem regras.
1: Já o deputado Joaquim Passarinho, do PL do Pará, relator do grupo de trabalho que apresentou a proposta, defendeu as mudanças na lei de mineração. Segundo ele, o objetivo é permitir que pequenas empresas atuem no setor.
3: No nosso projeto, não há nenhum tipo de restrição ao meio ambiente, não há nenhum tipo de facilitação, não há anuência prévia, não há tácita, não há nada disso. Pelo contrário, o que nós estamos tentando é tirar da mão de 5, 6 empresas, umas nacionais, outras internacionais, que detêm quase todo o subsolo nacional pesquisado. Está na mão de 5 empresas. E essas empresas não dão anuência para as menores empresas trabalharem. E o subsolo brasileiro, ele é do povo brasileiro.
1: Outras propostas que podem ser votadas foram apresentadas como prioridade no primeiro semestre pela Frente Parlamentar da Agropecuária. Um dos projetos suspende por 2 anos sanções e embargos ambientais a pequenos produtores rurais. A medida não tem apoio do governo, que argumenta que na Amazônia legal, isso pode significar a suspensão de sanções a quem possui propriedades de até 400 hectares. Outro projeto pronto para ser votado é criticado pela oposição desde o início do ano e ainda não tem consenso para ser votado. A proposta combate a misoginia, que é como se chama o ódio, desprezo ou preconceito contra as mulheres. O texto já aprovado pelo Senado foi alterado pela deputada Tabata Amaral, PSB de São Paulo, coordenadora do grupo de trabalho que analisou a proposta. O texto aprovado pelo Senado equipara a misoginia ao crime de racismo, o que a torna inafiançável e imprescritível. Na nova versão, a relatora alterou principalmente a definição de misoginia. Ela retirou os termos ódio e aversão à mulher, previsto no projeto original para caracterizar a misoginia e considerados vagos pela oposição. Na nova versão, misoginia é descrita como a prática, a indução ou a incitação de menosprezo ou discriminação contra a mulher que promova violência. A pena prevista é de 2 a 5 anos de prisão. Da Rádio Câmara de Brasília, Antônio Vital.
4: Justiça. Paulo Litro, do União do Paraná, apoia a proposta de emenda à Constituição que estabelece mandato de 12 anos sem recondução para ministros do Supremo Tribunal Federal. A medida mantém as 11 vagas da corte com idade de ingresso entre 45 e 70 anos.
0: A PEC, apoiada por Paulo Litro, também divide entre executivo, legislativo e judiciário a indicação dos integrantes da corte. O texto ainda estabelece períodos de quarentena

0: antes da indicação e depois da saída do STF.
1: A Câmara aprovou e encaminhou para o Senado projeto que atualiza a estrutura da Advocacia Geral da União. Vinícius Gurgel, do PL do Amapá, informa que o texto reorganiza e define atribuições das carreiras que integram o órgão responsável pela defesa jurídica da União.
0: Vinícius Gurgel avalia que a reorganização pode tornar mais eficiente a atuação da AGU, reduzindo sobreposições e tornando mais claras as competências dentro da estrutura institucional.
1: Projeto aprovado pelo Congresso e já transformado em lei, cria 8 varas federais no Amazonas e em Mato Grosso do Sul. João Maia, do PP do Rio Grande do Norte, avalia que a medida amplia a presença da Justiça Federal em regiões com demanda crescente.
0: A nova lei, que contou com o apoio de João Maia, também cria cargos de juízes e servidores para reforçar o atendimento de processos ambientais, fundiários, previdenciários e criminais.
1: Termina agora o Jornal Câmara dos Deputados, produzido pela Rádio Câmara, com trabalhos técnicos de Everson Urani e apresentação de José Carlos Andrade e Luciana Vieira. Uma boa noite para você.
0: Uma ótima noite. A Voz do Brasil volta amanhã.
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1: Olá, a partir de agora na locução, eu, Marli Arboleia, trabalhos técnicos, Jaime Batista. É um grande prazer ter a sua companhia aqui na Rádio Nacional. A gente começa com Marina Lima, de Cazuza e Frejá, Ideologia.

Rita Lee, dela e Roberto de Carvalho, Saúde. Criolo de Criolo, fermento para massa. Sá Guarabira e Venturini, de Flávio Venturini e Guarabira, Espanhol.

Djavan, música dele, Seduzir. Xangai, de Hélio Contreiras, Estampas Eucalol.

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1: Elba Ramalho, de Zé Ramalho, Vila do Sossego.

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Alceu Valença, dele, Vicente Barreto, Tropicana, João Bosco, de Bosco e Blank, Kid Cavaquinho. 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Secos e Molhados, de João Ricardo, Assim Assado.

Martinália, de Noel Rosa e Vadico, Feitiço da Vida.

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2: Milton Nascimento, de Chico Buarque, Brejo da Cruz.